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0: 7h15. 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

0: Obrigado, gente. Ficou lindo.
1: 6:24.
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1: 6:24.
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chega, hein? Bom dia, bom dia! É a Rádio Nova FM te fazendo companhia, hein? É, nesta manhã de segunda-feira, meu povo apaixonado, hein? Hoje é segunda-feira, dia 21 de setembro de 2026. É, Rádio Nova FM, direção geral Carlos Antônio Nogueira Butina, departamento comercial Eusébio Ribeiro, nosso patrãozinho João Pedro Nogueira e o Ornei Carvalho, né? O homem do cartãozinho, o moleque do cartãozinho ilimitado. É, PH, segunda-feira, dia 21, se comemora Dia Internacional da Paz, Dia da Árvore, hein? Dia da Luta Nacional das Pessoas com Deficiências e Dia do Fazendeiro. Bom dia, bom dia, bom dia. É o PH, muita moda boa pra você, hein? É, faltando apenas 14 minutos para 7 horas. Daqui a pouquinho tem propaganda eleitoral gratuita, onde você vai analisar as propostas de seus candidatos, hein? Daqui a pouquinho, PH. A previsão do tempo: Anápolis segue 22 graus, chuva 0%, umidade do ar 56%,

vento 11 quilômetros por hora. É, bom dia, pra você que levanta cedinho, cedinho, cedinho, hein? Ah, os feirantes levantam cedo, né? Os feirantes levantam cedo. Bom dia, bom dia, bom dia, minha amiga dona de casa, que já fez o cafezinho rancheiro. Eita, cafezinho bom. É o cafezinho rancheiro, PH. Vamos trazer moda boa, música que o meu povo gosta. Chitãozinho e Chororó, Cavalo Enxuto, 6:47 agora, PH.

você curtir o Chitãozinho e Chororó. É música bonita, hein? Cavalo Enxuto. 6h50, PH. 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Chico Rei Paraná. De carona.

Chico Rei Paraná, hein? De carona com a saudade. É a Rádio 9 FM e o PH com muita moda boa pra vocês. A moda de viola aí, ó. É Tião Carreiro e Pardinho, pagode em Brasília. 6:54.

Tião KM Pardinho, pacote em Brasília. 6:57 agora, PH. 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Tá chegando aí, hein? Propaganda eleitoral gratuita. É, PH. É a Rádio Nova FM te fazendo companhia. Bom dia, bom dia. Dulce Liema, não beba mais.

0: você curtiu Dulce Lima, não beba mais não, hein? Tá chegando propaganda eleitoral gratuita aí, da lei 9504/97, e daqui a pouco retornaremos, hein? Com muita moda boa pra você.
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Hora H, hein? Após propaganda eleitoral gratuita, estamos de volta aqui na Rádio Nova FM com muita moda boa pra você, hein? 7:26 agora. Vamos juntos até às 8:00. Às 8 tem Cândido Filho, Rádio Debate, uma rádio defendendo a cidade inteirinha, inteirinha, inteirinha. E junto com ele, Roger Fernandes, o fera da comunicação, PH. 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É música bonita, hein? Fez a cabocla chorar. É Nenete Dorinho. Bom dia, bom dia.

0: Gaga, Nenete Dorinho, hein? Fez a cabocla chorar. Bom dia, bom dia. Abraçando a Cleusa Almeida, linkou no Instagram. Valdir Batista, ei, Valdir, bom dia, bom dia, bom dia. Ótima segunda-feira, ótima semana pra você aí, companheiro Valdir, hein? É, nós vamos dar uma faturadinha aqui logo após os reclames do nosso Carlos Antônio Nogueira. Botina, tem Renan e Raí, hein? Tem Renan e Raí, porque o Valdir gosta, né? O Valdir gosta de Renan e Raí. É, coração ferido, logo após aqui os nossos comerciais. Segura aí que é rapidinho, hein? 7:30 agora, bom dia.
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tô aqui, hein, nessa manhã de segunda-feira. É, hoje é segunda-feira, dia 21 de setembro de 2026, hein? É a Rádio 9 FM, Rádio São Vicente na Igrejinha e Rádio Cerrado, parcerias que estão dando certo. 7 horas e 34 minutos agora, PH. Alô, Valdir Batista, bom dia, companheiro. Nova FM. Olha o Renan, mais um Raí aí, ó. É música apaixonada. 7h34 agora. Coração ferido.

coração ferido. 7 horas e 37 minutos agora. Bom dia, bom dia. É o PH, hein? Com muita moda boa pra você. Às 8, Rádio Debate. Cândido Filho, Roger Fernandes, vão tricotar, vão analisar tudo o que está acontecendo em Anápolis, em Goiás, no Brasil e no mundo. Logo mais às 8. Olha só, hein? Soja e carne foram os produtos goianos mais exportados para o mundo este ano, sendo a China o principal país comprador, hein? Daqui a pouco o Rafael Mesquita vai destacar, isso mesmo. E ainda, ossada humana encontrada em Aparecida de Goiânia é de homem que desapareceu após sofrer acidente de carro. Polícia investiga causa morte. Daqui a pouco, Brunelli Portela. É a Rádio Nova FM com música e muita informação no seu rádio. Assino com X, é Gilberto e Gilmar. Alô, Fernando Mangabeira. Chega, chora o Mangabeira, hein? É o nosso segurança aqui, povo apaixonado. 7h38 agora.

É Gilberto e Gilmar, assino com X, 7:41 agora, PH. 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Lourenço Dorival, é o relógio quebrado, 7:41, hein? Bom dia, bom dia.

0: Lourenço e Lorival, relógio quebrado. Mas o relógio aqui da Rádio Nova FM não tem nada de quebrado, hein? 7:44 agora. Daqui a pouquinho tem moda boa. 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Bom dia, bom dia.
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aqui na Rádio Nova FM com vocês, com muita moda boa. É, PH, bom dia pra você que levanta cedinho, cedinho, cedinho. Abraçando a minha amiga dona de casa, hein? Já fez o cafezinho rancheiro? Eita, cafezinho bom, né? Abraçando o Zé Abrão Polaco lá na Fazenda Fundão. Ô, Zé, como é que você tá, uai? Bom dia, bom dia. Abraçando o Sandoval na Relojaria Planeta, aquela turma boa lá, os taxistas, né? Sempre conectados com a Rádio Nova FM. Bom dia, povão apaixonado, hein? É o PH aqui na Rádio Nova FM te fazendo companhia com muita moda boa. 3772-1702 é o diretão aqui, hein? É o diretão nos estúdios da Rádio Nova FM. E o 629-60-005177, esse aí é o WhatsApp, hein? É 629-60-005177, meu bom apaixonado. Nesse aí é o WhatsApp para você enviar a sua mensagem de áudio ou até mesmo escrita. Vamos trazer moda boa, PH. Pássaro sem ninho. É André e Andrade, hein? Bom dia, bom dia. É o PH, que mal que há.

você curtiu, hein? Passa no Sem Ninho, André Andrade, bom dia, bom dia, é o PH. Olha o modão aí, ó. Martito Gomes, LP, que é Tito, Rádio São Vicente, hein? Chega, chora. É Felipe Falcão, seguindo seus passos. Bom dia.

você curtiu aí, Felipe Falcão, seguindo seus passos, hein? 7:56 agora, PH, 7:56. Daqui a pouquinho tá chegando o Cândido Filho, Rádio Debate, hein? Com muita informação no seu rádio. 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E o Parada Dura é o barco de papel.

você curtiu aí, hein? Marco de Papel, Trio Parada Dura. E com essa linda canção, chegamos ao final de mais um programa de hoje. É, PH, hoje que é segunda-feira, hein? Hoje, segunda-feira, dia 21 de setembro de 2026. Vamos agradecer primeiramente a Deus, né? Ô, meu Deus, muito obrigado, viu? Por mais uma vez estar aqui na Nova FM, comunicando com tanta gente importante que é você, né? É você que está do outro lado com o seu radinho ligado, os internautas através de Rádios Net, pelo aplicativo aqui na Nova FM, pelo Instagram, hein? Rádio Nova FM, Anápolis, de Anápolis, Goiás, para o Brasil e mundo. Rádio São Vicente na Igrejinha, tá lá Hermatito Gomes, LP Quietito, e Rádio Cerrado, Alessandro Bartras. Agradecendo ao Carlos Nogueira Butina na direção geral e o nosso patrãozinho João Pedro Nogueira. Bom dia, João Pedro, hein? José Ribeiro, departamento comercial, e o Arnei Carvalho, reforço aqui da Rádio Nova FM. Na sequência, Cândido Filho, Rádio Debate, uma rádio defendendo a cidade inteirinha, inteirinha, inteirinha. Às 11 horas, tudo do esporte para você, hein? É a geração do esporte, no comando de Carlos Nogueira Butina, com a coordenação de Eusébio Ribeiro. PH tá indo nessa, desejando a todos uma ótima segunda-feira e que Deus nos proteja e nos livre de todo mal, PH. E não tem espinheira danada, porque vamos ficar com essa linda canção e vamos ouvir e vamos acompanhar aí essa canção bonita que é Gilberto Gilmar. É Jesus, é só ele, hein, que nos dá força, que nos anima. Obrigado, meu Deus, tá chegando o Candinho, já

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3: Hora certa. Em Anápolis, 8:16.
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3: Olá você, bom dia.
6: Bom dia.
3: Bom dia, agora são 8:16 desta bela e ensolarada manhã de segunda-feira. É isso, PH? Hoje é segunda-feira, dia 21 do mês de setembro de 2026. E nós estamos chegando para esta edição do Rádio Debate, o seu espaço livre e democrático do jornalismo anapolino. Aqui é onde a notícia só tem um lado, que é o lado da verdade. E nisso você pode acreditar. Até às 11 horas estaremos aqui juntinhos para levar até você tudo que anda acontecendo em Anápolis, em Goiás, no Brasil e no mundo. E como sempre, e a gente faz questão de renovar esse convite todos os dias, o Rádio Debate da Nova FM quer ouvir você, cidadão, cidadã anapolina. Vamos falar de Anápolis, esta cidade que nós tanto amamos e queremos sempre ver no caminho da paz, do bem, da justiça social, do desenvolvimento econômico, enfim, uma cidade onde o serviço público funcione verdadeiramente em favor da população. Este é o nosso propósito quando a gente assume todos os dias esse microfone poderoso da Nova FM, justamente para falar sobre as coisas e sobre as causas de Anápolis. Nós continuamos levando adiante aquele projeto de construção de uma cidade melhor para todos nós. Sabe por quê? Nós anapolinos, nós merecemos, mas acima de tudo precisamos viver numa cidade cada vez melhor. Mas para que isso aconteça é fundamental a participação do nosso povo, da população. Por isso é que nós aqui da Nova FM abrimos esse espaço todos os dias para fazer esse debate. Você é o nosso convidado, porque seu posicionamento, a sua crítica pode nos ajudar a provocar uma correção de rumos naquelas medidas antipáticas, às vezes impopulares, tomadas pelo poder público. Por isso é que a sua participação, a sua opinião, ela é fundamental para nós e para a cidade. Então anote aí um telefone que tem o WhatsApp para você encaminhar a sua mensagem de texto ou a mensagem de voz e participar com a gente do programa. Meu amigo Paulo Henrique Mendes, o PH, que é o produtor do programa, tá ali, ó, prontinho para te atender. Então anote aí. É o 96 000 51 77
5: Repita!
3: 96-000-5177. Se você preferir, pode nos acompanhar e participar lá pelas redes sociais. Nós estamos também lá no YouTube e no Instagram. Mas, Candinho, como é que eu vou participar e encontrar vocês por lá? Simples. Lá naquela lupa onde você faz a pesquisa, primeiro você vai abrir o aplicativo. Nesse caso é o Instagram, mas serve também para o YouTube. E aí, abrindo esse aplicativo, lá naquela lupa onde você faz a pesquisa, você vai clicar e vai digitar, vai escrever assim: Rádio Nova FM Anápolis. E aí você vai nos encontrar por lá. Inclusive no YouTube tem um canal onde você pode se inscrever e vai poder acompanhar ao vivo não apenas o Rádio Debate, mas toda a programação da Rádio Nova FM. Portanto, será um prazer enorme compartilhar esse espaço de democracia e de muita informação com todos vocês. Sejam bem-vindos, porque às 8h20, o Rádio Debate da Nova FM desta segunda-feira, 21 de setembro de 2026, já está no ar.
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7: Em Anápolis, 8 horas e 25 minutos agora.

Pois é, às 8:26, começando então o Rádio Debate aqui pela Nova FM desta segunda-feira, 21 de setembro de 2026. Na minha época de estudante, pegar quando chegava dia 21 de setembro, a gente ia pro pátio da escola, a gente plantava árvores, a gente celebrava o dia da árvore, a árvore como um elemento importante da nossa natureza, do nosso meio ambiente, que tinha a necessidade de ser preservada, continua tendo, mas que lamentavelmente hoje parece que não tem mais essa consciência, a da preservação, porque nós vivemos infelizmente numa sociedade que parece que tem prazer em destruir. E olha, eu sinceramente não consigo aceitar que o pessoal faz com o nosso meio ambiente. Que mal uma árvore fez para você, para de repente ela ser dizimada, ser cortada, ser queimada dessa maneira, como acontece hoje em dia. Então, só para fazer o registro, eu sei que hoje, às vezes na fase desse tipo de solenidade, mas muito tímida, planta uma mudinha aqui, uma outra ali e tal. Na minha época de estudante, o pessoal fazia questão de levar muda de árvores para a escola, de colocar na cabeça daquelas crianças, daqueles estudantes, a necessidade de se preservar o meio ambiente, a necessidade de se plantar uma árvore, de preservar as nossas nascentes, os nossos córregos. Hoje, quer dizer, dizem que o mundo ficou muito moderno, não sei não, será que isso é modernidade mesmo? Você acabar com aquilo que Deus deixou pra gente e que é de

0: mais sagrado, que é a natureza, né? Que nos fornece alimentação, que nos fornece conforto, que nos fornece bem-estar, enfim, um monte de coisa, né? E hoje a gente está simplesmente tendo o prazer de destruir. Não vamos muito longe, não. Olha só para aqui, para o nosso próprio umbigo, que é Anápolis, a nossa cidade. Dá uma andada pelo centro da cidade para você ver, não tem uma árvore mais plantada. Já observou, já, pegar? Faça uma comparação dessa aí, pegar um levantamento desse aí. Dá uma subida aí pela Avenida Goiás, a própria Avenida Brasil, que há pouco tempo fizeram os replantios aí e tal, mas ainda não foi em número suficiente. A gente precisa novamente colocar na cabeça, especialmente dos mais jovens, essa necessidade da preservação, mas primeiro, antes da preservação, tem que fazer a recuperação dos nossos mananciais, fazer replantio de árvores, recuperar a mata nativa, por exemplo. Tem até uma legislação que obriga determinadas faixas de proprietários rurais a refazer a mata ciliar. A mata ciliar é aquela que fica ali nas margens dos córregos, dos rios e tal, para não deixar o rio, o córrego ser assoreado. Você vai nos nossos mananciais de água, hoje está tudo assoreado, você só enxerga areia, tem lugar que você não vê nem água mais. Eu acho que é preciso novamente despertar na consciência do povo, né? Especialmente da população mais jovens, essa necessidade. Porque o futuro do planeta depende das ações que nós vamos ter a partir de agora. Aí a gente tem que ficar falando aqui, olha, o clima vai aumentar, a temperatura, você sabe por quê? Porque o El Niño tá vindo aí. Não existia isso, né? Quando tinha preservação. Agora a gente tá aqui falando, né? A vida vai ficar mais difícil aqui na Terra porque o clima tá ficando insuportável. Tem lugar aí que já é clima de deserto e o pessoal ainda não desconfiou e continua cortando e continua desmatando. Eu já falei aqui no programa, você que pratica esses atentados aí contra o meio ambiente, que qualquer área de terra que você tem para poder plantar soja, para poder fazer dinheiro, não sei o quê, vou torcer para você ganhar muito dinheiro na sua vida. Chegar lá no final da vida, você ter lá 100, 150, 200 milhões na sua conta de banco lá. Aí quando você sentir sede, você não vai encontrar água para poder beber, né? Você já pensou que situação mais triste? Você tá ali, ó, com sede no final da vida e não tem água para poder beber. Você tá pensando que está fora de acontecer? Na minha época de jovem, PH, a gente fazia que Anápolis tinha um ecologista, um ambientalista, era o Amador Abdala. Ele fazia um trabalho sensacional, aliás, pouco reconhecido ainda, pelo que fez pelas questões ambientais aqui na cidade. Ele falava que a gente ainda vai chorar e não vai encontrar um copo de água para poder beber. Aí ele, naquela época, né, quem militava nessa área aí, ah, esse pessoal é doido. Coitado, o Amador Abdala muitas vezes foi taxado assim aqui em Anápolis. Não, o Amador não tá batendo bem da bola, não. É, o Amador, isso que ele tá fazendo, ele não resolve nada, não. Era assim que o pessoal falava. Hoje a gente já tá sentindo as consequências. Olha o jeito que tá a cidade. Olha o jeito que está aí a nossa bacia hidrográfica. É os nossos mananciais do Córrego das Antas, do Catingueiro, do João Cesário, do Córrego Góis, do Ribeirão Extrema, tudo Capivari, tudo. Capivari já foi mais preservado um pouco, porque ele tem uma parte da água que vai pro Piancó, fez aquela transposição para poder abastecer a cidade. Mas hoje nós temos aí alguém que assim briga, luta mesmo e tal pelo meio ambiente. Temos o vereador Rimeira na Câmara Municipal, que é o presidente da Comissão de Meio Ambiente, mas que também, né, às vezes dá falta apoio para poder exercer aí esse tipo de atividade política. Falamos sobre isso aqui, sabe por quê? Para poder ver se desperta nas pessoas essa consciência, a necessidade da preservação. A gente tá falando em fogo, né? Em fogo no meio ambiente, em queimada de árvores, de matas e tal, mas tá pegando fogo também. Aliás, lá em Brasília o clima é muito seco, né? A umidade relativa do ar vai lá embaixo, o clima fica muito seco. E aí, inclusive, o ambiente político de Brasília começa a se deteriorar também, começa a pegar fogo. Mas quem não tá nadinha satisfeito é o Daniel Vorkar, viu, PH? Ele já começou a dizer que vai abrir o bico. Olha só, Vorkar surta na prisão e ameaça expor ministros do STF caso não soltem o seu pai. O pai dele tá preso por causa desses rolos dele também, lá do Banco Master lá e tal. E parece que já deu um jeito de mandar recado pro pessoal, viu, PH? O ex-banqueiro Daniel Vorkar, o dono do liquidado Banco Master, condicionou a preservação de detalhes sobre suas relações com ministros do Supremo Tribunal Federal e com a Procuradoria-Geral da República à libertação de seu pai, Henrique Vorkar. Tá prometendo que endureceu o jogo se não soltarem o pai dele, que tá preso também. Preso no 19º Batalhão da Polícia Militar em Brasília, a Papudinha O empresário tem intensificado ameaças de expor evidências que envolveriam ao menos 5 magistrados do STF e seus familiares. Rapaz, mas o STF tá tudo cheio de ouro. Como é que você pode julgar os outros tendo um comportamento como tem esse pessoal do STF, hein? Como é que você pode ficar aí julgando os outros? É, aliás, falar daqui a pouquinho, né? O ministro Alexandre de Moraes negou também, assim como o Flávio Bolsonaro, negou o tempo inteiro qualquer relação com Daniel Vorcaro. Agora, esse final de semana, apareceram as imagens de lá, pegar ele e a mulher andando num jatinho. Te dou um doce se você adivinhar de quem que era o jatinho. Do Daniel Vorcaro. Aí também não, né, o ministro? Não, aliás, essa sessão do Supremo lá que foi suspensa, né, pra não colocar a investigação lá do Alexandre de Moraes, ela tem que ser reaberta. E tem que tomar uma decisão. Não, ó, e outra coisa. Tá falando aqui que tem pelo menos 5 magistrados lá do STF envolvidos com esses negócios do Daniel Vorcaro. Tem que investigar o ministro Alexandre de Moraes? Claro que tem. Mas tem que também investigar o senhor André Mendonça. É, o André Mendonça, aquele outro ministro que sentou em cima das coisas do Flávio Bolsonaro o tempo inteiro e não liberou para investigação. Então, é aquela velha história, tem que investigar o Alexandre de Moraes? Tem. Mas tem que investigar também o senhor Daniel, o senhor André Mendonça. Precisa investigar também. Tem muita coisa que explicar. Dinheiro que chegou pro instituto dele, encontros com o Daniel Vorcaro. Não, ali é de mamando a caducando, como diz no ditado popular, né? Ah, porque não, mas quem apareceu agora foi o Alexandre de Moraes, tem que ser investigado. Ah, mas e o André Mendonça? Também tá lá, tem envolvimento com o senhor Daniel Vorcaro, tem que ser investigado. Além, e outra coisa, e o André Mendonça tem mais ainda uma coisa, fazendo militância política no STF, né? Então, isso é pro povo entender que não precisa ficar puxando saco de um lado ou de outro, não. Tá todo mundo mais sujo do que pau de galinheiro. Tem que investigar o senhor Dias Toffoli também, não é? Quem mais que estava lá envolvido? Ah, o ministro Cássio Nunes Marques, né? Que esse aí tem uma vantagem, ele produziu um gênio do direito, que é o filho dele, que em pouco mais de um ano de carreira como advogado já acumulou uma belíssima de uma fortuna. Como? Pelo fato do pai ser ministro do Supremo Tribunal Federal. Não, então isso, como diria Boris Casoy, tem que ser passado a limpo. Estamos aqui para poder, de repente, poupar ninguém de críticas, não, porque tá, ali está todo mundo envolvido. Inclusive, quem não teve o nome ainda surgido nessa questão aí de ligação com Daniel Vorcaro, você pode estar certo que ainda vai chegar. Agora, como é que você pode viver num país em que a mais alta corte do Poder Judiciário é envolvida num monte de esquema desse aí? Num monte de escândalo? Não tem. E a gente tem que aproveitar o embalo e, como disse o presidente Lula, fazer uma reforma. Mas não é apenas, viu, presidente, do Poder Judiciário, não. Ela tem que fazer uma reforma geral. Ela tem que fazer uma faxina, assim, ó, mas completa. Completa mesmo. Porque o Legislativo, cheio de problemas, usurpou a função lá do Poder Executivo. O Executivo também tem muita coisa que precisa ser apurada. O que nós precisamos é redesenhar a República. Redesenhar o Estado brasileiro. É porque do jeito que tá, amigo, não dá. É muita invasão de competência de um poder no outro e pouca coisa resolvida em favor, em nome do povo. Nós precisamos realmente fazer uma discussão séria sobre o que acontece na política desse país. Você quer ver por que as coisas não caminham? Tô falando aqui do STF, né? Daqui a pouco vou falar da notícia aqui do Vorcaro, que cedeu o avião lá pro Alexandre de Moraes, a esposa dele. O que que eu quero dizer? Porque que esse país... São coisas menores, mas que a gente precisa abordar também e chamar, inclusive, a atenção dos órgãos fiscalizadores. Quem tem acompanhado o programa aqui tem ouvido muito falar sobre a distribuição dos recursos do Fundão Eleitoral. Aquele dinheiro nosso, dinheiro público, que é retirado do orçamento da União para poder financiar a campanha eleitoral. E quem tem acompanhado o programa tem tomado conhecimento do que a gente tem falado a respeito da desistência de alguns candidatos, porque o dinheiro não está chegando para poder fazer a campanha. Em contrapartida, tem muito dirigente partidário e ficando rico com dinheiro do Fundão Eleitoral. Mas lá na ponta, onde precisa chegar para aquele candidato que tem poucos recursos, mas que quer colocar o seu nome à disposição do povo, esse dinheiro não está chegando. Eu, porque não tenho um levantamento aqui agora, senão eu ia falar. Mas vários partidos e coligações têm perdido candidaturas, algumas até competitivas, porque o dinheiro do fundão não está chegando. Por que que não está chegando? Porque é como sempre no Brasil, né? Tem aqueles espertalhões que atravessam, pegam o dinheiro e esse dinheiro não chega onde precisa. E a gente pede aqui, encarecidamente, ao Ministério Público, ao Ministério Público Eleitoral, aos órgãos fiscalizadores, aos próprios partidos, é que façam essas denúncias. Os candidatos têm feito essas denúncias, mas lamentavelmente elas não têm sido investigadas, não têm sido acompanhadas, não têm recebido a devida atenção lá por parte dos nossos órgãos fiscalizadores. Pra gente começar a consertar esse país, começa assim, ó, por pequenas medidas como essas aí, ó. Esse poder judiciário, que é uma vergonha, fica lá com um monte de togada apontando o dedo pros outros e tá todo mundo comprometido, vendendo sentença e um monte de coisa lá. É esse tipo de coisa que a gente não pode admitir. Pra gente ter um país mesmo com justiça social, a gente vai precisar mudar muita coisa. E quando é que a gente muda? Durante uma campanha eleitoral, durante uma eleição. Espero que você, o eleitor, fique atento para o que está acontecendo no Brasil. Que o que a gente mais tem aqui no Brasil hoje, infelizmente, é político incompetente e se apossando de recurso público. A gente precisa mudar essa situação. Temos que ir para o intervalo, né, pegar, porque tem um horário eleitoral, né? 8h39 agora. Ah, vamos para um rápido intervalo, mas não sai daí não, porque daqui a pouco a gente volta. Tem muito mais ainda hoje aqui no Rádio Debate para você.
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2: Hora certa. Em Anápolis, 8:43. Cândido Filho. De volta com o Rádio Debate, o seu espaço livre e democrático do jornalismo anapolino. 96-000-5177.
3: Repita!
2: 96-000-5177. Este é o WhatsApp aqui da produção do programa. Meu amigo Paulo Henrique Mendes, o PH, tá ali, ó, prontinho para te atender. Pode ser mensagem de texto ou pode ser mensagem de voz, que é o áudio. Importante é você participar. E já abraçando ali os amigos do YouTube. Meu amigo Paulo de Paula, diretamente da Irlanda, acompanhando aqui o programa nesta manhã de segunda-feira. Muito bom dia para vocês, meus conterrâneos Candinho e PH, que mal que há. Tá ali, ó, grande.
4: Bom dia!
2: Ó, e a grande mídia tá chegando a madeira no atual desgoverno. Aliás, Paulo, não é chegando a madeira, o que a gente tem que colocar é as coisas no seu devido lugar. Eu, por exemplo, vou continuar criticando, o governo Bolsonaro foi um desserviço para o país, né? O atual candidato representante do bolsonarismo, na minha opinião, representa um atraso de vida para o povo brasileiro, mas não posso aceitar também o que algumas coisas que têm acontecido, por exemplo, do ministro Alexandre de Moraes, que muita gente coloca como sendo muito ligado ao atual presidente, o Lula, e que a gente precisa falar também. Ele precisa explicar, por exemplo, Paulo, essa nova situação aí. Ele aparecer descendo de um jatinho lá que pertence a uma empresa que tinha o Daniel Vorkar lá no seu comando. Então, quer dizer, o ministro Alexandre de Moraes não pode continuar julgando ninguém, né, da maneira que ele faz, participando desse tipo de esquema aí. Então ele precisa explicar também. Aqui é aquela velha história, a mesma madeira que dá em Chico tem que dar em Francisco. Isso, né, não tira também a responsabilidade, inclusive do governo anterior, pelo que está acontecendo, porque lá também era um monte de cambalacho lá. E o senhor Flávio Bolsonaro é representante daquele governo que a gente tinha no passado aí. Então, se a gente for ficar fazendo comparação aqui de um governo com o outro, nós não iremos chegar a lugar nenhum. Para mim, todos os dois estão devendo ainda para o povo brasileiro. Então, não é questão de julgar o atual governo, né, e apoiar o governo passado. Eu também longe de passar por uma situação daquela ali. É do senhor Flávio Bolsonaro, que é mesmo representante do bolsonarismo. Ele não é nenhum santo, não. Ele tem muito pecado para poder pagar. Inclusive denúncias contra ele de corrupção que ele precisa explicar. E o senhor André Mendonça, o ministro do STF, precisa também, né, ajudar nessa investigação aí, porque sentou em cima dos problemas do Flávio Bolsonaro lá durante 6 meses, não liberou para investigação e vai investigar o outro? Não, para ser honesto consigo mesmo, até por uma questão de princípios, ele tem que investigar o outro que está metido em crimes também, mas ele também tem que pagar pelos seus pecados. É, não podemos ficar aqui passando a mão na cabeça de ninguém, não. Você quer ver a situação? Falava agora há pouco, antes do intervalo, sobre o flagra que foi dado no ministro Alexandre de Moraes e na esposa dele, a Viviane Barsi de Moraes, utilizando um jatinho pertencente a uma empresa, a Prime Aviation, que tinha lá o Daniel Vorkar lá no seu comando lá. O ministro do STF, Alexandre de Moraes, e sua mulher Viviane Barsi de Moraes aparecem em vídeo desembarcando de um avião de Daniel Vorkar, dono do Banco Master, em agosto de 2025. Então, isso foi o ano passado que essas imagens foram flagradas lá. Não é isso, PH? Então, deixa eu voltar aqui que me tiraram daqui. Pois é. Então, eles foram flagrados desembarcando desse avião lá do Daniel Vorkaro em agosto do ano passado. Essa gravação foi revelada pelo jornal O Globo neste domingo, ou seja, ontem que foi feita essa revelação. As imagens foram captadas por um canal lá do YouTube. Elas mostram o casal saindo de um dos aviões do ex-banqueiro no dia 22 de agosto de 2025. A informação de que o ministro e a advogada voaram em aviões de voo caro havia sido revelada em março deste ano pelo jornal Folha de São Paulo. Documentos mostraram que os dois voaram em jatos executivos de empresas de Vorkaro ou ligadas a ele, entre maio e outubro de 2025. Então, foi demonstrado isso já. Aliás, o escritório da Viviane Barsi de Moraes foi procurado. Ele confirmou a ida de Alexandre de Moraes em viagem ao lado de Viviane Barsi de Medeiros, mas não, de Moraes, mas não fala que viagem foi essa. Em nenhum dos voos realizados em aeronaves da Prime Aviation, com integrantes do escritório, esteve presente Daniel

0: for caro ou qualquer outra pessoa alheia ao escritório. Ou seja, pega, você aceita lá carona do Vocar, te oferece o avião. Aí eu vou lá no seu avião, vou mais a minha esposa e tal, mas você não pode ir, não. Que eu não posso pegar carona com você não, porque você é suspeito dos negócios aí e tal. É, não pode e tal. Quer dizer, usa as benesses lá de andar no jatinho e tal, mas o Daniel Vocar não podia ir, não. Pois é. Então, em determinados voos, a Viviane Bastos de Moraes foi acompanhada por seu marido, o ministro Alexandre de Moraes, do Supremo Tribunal Federal, diz a nota do escritório lá da Viviane Bastos de Moraes. Pois é. Então, porque isso aqui, por exemplo, o ministro precisa explicar. Viu, ministro Alexandre de Moraes? Precisa explicar. Que história é essa, quer dizer, de estar lá no STF, tem causas importantes do Daniel Vocar sendo julgadas lá, né? E o ministro, né, lá dentro, né, participando e não pode. Já tinha que ter declarado suspeição há muito tempo, se afastado do processo, assim como o Dias Toffoli já deveria ter feito o mesmo, como o André Mendonça teria que ter feito do mesmo jeito, interessado que é. É, o André Mendonça é interessado, que tá, parece que é um militante político dentro do STF. Ah, Candinho, mas o Alexandre de Moraes é assim também. Agora o STF vai virar palco de disputa política entre quem é Lula e quem é Bolsonaro? Ora, o STF não é lugar para isso. É, e o desgaste já tá chegando. Qualquer pesquisa que você faça hoje, junto à população brasileira, você vai ver o desgaste enorme que é o STF, né? Que sofre junto à população. Então os ministros precisam, sabe? Ter essa consciência, se afasta, e duro que vai sobrar pouca gente, né? Porque já não tem o 11º ministro, né? Porque o Barroso lá se aposentou, não foi escolhido, né? O Bessias não passou lá na sabatina do Senado. Então o STF hoje tem 10 ministros apenas. E desses 10, pelo menos 4 enroscados com esse negócio aí, né? Pelo menos 4. O presidente Lula disse que tem pelo menos 5. Né? Não sei de onde ele tirou essa informação. Mas fazendo um levantamento aqui, tem, por exemplo, o Cássio Nunes Marques e o André Mendonça. É, e tem o Alexandre de Moraes e o Dias Toffoli. Pelo menos esses 4 aí. Já deveriam ter pedido afastamento. Aliás, pede para aquele negócio, pede para fazer o número 2 e sai de fininho. Né? E não volta mais lá pro STF. É, deixa o STF resolver os seus problemas, escolher novos ministros, definir porque do jeito que tá aí, esse STF hoje não contribui em nada para a sociedade brasileira. Qual julgamento que vai chegar para a sociedade e falar, não, esse foi certinho, esses agiram direitinho? Não vai. Toda e qualquer decisão que o STF tomar a partir de agora vai ser recebida sob suspeita pela população. É, então tava na hora mesmo, sabe, de o pessoal pedir licença e ir para casa. Deixar o STF em paz. Outra coisa, não dá tempo mais, né? Mas eu devia fazer um plebiscito agora, né? Pra nessa eleição, mas não dá tempo mais de organizar. Você quer ver o tanto que a situação desse pessoal tá delicada? Olha aqui, uma informação que tá chegando. Polícia Federal encontra cerca de 5.000 arquivos de nudez e sexo no celular de Vocar, incluindo imagens de ministros e de políticos. Agora imagine você, pega, se esse pessoal tá dormindo lá em Brasília esses dias. Como é que tem sido as madrugadas desse pessoal lá do STF e de alguns políticos, senadores, deputados e tal, né? Isso aqui, ó, a Polícia Federal encontrou 5.000 arquivos de imagens, rapaz, no celular do Daniel Vocar. Esse Daniel Vocar também não é fácil.
1: Ô, moído danado.
0: É. 5.000 arquivos com imagens de ministros e de políticos. Eu fico imaginando, né, pela figura de alguns ministros do STF, né, eles lá naqueles bacanais. É, pega, deputado, senador, gente de respeito, né, pega, nessas imagens do Daniel Vocar. Será que a sociedade brasileira vai ter acesso a essas imagens? Não, algumas tem que ser para menor de 50 anos, né? Porque não adianta falar que é só para menor de 18 anos. Tem algumas imagens ali que, se forem divulgadas, vai ter gente de 50 anos lá com vergonha, né? A Polícia Federal identificou aproximadamente 5.000 arquivos com nudez e conteúdo sexual nos celulares de Daniel Vocar. Ó, classificado como Score Nudez, o material reúne imagens de nudez e cenas de sexo explícito. Rapaz, cenas de sexo explícitos, né? Com o ministro do STF, com o senador da República. Essa República virou uma baderna mesmo. Virou uma baderna. Que moral o STF tem hoje para poder julgar qualquer ação, Como é que vai ser recebido pela sociedade brasileira? A partir de agora, toda e qualquer decisão, todo e qualquer julgamento feito lá no STF vai ser recebido com muita desconfiança pela sociedade brasileira. Porque que moral tem hoje esse STF para poder julgar alguém? E olha, e para com essa discussão boba de polarização política, que não tô falando aqui nem de governo Lula, nem de governo Bolsonaro, não. É do STF, que é a mais alta corte jurídica desse país. É. Então vamos parar com essa idiotice, porque, ah, é porque é o povo do Lula, ah, é porque é o povo do Bolsonaro. Não, tá todo mundo no mesmo balaio. Tá todo mundo no mesmo balaio. E você tá aí preocupado. É porque o Alexandre Maia está com o Lula. Porque o André Mendonça é do Bolsonaro e tal. Não, eles têm que criar vergonha na cara também e agir como ministro do STF. Gente que deveria gozar da confiança do povo brasileiro. Pois é, rapaz. Ó, esse conjunto de dados, e o PH? Esses 5 mil arquivos aí, eles foram encaminhados aos ministros do STF. Porque não tem mais alta corte, né? Para poder. Tem que sempre. Adivinha que destinação que eles vão dar para isso aqui? Então, gente, é o que está acontecendo no Brasil. Olha, são 5 mil arquivos. 5 mil arquivos. Cenas de nudez, sexo explícito. É o pessoal, né? Pega Deus, pátria e família, né? É o pessoal que, né, faz questão de ficar aí jogando. É que Deus, que pátria, que família. Não, não, ajuda nós também aí, poxa. Ajuda. Esse negócio do Vorkar tá surtado na prisão, você pode estar certo que vai sobrar alguma coisa. Se não soltar, você vai ver que o Padilha vai ser solto nos próximos dias. Pode anotar o que eu tô falando aí. Sabe? É. Agora deixa eu falar uma coisa, que essa deve ser uma outra luta também da sociedade brasileira. É, nós precisamos uma luta enorme em relação a isso, que especialmente uma parte muito pobre da sociedade brasileira tem sido afetada, que eu falo, essa praga das bets aí. É que tá acabando. O pessoal do futebol já chiou, né? Ah, mas vai acabar com o futebol brasileiro. Vai mesmo, é quem tá acabando com o futebol brasileiro. É, não é essa decisão do governo, não. São os atos que vocês têm praticado, né? Apoiado essas bets, esse pessoal aí que tá acabando com o povo brasileiro. É, então vocês não têm que reclamar de governo de ninguém, não, hein? Reclamo de vocês mesmo. Vocês é o que deixaram a situação chegar do jeito que está. Porque, ô, cá entre nós, deixa eu falar uma coisa aqui pra vocês, isso é do meu coração. Você que é torcedor do Flamengo, do Corinthians, do Inter, do Grêmio, do Cruzeiro, do Atlético, do Santos, sei mais quem aí, do Goiás, do Vila. Amigo, esse pessoal do futebol tá numa ganância tão grande por dinheiro que eles te cobram R$200 de ingresso em um joguinho qualquer aí. Eles te cobram R$400 numa camisa oficial do time. Você fica servindo de garoto propaganda para os anunciantes deles e pagando R$400. Então deixa de ser fanático. Você não viu o que a seleção brasileira fez na Copa do Mundo? Agora todo mundo já esqueceu, né? Vai terminar naquilo de novo. O futebol brasileiro é levado pra isso. É pra fazer o torcedor sofrer e dar muito dinheiro pra eles. É isso que acontece no futebol. E você tá aí, morrendo de paixão, morrendo de amores pelo Corinthians, pelo Flamengo. Ah, é minha religião. Toma vergonha nessa cara. A sua religião tem que ser Deus. Deus é que te tira das agruras da vida. Aí você pega e fica apaixonado pelo Flamengo, é pelo Vasco, pelo Goiás, pelo Vila e o pessoal aí, e você, dinheiro. Além das apostas lá nas bets da vida, dos tigrinhos da vida, você tem que pagar R$300, R$400 numa camisa pra carregar, pra poder virar alto-falante deles, virar garoto propaganda deles. Então, poxa, tem um pouco, quando a gente pede consciência crítica da população, é justamente isso, né? Ter a consciência de que é preciso fazer o correto, o certo. Enquanto você ficar aí como otário e na história, muita gente vai estar enriquecendo as suas custas aí. E é o que está acontecendo no Brasil hoje em dia. Deixa eu falar aqui rapidamente, que é 8h56, daqui a pouco já tem um horário político de novo. E aí, nessa campanha aqui, eu estou com o governo. Ele está certinho. Tem que fazer isso mesmo. Em ato em São Paulo, o presidente Lula confirma a ofensiva contra a Casa de Apostas. Vou acabar com as bets, disse aqui o presidente. E o presidente que classificou plataformas de apostas como doença e lembrou tempos do futebol brasileiro sem esse patrocínio. Que é verdade. O presidente falou um negócio lá que eu achei interessante. O Flamengo foi campeão do mundo, não tinha bet, não. O Corinthians foi campeão do mundo, não tinha bet também, não. Quem mais? O Inter foi campeão do mundo, o Grêmio foi campeão do mundo. É, quem mais? Muita gente foi campeão do mundo, antes de ser campeão do mundo era campeão da Libertadores e não tinha dinheiro lá, não. O dinheiro que tinha era patrocínio de uma manga de camisa, talvez, às vezes ali na frente e tal, e só. Hoje em dia, minha amiga, é uma fortuna. Inclusive, tem gente que tá sendo paga e paga muito bem para enganar você. Esses tais influenciadores vão ter que pagar também, porque colocaram o nome lá a serviço de um crime que foi praticado contra o povo brasileiro. Nós estamos morando num país em que pessoas que precisam de Bolsa Família para comer estavam desviando o dinheiro para poder apostar nessas casas aí. Então, nesse ponto aqui, estou com o presidente, acho que tem que levar adiante mesmo. Não pode permitir que a sociedade continue sendo explorada e de maneira desonesta da maneira que está hoje em dia. Foi lá em Guarulhos, na região metropolitana de São Paulo, na última sexta-feira. Em mais um ato de sua campanha à reeleição à presidência da República, o presidente Lula confirmou a ofensiva contra as casas de apostas online. Em seu discurso, o presidente respondeu à movimentação dos clubes brasileiros que iniciaram uma campanha anunciando que o futebol pode acabar sem o apoio financeiro das casas de apostas, chamadas de bet. Se tiver que acabar com o futebol brasileiro para renascer e renascer mais forte, se esse monte de vício tem hoje em dia, não tem problema não. Que feche lá então, Flamengo, Corinthians, não tem dinheiro para pagar mais nada não, fecha as portas. Fecha pra balanço, tá? Uns 4, 5 meses. Ah, mas é muito dinheiro, é muito emprego, é não sei o quê. Mas fecha, começa do zero. Que acho que vai ser melhor do que da maneira que está hoje em dia. Nós vemos um país que eles ainda falam que é o país do futebol e que uma seleção brasileira não passa das oitavas de final de uma Copa do Mundo. Aí você vem me falar que não tem nada a ver uma coisa com a outra. Claro que tem, estão acabando com o futebol brasileiro. No futebol brasileiro hoje tem posições aí de um time que você não tem mais jogador que no futebol brasileiro, porque parou de fazer jogador. Quando aparece um ou outro, vai pra Europa logo com 16, com 18 anos, né? Que a idade menor não permite. Acima de 18 anos. É, e vem pra cá depois sem ter compromisso nenhum com a seleção brasileira. É isso que tá acontecendo com o futebol no Brasil. Então você que é torcedor tem que entender essa campanha até do governo. Se for pra acabar, recomeçar do zero, tem problema não. Todos nós vamos sofrer. Por exemplo, um hábito do brasileiro quer ouvir os jogos pelo rádio no final de semana, acompanhá-la pela TV, vai deixar de ver algum tempo, não tem problema não. Mas pra gente ressurgir mais forte. Inclusive, isso é um monte de dirigente corrupto que tem aí e acaba com os clubes também. Aliás, essa CBF também precisa tomar uma lição também. É, porque troca presidente lá, entra presidente, chega presidente e continua tudo a mesma baderna. Então nós temos que ter essa disposição. Se é pra arrumar, bora arrumar então. Vai ter sacrifício? Vai. Mas nós vamos enfrentar da maneira que deve ser enfrentado. É, porque do jeito que tá indo aí, amigo, esquece o Brasil ganhar a Copa do Mundo de novo. É, e há quantos anos que nós temos aí, PH? Por exemplo, vendo Palmeiras e Flamengo se revezar na liderança do futebol brasileiro. É, recebem muito dinheiro, né? E os outros também recebem, mas não dão conta de fazer o trabalho. É, nesse ponto as duas diretorias são mais competentes. É preciso sim, tem que ter coragem de fazer reformulação. E essa reformulação é mais do que nunca necessária. 9 horas em ponto, PH, temos que ir pro intervalo que tem horário eleitoral. Saia daí não, você sabe por quê? Daqui a pouco tem muito mais ainda hoje aqui no Rádio Debate para você.
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7: Hora certa. Em Anápolis, 9:05. 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

0: cada vez melhor. Se você ficar de braço cruzado, né, só batendo palmas para algumas coisinhas que tem acontecido por aí, não vão melhorar a cidade, não. Você tem que se interessar. Por exemplo, esse ano agora nós temos eleição, né? Vamos escolher desde o presidente da República até o deputado estadual, né? Então você tem que se interessar por quem você vai votar, por quem você vai eleger. Porque essa pessoa que você eleger agora, esse candidato, é que vai decidir sobre sua vida enquanto você estiver com os pés sobre essa terra aqui, ó. O imposto que você vai pagar, preço do feijão, preço do arroz, o preço do óleo, preço da gasolina, a cidade que você vai andar pelas ruas, aí se vai ter, vai continuar esburacada ou se não vai. É isso, a decisão é sua. Aí depois você vota de qualquer jeito aí, viu? Aí depois você vem aqui reclamar. Ficar reclamando. Porque o brasileiro hoje em dia tá desse jeito. É, não faz questão de escolher direitinho, depois fica só reclamando aí. Por isso é que esse país tá indo desse jeito aí, ó. Pô, não interessa, ué. Pra ele tá. Ah, não, Candinho, é tudo igual. Então tá bom, continua votando tudo igual, que a sua vida vai contar também sempre igual. Quando você precisar de hospital, não tem, de escola, não tem, de estrada, não tem, é assim. A gente do Brasil que aceita, né? Eles constroem estradas com o nosso dinheiro, depois entregam pros amigos deles explorar o pedágio. E você sendo explorado e achando bom. Não, Candinho, eu concordo, estrada fica melhor. Claro que fica melhor aí. Arrecadado o tanto que eles arrecadam, é possível que eles não vão pelo menos tapar buraco em asfalto. Pelo menos isso. Pois é. E você tá aí achando bom. Construído com dinheiro seu e agora você tá pagando para usar e tá achando que tá certo. Mas é assim a cabeça do brasileiro hoje em dia, amigo. É, então continue assim. Quem sou eu para poder mudar o seu pensamento? É, continue aí, sendo capacho, sendo otário, sendo tudo que a gente puder nominar aqui. É desse jeito. Tá fazendo um trabalho errado. Procure saber, eu já falei aqui, quem foi eleito vai tomar decisões que vão impactar a sua vida. É, tem que se interessar por isso. Quando tá falando aqui dos assuntos lá, 9:08 agora, PH, rapaz, quando eu vejo uma notícia dessa aqui, aí quando você perde um pouco das esperanças também, né? Conselho do Ministério Público Federal analisa em 25/9, ou seja, vai ser na próxima sexta-feira, PH, mensagem de Ivor Caro que citam o Procurador-Geral da República, o Paulo Gonet. Rapaz, o Procurador-Geral da República, ele é o chefe do Ministério Público Federal. Existe para poder fiscalizar o cumprimento da lei. Se alguém pisar na bola com a lei, o Ministério Público Federal pode ir lá e propor uma ação lá no Poder Judiciário. O Ivor Caro estava encrencado com a justiça, não estava? Quem é que tava juntinho com ele lá? Né? Vai ter que provar isso aqui, ué. Né? O Paulo Gonet tava lá, assim, ladinho, lado a lado com o Daniel Ivor Caro. Tem imagens deles numa viagem lá à capital da Inglaterra, a Londres. É. Dos dois lá, né? Fumando charuto, deve ser charuto cubano, né? Que são os mais chiques do mundo. E tomando uísque legítimo escocês e uísque caro, que não é qualquer um que pode tomar, não. Viu? Pois aí os dois lá sorridentes e tal, posando para fotografias e tal. Rapaz, me lembrou aquela fotografia do Sérgio Cabral, lembra, PH? Quando o Sérgio Cabral tava naquele auge ali das denúncias de corrupção no governo dele no Rio de Janeiro. E foi para um jantar lá em Paris, para eles tirar uma foto com calcinhas na cabeça e tal, você lembra? É, esse é o nível de política que a gente tem no Brasil. Agora, Paulo Gonet, procurador-chefe da Procuradoria-Geral da República, que tem que observar o cumprimento das leis. Ele é o chefe do Ministério Público. Aparecer nessa situação aqui, ó, ridícula. Conselho Superior do Ministério Público Federal marcou para sexta-feira, próxima sexta-feira, às 10 horas, a análise das menções ao Procurador-Geral da República, Paulo Gonet. Imagens que foram encontradas, ou menções que foram encontradas em mensagens atribuídas a Daniel Ivor Caro, o ex-dono do Banco Master. Pois é. Na sexta-feira o pessoal vai se reunir para poder falar sobre isso. Aliás, é outro também. Já deveria ter pedido para sair depois da revelação. A não ser que ele venha, né? Ah, não, que lá foi produto de inteligência artificial. Eu não estive lá, eu consigo provar. Que eu acho muito difícil, né? Acho muito difícil. Preciso dar uma explicação. O senhor Paulo Gonet, do Ministério Público Federal, o chefe lá, o Procurador-Geral da República, tá em cala. Então tem que sair. Nessa segunda-feira a gente deve ter desdobramentos, né? Vamos ver se ele vai ter essa decência de pedir para sair. Porque também não tem condições mais, se for comprovada essa situação que eu tô falando aqui, não tem mais condições de continuar à frente lá da Procuradoria-Geral da República. Espero que não. É? 9:10 agora, PH, tá na hora, você sabe de quê? Tá na hora da gente dar um giro nas notícias de Goiás, PH.
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0: Soja e carne foram os

0: produtos goianos mais exportados para o mundo este ano, sendo a China o principal país comprador. Vamos ter os detalhes nesta movimentação sua. Repórter Rafael Mesquita.
1: A soja liderou as exportações entre janeiro e agosto, representando mais de 50% do total comercializado e 5 bilhões de dólares em vendas. Na segunda colocação está a carne, com cerca de 20% do total. Números que mostram a forte participação do agronegócio na economia goiana.
2: O agronegócio goiano, como setor mais pujante da economia goiana, juntamente com a indústria, com o comércio e a industrialização do agro, própria do agronegócio em Goiás, é muito forte. Então, a conexão desses setores, agronegócio, indústria e comércio em Goiás, tem feito um trabalho fantástico de melhoria na renda, no PIB, na balança comercial do estado, e a gente está cada vez mais ligado, conectado com as cidades. Essa é a importância. O campo precisa da cidade e a cidade precisa do campo.
1: O secretário estadual de Indústria e Comércio, Joel Santana Braga Filho, afirma que Goiás já tem conseguido agregar valor às exportações.
3: Nós temos aí que poder ampliar a nossa base de exportação, mas nós temos também que cuidar daquela área onde a gente é um dos maiores produtores do mundo, para poder manter o nosso mercado, a competitividade e ter com que os mercados goianos cheguem a todos os países aonde são os compradores.
1: Goiás registrou mais de 5 bilhões e meio de dólares de superávit na balança comercial entre janeiro e agosto deste ano. Foram mais de 9 bilhões e meio em exportações e 4 bilhões em importações. Os dados são da Secretaria de Indústria e Comércio do Estado. A China foi o principal destino das exportações goianas entre janeiro e agosto, com mais de 4 bilhões de dólares em comércio exterior, representando cerca de 45% do total das exportações do estado. Na sequência, aparecem os Estados Unidos, com cerca de 6%, a Espanha, a Holanda e o Canadá. A gerente de internacionalização da FIEG, Juliana Tormin, avalia que o desafio para Goiás é buscar diversificar os mercados.
4: A gente vem buscando outros mercados para que isso a gente não fique na mão apenas de um parceiro comercial. Caso a gente tenha algum problema, né, econômico, a gente tem outras alternativas. Tanto é que isso tem mudado em relação aos Estados Unidos. Os Estados Unidos era o nosso segundo parceiro comercial, ele já está em terceiro. E isso graças às indústrias buscarem novos mercados. Hoje na exportação a gente vê ali como segundo parceiro comercial a Espanha.
1: Rafael Mesquita, da Agência Brasil Central.
0: Agora 9:13 e para finalizar o giro das notícias de Goiás desta manhã de segunda-feira, ossada humana encontrada em Aparecida de Goiânia é de homem que desapareceu após sofrer um acidente de carro. A polícia está investigando a causa da morte deste homem. Vamos ter mais detalhes na movimentação sua. Repórter Brunelli Portela.
5: Jefferson Mota, de 43 anos, desapareceu há 54 dias depois de sofrer um acidente na GO-070 em Aparecida de Goiânia. Na quarta-feira, uma ossada humana foi encontrada pelo Corpo de Bombeiros durante as buscas pelo lustrador. A equipe de buscas e salvamento com cães localizou o material em um dos quadrantes definidos durante a operação. Segundo o delegado Sérgio Henrique Alves, a área foi dividida com base nas informações sobre o possível trajeto feito por Jefferson após o acidente. A ossada foi encontrada justamente em um desses pontos.
6: Bom, nós sabemos que ele sofreu um acidente, 25 de julho, na Avenida Jataí. Bateu o carro, quebrou um poste, o motor saiu do carro, foi utilizado pelas pessoas, entrou na região de mata para se esconder da polícia com medo de ser preso e desapareceu. É isso é o que a gente sabe. O que a gente fez para até hoje, né? Nós dividimos essas buscas, né? Aqui nós somos dois grupos especializados, tem um grupo especializado em investigação de homicídios, que é o GIH, que ficou com essa parte para investigar se alguém poderia tê-lo matado, qual seria a motivação, como seria essa morte. E eu, que sou de um grupo especializado em buscas e investigações, fui cuidar da parte de busca juntamente com a equipe do bombeiro. E a partir daí nós dividimos as tarefas, foram ouvidas diversas pessoas, todas as pessoas que estavam naquele local, naquele vídeo que circula nas redes sociais, foram intimadas, foram ouvidas, todas as ligações foram checadas, tudo pelo GRH. A nossa parte foi continuar as buscas, porque acreditávamos que pela dinâmica do acidente, por tudo aquilo que a investigação de homicídio nos trouxe, ele estaria naquele local muito machucado e não conseguiu sair dali e veio a falecer em decorrência desses ferimentos.
5: No local também foram encontradas roupas semelhantes às que Jefferson usava quando desapareceu e um aparelho ortodôntico. O exame de DNA realizado pela polícia científica confirmou que a ossada é de Jefferson. Para esclarecer de fato o que aconteceu, a investigação agora busca entender como ele chegou até a vala e o que provocou a morte.
7: Primeiramente, agora o corpo está sendo avaliado, está sendo feito exames de imagem, tomografias, né, lá no nosso instituto. Posteriormente, vai ser comparado a arcada dentária dele, toda a parte de arcada dentária e os outros ossos também, com aqueles exames que a família já forneceu para nós. Então, a gente sabe que ele tem o histórico, né, o Jefferson tem um histórico de que possuía um aparelho ortodôntico e que possivelmente tinha também um implante. Isso tudo vai ser levado em consideração para motivos de comparação.
5: Então, a investigação vai continuar?
6: Vai continuar, até a gente ter uma resposta definitiva.
5: A Polícia Civil ainda aguarda dois laudos periciais complementares para esclarecer as circunstâncias da morte e concluir o inquérito.
8: Brunelli Portela, da Agência Brasil Central.
0: Pois é, às 9:17, então este foi o giro das notícias de Goiás desta manhã de segunda-feira. Imediatamente pegávamos a Brasília, que é uma semana movimentada por lá, né? Inclusive lá no Tribunal Superior Eleitoral. E vai ter que apreciar aqueles recursos. Tem muita gente aí, tem muito candidato correndo o risco da inelegibilidade, né? E esse pessoal, claro, que tá movimentando lá o Tribunal Superior Eleitoral. Mas quem tá acompanhando tudo isso de pertinho, hein, PH?
9: Carlos Nascimento.
0: Bom dia para você, repórter Carlos Nascimento.
10: Bom dia, Cândido Filho. Bom dia, ouvintes do Rádio Debate. Brasília tem 28 graus de temperatura. Céu de brigadeiro. Semana decisiva, meu caro Cândido Filho, no Tribunal Superior Eleitoral. Vários processos estão sendo analisados de inelegibilidade. Deltan Dallagnol, também a inelegibilidade de Eduardo Cunha, ex-presidente da Câmara Federal, e o processo que está nas mãos do ministro Dias Toffoli sobre José Roberto Arruda. Ele lidera as pesquisas para o governo do Distrito Federal e poderá ficar nessa terça-feira fora da disputa. É uma ação dos partidos de oposição que não concorda com o período de inelegibilidade do ex-governador. Ele alega que foram 16 anos e a inelegibilidade ela vale por 8 anos. É o mesmo caso de Dallagnol, candidato ao Senado pelo estado do Paraná. Mais uma rodada de pesquisas, Lula continua na frente e o candidato do PL é em segundo colocado. Augusto Cury continua crescendo nas pesquisas. É a reta final, faltando 13 dias para o dia do voto, 4 de outubro. Tem muita gente que nem tem o título na mão, não está regularizado, não atualizou e fica aí no blá blá blá da internet. Exerça a democracia, escolha bem o seu candidato, que vai cuidar da saúde, da segurança, da educação, da ciência e tecnologia. Presidente Lula embarcou ontem para Nova York. Vai participar da ONU, o debate na ONU. Políticas internacionais. Lula será o primeiro a falar na ONU, a fazer a abertura desse debate internacional. Tem muita coisa a ser falado: terras raras, a democracia, a soberania, a importância do Brasil na sua produção contra o narcotráfico, contra o crime organizado. Tem muita coisa que o presidente vai apresentar. Esse tarifaço que os Estados Unidos tenta impor ao Brasil, as relações exteriores, os acordos bilaterais. O presidente Lula vai fazer a abertura da ONU e já viajou. Quando retornar, vai participar efetivamente Rio de Janeiro, São Paulo, Minas Gerais, no debate político. Reta final, o Congresso está de olho nas urnas, os políticos estão todos nas suas bases. São essas as informações, direto de Brasília, Para o Rádio Debate, comando de Cândido Filho, Carlos Nascimento.
0: Maravilha, parabéns pelo trabalho mais uma vez, repórter Carlos Nascimento, às 9h20. E colocou uma coisa muito interessante o Carlos Nascimento. Para as pessoas terem um capricho, né? Um cuidado, um carinho maior na hora de escolher os seus representantes. O povo brasileiro não pode continuar escolhendo de qualquer maneira assim. É, procure saber quem é que trabalhou durante o mandato, se é candidato à reeleição. Procure saber as propostas de quem se apresenta como candidato agora. Não vai nesse negócio de ficar votando pelo sorriso, pelo penteado do cabelo e tudo mais. Pera aí, acho que um político tem que ter conteúdo para poder oferecer à população pelo menos um motivo de luta. E nós não podemos ficar assim elegendo qualquer um de qualquer maneira, não. Sabe por quê? O eleitor. É, depois não ficar reclamando lá e tal, né? De, ah, eu escolhi mal mais uma vez. É só ter um carinho um pouco maior, um pouco mais de cuidado na hora de escolher o seu representante. 9h20 ainda, tem que dar tempo, né, PH? Vamos para a crônica do dia? Vamos saber o que nos diz nesta manhã de segunda-feira o nosso Genésio Araújo Júnior. O presidente Lula está lá nos Estados Unidos, né? Vai abrir a Assembleia Geral da ONU hoje. É isso mesmo, Genésio Araújo Júnior. Diz aí, Genésio.
11: Faltam 13 dias para a eleição nacional em primeiro turno. Lula está em Nova York, vai falar na sessão de abertura das Nações Unidas. O que ele disser por lá, vai se falar aqui nas eleições. Mas antes de viajar, ele disse, para surpresa de muitos, que 5 dos 10 ministros do STF têm que dar explicações sobre as relações com Daniel Forcado. Ele não deveria ter dito, mas o que sai da boca não volta mais. Você, com sua paixão, acha que tudo se resolve cortando a cabeça de um ou de outro. Nosso país não se resolve assim, tão simplesmente. Se Lula se reeleger, se fala que ele não vai mover uma palha contra Alexandre de Moraes.

0: país não se resolve assim, tão simplesmente. Se Lula se reeleger, se fala que ele não vai mover uma palha contra Alexandre de Moraes ou Dias Toffoli. Se Flávio Bolsonaro se eleger, outra metade do Brasil avalia. Ele não vai mexer uma palha contra Nunes Marques, Luiz Fux, muito menos contra o herói André Mendonça. Só os apaixonados, ou que muito odeiam, acham que isso vai resolver nossos problemas. Um Senado conservador, mas dominado pelo Centrão, não deve cortar todas as cabeças de seus sonhos ou pesadelos. Foi Genésio Araújo Júnior, de Brasília.
1: Maravilha, tá aí então a crônica do dia do nosso Genésio Araújo Júnior. 9h23, agora tem que ir pro intervalo, mas rapidamente, que pega? Eu preciso falar isso aqui pro Paulo de Paula. Ô Paulo, um abraço pra você, muito obrigado pela companhia de todos os dias. Tá ali dizendo ali, o Paulo Goneu, Candinho, é o suposto membro da que foi citado já pelo decano Gilmar Mendes. Ô Paulo, eu não posso falar isso do Procurador-Geral da República, eu não tenho essa prova. Que ele faz parte dessa organização que você está dizendo aí. Sabe que nós temos que ter responsabilidade com o jornalismo que a gente faz. Eu jamais irei fazer uma afirmação dessa, porque se ele me processar e processar a emissora, eu não vou ter condições de provar. Então a gente tem que ter cuidado também com as palavras que a gente coloca na hora de fazer, inclusive, acusações às autoridades. Aqui a gente fala aquilo que a gente tem condições de provar. Porque aquilo que eu falo aqui, provas cabais, inclusive com documentos da imprensa e tal, eu tenho condições de provar. Pois que você está colocando, eu não tenho condições, eu não sei se ele pertence a essa organização que você está citando. Por isso é que a gente evita em fazer esse tipo de denúncia publicamente. 9h24 agora, bora pro intervalo, né, PH? Saia daí não, porque daqui a pouco a gente volta. Tem muito mais ainda hoje aqui no Rádio Debate para você.
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1: Hora certa. Em Anápolis, 9:34. 9600005177.
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1: 9600005177. Você sabe que telefone que é esse, sabe? Não? Então vou falar pra você, ué. É o WhatsApp aqui da produção de jornalismo da Nova FM. Meu amigo Paulo Henrique Mendes, o PH, que é o produtor aqui do Rádio Debate, tá ali prontinho para te atender. Encaminha sua mensagem de texto ou a mensagem de voz, que é o áudio, para participar com a gente. Nos ajude a levar adiante esse projeto de construção de uma cidade melhor para todos nós. Afinal de contas, você é anapolino, quer ou não quer viver numa cidade cada vez melhor? Se você continuar de braço cruzado, caladinho, quietinho, nada vai acontecer. É preciso a sua participação, a participação da comunidade, da sociedade organizada, para que a gente tenha uma cidade cada vez melhor. Se você abrir mão desse princípio, inclusive está na hora certa agora, que é a hora de eleição, você vai continuar aí, ó, reclamando da saúde, da educação, reclamando de tudo. Mas na hora de participar, não quer participar. Então seja mais ativo na defesa dos interesses da sua cidade e, consequentemente, da nossa sociedade, da nossa comunidade. Passe a pensar assim a partir de agora, você vai ver o tanto que vai mudar na sua vida e na nossa também. 9:35 e eu já tá na área, PH.
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1: Eu já dei entrada de um pedido de financiamento lá no banco, só pra ter recurso e fazer uma vinheta dessa aí. Desse jeitinho aí, PH. Vai custar uma bela de uma grana, vai demorar uns 12 meses pra poder pagar. Senhor Roger Fernandes, bom dia, tá tudo em ordem com o senhor?
4: Cando filho, graças a Deus tudo bem, bom dia a você, né? Folgo e ainda vê-lo em vida, grande Paulo Henrique Mendes. Fico preocupado no final de semana. Porque eu vim sábado aqui pra dar uma conferida.
1: Tava certinho.
4: Eu vim aqui de manhã, vim à tarde, dei uma conferida. Mas ontem, como eu não vi, fiquei meio preocupado, né? Segunda-feira, mas fico feliz em vê-lo ainda.
1: Ainda.
4: É, aproveitando os últimos momentos.
1: Grande PH.
4: Um abraço aí a todos que estão conosco aí no chat, pelas redes sociais, diretamente aqui pelo aplicativo da rádio, pelo rádio. E aí, com o senhor, tudo bem? Final de semana tranquilo?
1: Graças a Deus, tudo em paz, como sempre, tudo em ordem. Pra chegar na segunda-feira com as baterias recarregadas.
4: Graças a Deus.
1: Pra gente chegar aqui com aquela vontade, porque geralmente segunda-feira tem um monte de coisa pra poder falar. Aí você chega aqui e solta logo o verbo. Porque nesse país tem acontecido muita coisa que a gente precisa se manifestar, né, Roger? Ainda mais num ano importante como esse que nós estamos vivendo, que é um ano de eleição, a gente tem que chegar e tem que falar mesmo. A sociedade tem que se posicionar com relação a algumas questões. Por exemplo, eu cheguei aqui hoje falando sobre essa decisão do presidente Lula. Segundo ele, vai acabar com as bets, porque tem causado um mal enorme ao futebol brasileiro. Aliás, o futebol tem causado bem, né? Que tá sobrando dinheiro para esse pessoal aí. Agora, para aquelas famílias que inclusive tem gente usando recursos de programas sociais para jogar nessas bets, para as famílias brasileiras não tá muito bom, não. Eu acho que, acima de tudo, não sei se essa é a hora adequada, porque nós estamos vivendo um ano, um processo eleitoral, mas que alguma providência tem que ser tomada pelo Estado brasileiro em relação aos desmandos, a vontade que essas bets estão agindo no Brasil, não resta dúvida que precisa, né, seu Roger Fernandes?
4: Ô, Candinho, na verdade, isso aí realmente tem que ser bastante estudado, né? Um abraço pessoal, Paulo de Paula tá ali cumprimentando. E quando o Lula toma uma iniciativa dessa, naturalmente é por causa de pesquisas internas que são feitas lá na sua campanha.
1: Justamente.
4: Senão ele estaria comprando essa briga. Agora, isso pode acabar até a parte legal das bets, sabe, o Candinho? Não depende dele, depende do Congresso, né? Porque isso aí foi autorizado, né? O funcionamento foi autorizado e naturalmente isso aí ele pode até talvez através de uma medida pessoal, no caso dele de decreto, alguma coisa, mas de qualquer forma você vai ter que passar lá pelo Congresso.
1: No caso de medida provisória, tem medida um prazo provisória lá no Congresso, justamente.
4: Sim, mas vai ter que passar pelo Congresso. Mas, independente disso, Cândido, não acaba mais.
1: Você acha que não?
4: Não, porque nós continuamos com muitas bets ilegais ainda funcionando no país. As bets assim, não vou dizer as bets não. As bets sim, mas nós temos os joguinhos e as bets mesmo assim, eles colocam aquelas plataformas lá fora.
1: É, aliás, eu acho que aí é que tá errado, sabe por quê, Rocha? Que como ela continua agindo dessa maneira aí, qualquer providência a ser tomada passa a ter dificuldades porque elas têm um domicílio, né, de existência em países aqui fora do Brasil. Eu acho que se o governo quiser ter um certo controle sobre essa atividade, uma das questões da lei é ter a exigência de que essa empresa seja constituída aqui, né?
4: É, mas mesmo assim, ela já tem, Candinho, todas elas, né? Um grande beijo, a minha irmã também tá ali, né? Que tá lá em Belo Horizonte, tá aqui no YouTube, né? Todas elas têm obrigatoriedade de ter pelo menos um escritório aberto aqui,
1: precisa...
4: no Brasil. Mas o que eu tô falando é o seguinte, é pessoal que já se acostumou a jogar e que já jogava antes, né? Assim como, por exemplo, sobre os cassinos. Pessoal que tem condições, vão aqui pra América do Sul aqui,
1: que
4: pro
1: nada,
4: Uruguai,
1: vai lá, exemplo,
4: Paraguai,
1: vai lá pra Las Vegas, vai não sei pra onde e tal,
4: mais
1: vai jogar.
4: Condições, mas alguns vêm aqui na Argentina aqui e jogam, ou senão eles jogam de forma virtual, que existem os cassinos virtuais também. Então, assim, você proíbe as bets aqui, mas elas vão continuar com as plataformas delas funcionando no exterior. E as pessoas aqui, elas têm acesso a essas plataformas. Elas vão continuar jogando.
1: Aí entra aquela questão, porque o governo, às vezes, sempre resistiu em legalizar essa questão dos jogos aqui no Brasil. Até bem pouco tempo atrás, tinha uma proposta, e eu acho essa aí até interessante, porque você vai retirar desses ambientes aquela população que realmente não tem condições de jogar, que é quem recebe benefícios sociais, com quem recebe Bolsa Família e tal. Nas cidades turísticas e estâncias em ambientes fechados, como acontece nos Estados Unidos, em estâncias hidrotermais, no caso nosso aqui de Caldas Novas e tal, né? E aí o governo ia permitir a montagem dessas estruturas para receber essas pessoas que gostam de jogar. Porque lá, numa cidade turística com um custo de vida muito caro, muito alto, você não vai ter pessoas que pertencem a programas sociais, que recebem benefício. Então, por que que o governo, então, não encaminha essa discussão? E aí eu concordo com alguns que falam o seguinte: por maior que seja o esforço do governo, ele não vai evitar esconder o jogo de todo mundo. Ele não vai conseguir esconder o jogo de todo mundo. E essa questão das pessoas que têm benefícios sociais jogar, isso é uma tragédia social mesmo. Então, o que o governo tem que fazer? Permitir a jogatina só para quem tem dinheiro mesmo. Você tem milhões lá na sua conta, você quer jogar, é problema seu. Agora, as pessoas que têm benefícios sociais, depende daquele dinheiro, inclusive para comer, você não pode permitir que isso continue acontecendo, né, Roger?
4: Ô, Candinho, você tem um coração tão bom e você tem uma preocupação tão grande com a população, principalmente aquele pessoal de uma renda menor, que o senhor às vezes chega a ser ingênuo.
1: Você acha que isso não vai acontecer, não?
4: É.
1: Vai não?
4: Ô, Candinho, você se recorda? Você se recorda? Eu entendo bem a sua preocupação, eu tenho essa preocupação também. Um abraço que é o Flávio Amorim. Mas nós temos nosso meio aqui de radialista aqui em Anápolis.
1: Isso.
4: Mesmo antes da legalização das bets, quantos colegas nossos o senhor conhecia que já intermediavam esses jogos?
1: Justamente, tivemos alguns exemplos aí.
4: Que já pegavam.
1: Inclusive, temos colegas já falecidos.
4: Já
1: inclusive.
4: Falecidos que pegavam aqui. Nós tínhamos pessoas aqui conhecidas na sociedade que chegavam lá e colocavam 40, 50 mil na mão dos nossos colegas aqui só para fazer jogo.
1: Justamente.
4: Entendeu?
1: Que chegaram na segunda-feira pela manhã, como essa agora, eu me arrumo em dinheiro de hoje, R$100, R$50. Eu quero comprar um botijão de gás lá para casa que acabou, você ia ver.
4: Entendeu? Então, assim, se antes, quando o pessoal já não tinha esse costume todo, já fazia.

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1: Entendeu? Então assim, se antes, quando o pessoal já não tinha esse costume todo, já fazia, imagina agora essas pessoas já se viciaram. Se elas não tiveram os meios legais, elas vão através dos ilegais e vão continuar tendo essas pessoas intermediando os jogos.
0: Justamente. Ó, deixa eu te pedir licença aqui rapidamente. É só um minutinho que nós estamos na hora do horário eleitoral. Vamos pro intervalo então, né, PH? Mas não sai daí não, que esse papo interessante vai continuar depois do intervalo. Sai daí não, daqui a pouco a gente volta. Tem muito mais ainda hoje aqui no Rádio Debate pra você.
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11: Hora certa. Em Anápolis, 9:47. Continuamos aqui no estúdio com o nosso analista de política, Roger Fernais. É o Rádio Debate fazendo essa discussão que precisa ser feita nesse momento.

0: no Brasil. Afinal de contas, vivemos um ano eleitoral e a gente tem que tomar muito cuidado com muita coisa que tem acontecido aqui no Brasil. Nós, como diria meu amigo Boris Casoy, nós precisamos passar mesmo esse país a limpo, né, Paulo de Paula? Tá ali dizendo, meu amigo Paulo de Paula, precisamos mesmo. É, não dá para aceitar muita coisa que tem acontecido aqui. Roger, a gente falando sobre esse envolvimento, é, alguma coisa mais sobre as bets para poder concluir?
1: Tranquilo.
0: Acho que vai ser por aí mesmo,
1: vai
0: né?
1: Vai ser por aí mesmo.
0: Então tá bom. Agora, falando sobre esse escândalo do Banco Master, né? Agora, nesse domingo, a gente foi, não diria pego de surpresa, né? Mas uma situação, pelo menos, inesperada por enquanto, que foi o Alexandre Moraes sempre negou que tivesse usado o avião lá do Daniel Vorcaro. É aquele contrato de 129 milhões do escritório de advocacia da mulher dele, da Viviane Barcia de Moraes, com o Banco Master também, ele sempre, né, negou aquilo lá e tal. E agora, no domingo, veio a confirmação, pelo menos por enquanto, através daquelas imagens do Alexandre de Moraes desembarcando de um jatinho do Daniel Vorcaro junto com a mulher dele. É, quer dizer, aquele negócio ali não tem como negar, né?
1: Sim.
0: O Roger, aquilo ali eu acho que mais do que nunca vai ser comprovado. E eu tava falando sobre essa crise de credibilidade do STF e até do Procurador-Geral da República também, o Paulo Gonet, que foi flagrado lá em Londres, lá na Inglaterra, junto com o Daniel Vorcaro. Aquela foto deles fumando lá aquele charuto, né? Tomando aquele uísque, aliás, um uísque que lá é muito chique, né? Qualquer um que pode pagar aquilo ali, não. Me lembrou aquela foto do Sérgio Cabral, você lembra aquela foto do Sérgio Cabral num restaurante lá em Paris?
1: Sim.
0: Todo mundo com calcinha na cabeça, né? Fazendo chacota, com lenço, não sei o que e tal. Me lembrou aquilo. Quer dizer, até o Procurador-Geral da República, que é o chefe do Ministério Público, é quem é o encarregado de fazer as denúncias contra qualquer coisa que afete a gestão pública, né? E aí tá envolvido nesse negócio. Eu acho que a partir de agora, Roger, toda e qualquer decisão que for tomada pelo Supremo Tribunal Federal vai cair em discreto, não vai não, Roger?
1: Ô, Candinho, vai sim, um abraço ao Jânio Teixeira também, bom dia a ele, né? Como eu já tinha falado, Flávio Amorim, né? Amém.
0: Grande Jânio, um abraço pra você, Jânio.
1: É, que todos tenham aí também uma semana abençoada, o Marcos lá em Goiânia. A questão, Candinho, é o que eu já falei aqui da outra vez, muitas vezes não sou entendido quando eu falo isso. A questão não é o estar junto, é o que se descobriu do ano passado para cá.
0: Pra cá é.
1: Porque até então, né, e até então, né, o que eles fizeram que estava o Vorcaro, eles fazem com tantos outros banqueiros, isso, com tantos outros empresários, e aqui eu não tô questionando, né, se é certo ou se é errado. Isso aí é normal acontecer.
0: Nós estamos analisando o fato, né, Roger?
1: O pessoal tá sempre em Paris, tá sempre na Europa, tá sempre em Portugal, eles adoram Portugal.
0: Isso.
1: Né, estão sempre para aqueles lugares lá, e lá eles se encontram, eles viajam juntos.
0: Isso.
1: Né, eles tomam uísque, eles fumam charuto, eles fazem as festas dele. Até aí, isso aí, entre aspas, é normal. Isso aí toda a vida aconteceu e vai continuar acontecendo.
0: É.
1: O problema é que eles negam.
0: Justamente.
1: Como eles sempre negaram.
0: Eles negam, mas daí alguns dias, no máximo alguns meses, vem a prova daquilo que foi falado,
1: sim,
0: é verdade.
1: Então assim, se você não nega, se você fala, não, já estive sim com ele em tal lugar, assim, assim, assado, em época tal, né, era um banqueiro prestigiado, eu estava num lugar, ele chegou, ou ele me convidou pra ir, eu fui, né, se não nega, né, você já dá até um ar de normalidade na coisa. O duro é você ficar negando, falar que... Eu falei que semana passada, esse Vorcaro, ele envolveu todo mundo.
0: Aham.
1: Contei até a história dele, que e até 2019, né, ele não era do mercado financeiro.
0: Não.
1: Ele é conhecido no meio do mercado financeiro como outsider. Ou seja...
0: Novato,
1: ele,
0: né?
1: É, porque ele é fora do mercado. Ele não é oriundo do mercado financeiro. Né? O problema é que todo mundo nega, Candinhos. Aí eu falei que era engraçado. Isso me envolveu todo mundo e ninguém conhecia o Vorcaro.
0: Eu tô preocupado, sabe por quê? Com um monte de apreensão de documentos que eles estão fazendo aí, eu já fico aqui, sabe, preocupado com a memória da Madre Teresa de Calcutá,
1: sim,
0: da Irmã Dulce. Eu morro de medo de alguma hora descobrir que o Vorcaro tinha alguma ligação com elas, viu, Roger?
1: É, agora sim. Agora tem o outro lado da história também. O que causa estranheza é a negação. Mas uma coisa é estar junto, outra coisa é provar que fez alguma coisa errada.
0: Não, agora essa do Procurador Geral da República, que é o fim da picada, né, Roger? Porque ele é o chefe do Ministério Público,
1: sim,
0: é o cara responsável pelas denúncias. Se a lei não está sendo cumprida, ele é que tem que provocar lá o Poder Judiciário e tal. E um outro detalhe também, né? Muita gente alega, fala assim, ah, mas quando eu comecei a ter algum tipo de relacionamento com o Vorcaro, eu não sabia que ele estava envolvido nesse modo de falcatrua. Não precisa saber que está envolvido, não. Se o Vorcaro fosse o cara mais santo do mundo, já não deveria ter esse relacionamento entre o ministro do STF e ele, porque são partes bem antagônicas em qualquer disputa judicial que for travar a partir de agora, né, Roger?
1: É, mas como eu tô acabando de falar, Candinho, isso é ilegal? Não. É imoral? É.
0: É.
1: Mas isso aconteceu a vida inteira e vai continuar acontecendo. Isso para eles é normal. Não deveria.
0: É.
1: Vou te dar um exemplo aqui que, assim, guardada as devidas proporções, são enormes.
0: É.
1: Né? Você se recorda que até, sei lá, uns 10, 15 anos atrás, uns 15 anos, 20 anos atrás, ainda continua acontecendo. Mas qualquer cidadão comum aqui que tivesse um conhecido aqui dentro da base aérea conseguia voar nos aviões da FAB. Não se deveria.
0: Não se deveria.
1: Mas aí os nossos políticos, eles continuam até hoje viajando, colocando os familiares para viajar através dos aviões da FAB. Eu tô falando de pessoas tidas como comuns, não tô falando de grandes autoridades, não. Então, assim, você tem um assim.
0: Não, tem que guardar também a devida diferença, sabe por quê, Roger? Porque a FAB sempre teve esse programa, sempre teve esse benefício para a população. Claro que não era para todo mundo, porque não tem vaga para todo mundo. Mas quem conhecia o programa, sabia o meio, como ter acesso a isso, quer dizer, isso era absolutamente normal. O que não é normal. Uma relação de ministro do STF com um banqueiro.
1: Não, mas eu tô falando, foi depois que deixou de ser normal isso aí. Muita gente continuou viajando, né? E viaja até hoje também. Diminui, mas continua viajando até hoje. Mas, Candinho, vamos colocar assim. Aí você tem aqui, por exemplo, para nós aqui. Nós aqui da coisa, nós já pegamos caronas, há vários jornalistas aqui já pegaram caronas e já tinham de empresários aqui para fazer uma cobertura em um determinado local, uma ou outra.
0: É.
1: Quer dizer, quando são empresários, nunca aconteceram nada. Mas se de repente o cara depois é envolvido em alguma coisa, precisa falar, o Candinho já andou no jato dele.
0: Deu jato dele.
1: Entendeu?
0: E eu vou poder falar que não. Não, eu não.
1: Entendeu? Amei. Então, assim.
0: Garanto que o senhor não tem nenhuma foto minha lá.
1: É, esse é o tipo de coisa que acontece. É. Então, o problema do Vorcaro é que ele virou o que virou. Porque vai me dizer que o Alexandre de Moraes só viajou em jatinho, só do Vorcaro, porque não viajou em jato nenhum.
0: É. Você foi o meu escolhido, só vou andar em jatinho seu.
1: Por exemplo, o Flávio Bolsonaro, agora recentemente, ele apareceu. Até então, aquele safári, aquela viagem que ele fez lá, me fale o nome do cidadão agora que foi envolvido em busca, apreensão, um monte de coisa semana passada. Quer dizer, até então era tudo normal. Agora, como o cara já apareceu envolvido em falcatruas, Bolsonaro estava com ele.
0: Roger, aliás, você toca num outro assunto muito interessante, que a gente tem falado muito sobre isso aqui no programa. O que a gente vê também é a tal de militância digital, né? Que é terrível, né? Hoje os caras querem a cabeça do Alexandre de Moraes, concordo, ele não tem mais condições morais,
1: nenhuma,
0: se comprovar disso aí,
1: nenhuma,
0: de continuar no STF. O senhor Dias Toffoli também não tem mais respaldo moral para continuar sendo ministro do STF. Agora, nós precisamos também alertar esse pessoal que o senhor André Mendonça também não. Que o senhor Cássio Nunes Marques também não tem mais condições de ser ministro do Supremo Tribunal Federal. Quer dizer, a coisa continua seletiva, né? Pegaram um ano eleitoral, que tem uma polarização aí entre a esquerda com o Lula e entre a direita com o Bolsonaro, né? Então, quer dizer, querendo colocar a culpa toda de um lado só. Não, senhor, em caso de afastamento e tem que pedir mesmo e tem que cair fora do STF, não só o senhor Alexandre de Moraes, Dias Toffoli, Gilmar Mendes e aqueles outros dois lá também, o Cássio Nunes Marques, né? E o André Mendonça. Aliás, o Cássio Nunes Marques tem uma vantagem, que ele produziu um gênio do direito, que é o filho dele, que tem uma fortuna já enorme hoje, fortuna conquistada graças a demandas tocadas lá no STF, que o pai dele era ministro. Não, então precisa acabar com isso também. Então, quando eu falo para esse pessoal, especialmente para essa parte bolsonarista da sociedade, é que nós estamos querendo que seja feita justiça, mas justiça para os dois lados, e não apenas você pegar, ah não, porque agora o Alexandre Moraes é culpado de tudo. É, o Dias Toffoli é culpado de tudo que está acontecendo no STF. E não, o senhor André Mendonça, por exemplo, foi cabo eleitoral do senhor Flávio Bolsonaro lá no STF. Sentou em cima de uma investigação durante 6 meses e não abriu. Por que isso também? Então vem aquela carinha dele de, não vou nem falar aqui não para não ser, né? Porque tem uma cara lá que sinceramente não dá para entender, né? O senhor André Mendonça, com aquela cara de sonsa dele lá, fazendo aquele discursinho murcho lá, né, e fazendo trabalho político para um candidato à presidência da República. Isso nós não podemos aceitar também. Que seja feita justiça, Roger? Sim, mas que seja feita justiça para os dois lados, né?
1: Exatamente, ô Candinho. Aliás, você já notou tanto que essa campanha tá longa?
0: Nossa, tá demorando.
1: Ela tá tão chata.
0: É.
1: Tá tão chato que apesar de serem poucos dias, parece que não acaba nunca.
0: Não, eu só espero uma coisa, sabe, Roger? Que o povo não deixe se levar por esse monte de conversa fiada. Esses desonestos aí que...
1: Pior que deixa, o Candinho, assim, vamos pegar o lado. O Lula tem lá os problemas dele, já teve, tem que responder por alguns problemas, certo. Mas aí você ouve o pessoal da direita falar assim, ah, porque o Lula é corrupto, porque o Lula é envolvido com facções criminosas. Gente...
0: Pô, mas cadê a prova, então?
1: Não, mas, gente, fica pra nós. Quem é envolvido com facção criminosa, com milícia, certo? Os companheiros deles estão envolvidos com o Comando Vermelho. Eu só vou falar Bolsonaro. Mas ele tem um discurso assim de que... Não, eu sou o cara, pode vir. Você já notou que ele tá negando até o pai dele?
0: Pois é, tá negando já tudo. Não.
1: As propagandas dele agora são o seguinte: não, eu não sou nem Jair, nem sou Lula, eu sou Flávio Bolsonaro.
0: Pra contribuir com o seu raciocínio, a sua terra que você conhece bem, aquele deputado lá, o TH Joias, que foi busca e apreensão na casa dele, hoje ele tá até preso também, um monte de joia, um monte de dinheiro e tal, o cara era representante do tráfico de drogas, de organização criminosa lá no Rio
1: Rodrigo
0: de Janeiro. Rodrigo Bacelar, presidente da Assembleia. Aí os caras querem, não, mas aqui é o Lula, é não sei o quê. Então vamos parar
1: Rodrigo
0: com essa
1: Bacelar
0: palhaçada.
1: Bacelar era o candidato a governador do Flávio Bolsonaro.
0: Justamente, isso ninguém fala.
1: Ele era, já tinha declarado que o Rodrigo Bacelar iria ser o candidato com o apoio dele ao governo do estado do Rio de Janeiro.
0: E o TH Jorge era
1: tá
0: o cara
1: preso
0: forte,
1: em né? presídio de segurança máxima. Entendeu? E eles nem contestam, porque eles sabem que o envolvimento dele com o Comando Vermelho tá evidente. Assim como o tal do Douglas Ruas, que assumiu agora como candidato do governo do Rio de Janeiro, é também da mesma turma, do mesmo grupo. Entendeu? Então, assim, então a gente tem que. É por isso que eu falo, preste bem atenção, você vota quem você quiser, você tem seu livre direito, mas estude bem. Né? Você vai descobrir, por exemplo, que durante o governo do Jair Bolsonaro, a criminalidade no Brasil, principalmente lá no Rio de Janeiro, aumentou.
0: Demais,
1: e sabe o que aumentou? Que eles consideram, assim como consideram aqui no governo do Ronaldo Caiado, é porque a polícia começou a matar muito bandido. Então eles consideram isso aí uma resolução para a questão de segurança pública, né? Quando a polícia começa a matar muito bandido. Só que você não resolve, mas se você olha, pode olhar, isso aí é estatístico, qualquer um pode pesquisar. Eu pesquiso, eu olho. Número de roubos celulares que eles estão falando aumentou, né? Número de mortes, homicídios aumentaram, né? De vários crimes que estavam acontecendo, de vários atos de corrupção também que estão aparecendo agora. Então, assim, não tem ninguém santo nessa história.
0: Não tem ninguém santo nessa história. E outra coisa, é toda a campanha eleitoral começa com aquele negócio lá. Ah, mas você viu? E o Lulinha, que é o dono da maior fazenda do Pará, que tem o maior rebanho bovino lá do Pará. Eu estou aguardando aqui as provas materiais. Ah, tá em nome de testa de ferro? De laranja? Então lá no Rio vocês são incompetentes, que lá era deputado, que era dono dos negócios lá então. Então vamos parar com essa palhaçada, esse monte de mentira, e infelizmente tem muita gente que acredita nisso até hoje ainda. O dia que eles provarem que realmente o filho do Lula lá, o Lulinha, não tô nem falando que não teve lobby, não teve o que nessa questão de INSS, não tô nem dizendo isso, tô falando com relação a essa questão dessa fazenda no Pará, toda a campanha eleitoral.
1: E rapidamente, Candinho, só lembrando assim, que o Vorcaro tá lá no celular dele, ele falou assim, eu paguei propina, são as palavras dele, paguei propina pro Tarcísio de Freitas e pro Jair Bolsonaro na campanha.
0: Mas isso eles não falam.
1: Ele usou, eu paguei propina.
0: Propina, justamente. Então, o dia que aparecerem aqui com a prova mesmo, como essas provas que o Roger tá citando aqui, de que o filho do Lula lá, o Lulinha é dono da maior fazenda do Pará e do maior rebanho de gado, eu retiro aqui as críticas que eu tô fazendo. 10 horas em ponto, PH, bora pro intervalo, tem horário eleitoral, daqui a pouco a gente volta. Tem muito mais ainda hoje aqui no Rádio Debate para você.
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12: Hora certa. Em Anápolis, 10 horas e 5 minutos agora. 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

0: Ouvida até a tampa no escândalo do INSS.
1: Ah, é?
0: Sim.
1: Então joga no time do Lula, então.
0: Não, ele joga no time do Flávio.
1: Ah, é?
0: Parceiro.
1: Mas eles falam que o negócio do INSS é com o Lula.
0: Emprestou já um apartamento na Zona Sul de São Paulo pra servir de ponto de campanha do Flávio Bolsonaro.
1: Mas eles falam
0: já viajaram, já emprestou jatinho pro Flávio Bolsonaro viajar, já tiveram juntos até em safari na África, com viagens na Europa.
1: Mas aí a culpa é do Lula, então.
0: As famílias
1: do INSS, dos dois.
0: Tem fotos, tem tudo mais. Isso que eu tô falando. Então, assim, lá, talvez eles falem assim, não, lá atrás, quando fizeram, pode ser que o cara não tivesse nada a ver.
1: Envolvimento.
0: Aí agora se envolveu, mas é um cara que está envolvido até a tampa no escândalo do INSS. Esse tal de doutor William Tomás.
1: Ele emprestou apartamento pro Flávio Bolsonaro?
0: Jatinho e tudo mais, quer dizer, esse povo vive dessa forma.
1: É, né?
0: Porque eles gostam, naturalmente é normal. Normal que eu falo assim: todo empresário, pessoal gosta de estar fazendo favor a políticos, principalmente aqueles que têm um mandato maior, que tem mais nome, eles gostam de estar fazendo favores. Né? E infelizmente, os nossos congressistas, o pessoal do judiciário fica aceitando esses favores, não deveriam, porque eles ganham dinheiro suficiente para poder estar pagando uma passagem de avião. Mas eles adoram ficar pegando jatinho emprestado, ficar deixando o pessoal ficar pagando conta de restaurante para eles, ficar pagando hospedagem, ficar pagando viagens. Isso aí, infelizmente,
1: fumando charuto cubano, tomando uísque escocês. Isso,
0: infelizmente, está arraigado na nossa política. E não precisa ir distante não, Candinho. Você vai aqui em Anápolis, por exemplo, tem de empresário que faz favor para vereador. Aí você vai tá de errado. Isso não tem nada de errado, não tem nada de legal. Não. Só que isso aí pode virar na cobrança de um favor futuro.
1: No futuro você pode ter.
0: Entendeu? Né? Mas aqui, você não precisa ir lá em Brasília, não, aqui mesmo. Né? O cara que tem um cargo de vereador, né, tem um cargo de deputado, aonde ele vai, tem uns favores que são prestados a ele.
1: Ô, Roger, um outro detalhe também, em todo governo tem aquele pessoal que fica orbitando ali em torno do poder, né?
0: Sim.
1: Justamente em busca dessas benesses, de uma vantagem aqui, uma outra ali, de um negócio bom aqui, outra acolá e tal. Isso sempre vai existir. Agora, gente, enquanto sociedade, nós precisamos é resistir a tudo isso, porque nós é que pagamos esse preço aí. Por exemplo, esse dinheiro que o Vorkar levou aí, algo em torno de 50 bilhões de reais, dinheiro que vai fazer falta pro povo daqui a pouco. Por exemplo, eu já falei aqui no programa, tem ali o Instituto de Previdência Aparecida, que parece que 40 milhões foram colocados nesse buraco do Vorkar. Será que eles vão pegar esse dinheiro de volta? E assim como esse instituto lá de Aparecida, outras organizações pelo país afora, outros bancos, por exemplo, o BRB enfiou lá, parece que mais de 5 bilhões de reais. É um banco público, é dinheiro do contribuinte lá de Brasília. Então, quer dizer, esse é o problema, né, Roger, que a gente tem quando tem essa proximidade aí.
0: Por exemplo, a atual governadora que assumiu,
1: a Celina Leão,
0: que agora tá indo pra reeleição, ela jura de pé juntos que não tem envolvimento nenhum com o Vorkar. O Vorkar já jura de pé juntos que tem.
1: Pois é.
0: Então, assim, como é que você vai saber?
1: Então você presta atenção no serviço.
0: Entendeu? Abraça mais uma vez o Marcos em Goiânia, chegou com a gente aqui, né? Já tinha mandado um abraço pra ele.
1: Grande Marcos.
0: O pessoal vai chegando aqui com a gente. Então, assim, ô Candinho, se você for pegar isso aí, jogar dentro do liquidificador, não sobra ninguém.
1: Você
0: pegar as frutas podres que estão aí envolvidas com esse Vorkar. Vai ser difícil sobrar alguma fruta boa, viu?
1: Aliás, já tem uma situação lá no STF, essa eu tô pagando pra ver o desfecho. Quero saber se eles vão ter coragem mesmo de publicar. A Polícia Federal encontrou mais de 5.000 arquivos no telefone do Vorkar.
0: A gente não tá nem dormindo.
1: E já encaminhou pros ministros do STF lá em Brasília. Tem umas madrugadas lá em Brasília que já não estão sendo mais as mesmas. Você já imaginou, Roger? Aquele pessoal, tudo naqueles salões luxuosos e tal, todo mundo bem à vontade, e defendendo o povo brasileiro. É esse que é o pessoal do Deus, que Deus. Pátria, que pátria. E a família. Aliás, aqueles que estão ali devem muitas explicações, né? Não sei como é que foi a conversa deles quando eles voltaram para casa. É esse o pessoal que defende a família brasileira. Aquela família linda, né? Pura e tal. Mas assim que eles podem, dão umas escapadinhas lá para a Europa, para alguns ambientes de luxo, para poder fazer isso aí. Eu tô pagando para ver, Roger, se esses arquivos, se eles vão ser disponibilizados para o povo brasileiro saber verdadeiramente o que acontece lá nos porões do poder.
0: Não vão, Candinho, mas...
1: Você acha que não?
0: Um hack ou outro...
1: Vai vir aquelas...
0: Um hack ou outro vai conseguir puxar alguma coisa. Agora sim, a gente tem que tomar muito cuidado também em relação a tal da inteligência artificial, que é uma coisa que deveria estar sendo discutida agora na campanha. O Brasil está muito atrasado na discussão sobre a inteligência artificial. A inteligência artificial está se tornando algo muito perigoso no mundo inteiro. né? Outros países já com

0: começam a estudar formas de poder estar barrando essa evolução da inteligência artificial, mas nós estamos discutindo o quê? Esse tipo de coisa aí, de suruba, quem foi quem viajou com o Vorcaro, quem teve fumando charuto com ele e tudo mais. E a nossa questão política que a gente precisa, as questões políticas que precisam ser discutidas, questão principalmente de segurança, questão de saúde, questão de educação e tantas outras, essas estão ficando para trás. Infelizmente, Candinho, estão ficando para trás. Por isso que eu falo que a coisa está muito chata.
1: Eu posso garantir para o ouvinte aqui do Rádio Debate da Nova FM que nesses arquivos lá, especialmente os arquivos de vídeo, não tem nenhuma imagem do senhor lá participando desse negócio.
0: Graças ao bom Deus, não.
1: Você tem certeza? Candinho, eu posso garantir isso aqui.
0: Isso pode ficar tranquilo. Ô, Candinho, a direita.
1: PH, posso garantir também, né, PH? Que não tem nenhum. Então, tudo já você queria, né?
0: A direita, ela é conhecida assim justamente pela
1: hipocrisia,
0: pelas tradições, pelo conservadorismo e tudo mais, pela família.
1: A
0: esquerda pela parte progressista, que gosta de quê? De mudanças.
1: Isso.
0: A direita gosta, tô falando do mundo inteiro, ela gosta de ficar tudo da forma que era, o conservadorismo, a tradição. Só que assim, você tem que fazer as suas ações, tem que ser de acordo com o que você prega, né? Você não pode falar que você é a favor da família tradicional. O que que é a família tradicional? O senhor sabe muito bem disso, até uma tradicional.
1: É aquilo que tem marido, mulher, os filhos e uma conduta decente perante a sociedade. Essa é que é família tradicional.
0: E aquela monogâmica. A monogamia faz parte do conservadorismo, da tradição.
1: Justamente.
0: Faz parte, a monogamia. Isso. Faz parte. Aí você vê, o cara tem 4, 5 famílias, já casou 4, 5 vezes.
1: Não, e defende a família. Esse é o modelo de família que eles gostam.
0: Tem filho pra tudo quanto é lugar. Eu conheço nós temos parceiros conhecidos nossos que frequentam a rádio aqui, que são bolsonaristas, que defendem a família, defendem tudo. Os caras já casaram um monte de vezes, os caras tem quase 10 filhos, cada um, vários com mulheres diferentes.
1: O que ganha não dá pra pagar a pensão, fica
0: aí isso aí, aí quer ficar pregando uma coisa, aí você olha a vida do cara, é outra.
1: É, justamente.
0: Entendeu?
1: Roger, você não conhece aquele ditado?
0: Nós temos alguns que têm até filho fora de casamento, Candinho.
1: Pois, claro, isso é o que mais tem, esses moralistas de plantão aí. Não, e outra coisa, você tem que entender também, né, Roger, né? Você precisa entender isso, né? Tradicional, família brasileira, mulher ficou velha, por exemplo, e já manda...
0: Não, mas não é só homem, não. A gente fala muito dos homens, mas tem mulher muita também. Mulher também que é no mesmo caminho, tá?
1: Justamente.
0: Tá lá da direita, tá defendendo os valores, mas... Tem casos fora do casamento, já largou do marido, já juntou com outro, já começou uma suguinha, passou um botox, arrumou um garotão de 20, 30
1: justamente.
0: Anos.
1: Não, e tem um outro detalhe, para poder aumentar a hipocrisia, né? Eles ainda continuam indo na igreja, né? Fazendo ali a sua comunhão, não sei o quê. Que não tem vergonha na cara. Aí vem falar para os outros, Deus, pátria e família, não tem vergonha na cara. É porque eu conheço muitos. Né, que dando de domingo, levanta cedinho, vai pra igreja fazer ali a comunhão, né?
0: Então assim,
1: casou 3 vezes já. Uns que vão nos cultos lá, alguns ali intimamente pedem perdão a Deus, que o que eles sabem é pedir perdão, mas na próxima oportunidade vai pecar do mesmo jeito.
0: Então assim, não adianta você ficar pregando uma coisa e na sua vida você fazer algo completamente diferente.
1: Justamente.
0: Entendeu? Você tá envolvido com pessoas que estão no mundo do crime, você está envolvido com pessoas que estão envolvidas em atos de corrupção, mas quer dizer, você pode.
1: É você, o outro não.
0: O outro lado não pode.
1: Justamente.
0: Quer dizer, você pode estar envolvido com pessoas ligadas ao crime, né? Pessoas envolvidas em atos de corrupção, você pode ter casado 2, 3, 4 vezes, você pode ter filho fora do casamento.
1: Isso.
0: Né? A sua mulher tem que ser submissa a você e aceitar tudo, tá tudo normal.
1: Tá tudo
0: agora
1: normal.
0: Se você for do outro lado, tá errado.
1: Tá tudo errado.
0: Do seu lado tá certo, do outro lado tá errado.
1: Justamente, são esses aí os hipócritas de Deus, pátria e família. Esse pessoal que fica falando muito pra você em Deus, pátria e família, passa a observar a vida deles como é que é.
0: É aquilo que eu falo.
1: Eu não quero aqui provocar guerra com ninguém, não quero falar nada não, mas vamos fazer esse debate. Vamos fazer esse debate? Você é puro? Você é mesmo Deus? Você é pátria? Você é família? Vamos discutir essas ações aí. Quem é esse pessoal que você tanto defende e fez ao longo da vida? Não podemos generalizar. Tem muita gente boa nesse meio também. Mas tem uma maioria, considerável, de hipócritas, de gente desonesta consigo mesmo. E esse pessoal aí, você pode estar certo que o dia do juízo final, eu gostaria de ter esse poder. É de estar lá bem ali juntinho para poder só escutar o que ele vai falar para Deus quando eu tiver que pedir a chave da porta lá. Eu queria estar pertinho. Esses hipócritas aí que defendem Deus, Padre e Família. Homem, por exemplo, quando a mulher, antes de completar 30 anos, já não serve mais. Vou trocar de mulher porque essa aqui já não serve mais. Isso. Ele é dois filhos com um aqui, três com outra colar, cinco com outra colar, e coloca não só a vida dele envergonhadamente, mas coloca em dificuldade a vida de outras pessoas, de mulheres e de filhos também. São esses hipócritas aí que defendem Deus, pátria e família. E não adianta achar ruim que eu tô falando aqui não, porque é verdade. É só você observar o que acontece ao seu redor. Seja mais inteligente um pouquinho. Começa a observar esse povo. Chegou, falou pra você, Deus, pátria e família. Olha quem que é essa pessoa. O que que ela faz na sua vida privada? Faça esse desafio pra você aqui. Depois você me responde. 10 horas e 17 minutos. Pra poder finalizar aqui, Roger. Ainda sobre essa questão do Vorkar, que hoje teve notícia aqui só do Vorkar. Você vê a importância que esse cidadão teve na vida brasileira nos últimos meses.
0: Eu ainda quero saber quem tá por trás dele.
1: Eu também ainda quero saber quem é que tá por trás. Quem é que organizou todo esse esquemão aí, inclusive permitir com que ele desviasse 50 bilhões de reais do povo brasileiro.
0: E aquele que ouviu muito rapidamente, Candinho, ele tentou entrar no mercado financeiro durante o governo do Michel Temer, que o Willian Goldfarb era o...
1: Willian Goldfarb, lá o...
0: Que era o ministro, que era o presidente do Banco Central. Isso. Ele não conseguiu. Ele só foi conseguir fazer isso durante a gestão do Campos Neto.
1: Justamente, no Bolsonaro.
0: No governo do Bolsonaro. Justamente. Ele ficou 2 anos tentando, conseguiu entrar em 2019.
1: Mas não fala isso, senão o pessoal vai entender mal.
0: Eu já falei, nós aqui estamos para informar e falar o que são fatos. Independente de quem goste ou não goste. Se a pessoa ir lá e pesquisar e mostrar que nós estamos errados, eu vou aceitar tranquilamente.
1: E vou parar de fazer isso.
0: O que a gente passa aqui é informação.
1: É. Então, para poder finalizar sobre essa questão do Vorkar, ele está injuriado lá na cadeia. E está ameaçando, inclusive, entregar os ministros do STF que participaram do esquema, se eles não soltarem o pai dele. Segundo ele, o pai dele está preso injustamente, não tem nada a ver com o esquema. O pai dele tem problemas seríssimos de saúde e continua preso na papudinha. E qual foi o ultimato do Vorkar? Fez chegar isso para a imprensa e até para ministros lá do STF. Se não soltarem o pai dele, não tirar ele da cadeia, ele vai colocar a boca no trombone. Aí a República vem por água abaixo. Não, senhor Roger Fernandes?
0: Aliás,
1: eu não sei por que até hoje não autorizaram a delação premiada. Autoriza não, logo aí.
0: Mas justamente porque a delação premiada dele é seletiva. O que o pessoal está esperando é que ele faça justamente isso aí.
1: É?
0: Que ele pegue e entregue todo mundo. Mas não, ele só está entregando uma parte aqui, mas aí a Polícia Federal já investigou, já viu que aquilo que ele fala, aí a polícia já está sabendo, e as outras coisas que a polícia quer saber, ele não fala.
1: Não pode ser seletiva, né?
0: Tem que se explicar, por exemplo, por que o senhor André Mendonça manteve esse rapaz no sistema judiciário privilegiado. Ele tinha que estar na papuda.
1: É, justamente.
0: Ele não tem que estar aqui num localzinho separado, bonitinho, não. Ele tem que estar lá na papuda, igual todo mundo fica.
1: Justamente.
0: Mas fica mantendo ele numa questão privilegiada.
1: Mas agora,
0: por quê?
1: Roger, eu acho que hoje o senhor Daniel Vorkar não tem mais condições de fazer uma delação premiada seletiva. Diante das circunstâncias, das provas que surgiram, né? Não vai ter como ele fazer uma.
0: Tá vindo delação aí que já foi aceita, que ainda não foram divulgadas. A gente já falou isso aqui no programa, e na hora que essas delações começarem a aparecer, aí já o estrago já vai. Aí você vai ver o tamanho do estrago.
1: É.
0: Eles estão segurando muito, não sei o porquê, porque já era pra estar soltando essas coisas aí. Porque tem uma eleição próxima, tem muita gente que ainda vai ser envolvida nessa questão do Vorkaro e muitas com provas, viu, Candinho?
1: Muitas com provas.
0: E não adianta só falar. Delação premiada você tem que provar.
1: Tem que provar. Se não provar, meu amigo, a carga de punição pra você vem dobrada. Sr. Roger Fernandes, um abraço. Até daqui a pouco no
0: Geração Esportiva. Até daqui a pouco no Geração Esportiva, né? Lá no Corinthians.
1: No treinador.
0: Vila Nova, final de semana, conseguiu até assumir a liderança da Série B.
1: Continua líder.
0: Entendeu? É o Anápolis, o nosso galinho, bateu o Atlético Goianiense,
1: olha,
0: o nosso
1: sub-20. Rapaz, que maravilha.
0: É, nós temos várias informações aqui, expectativa do que a Napolina tá montando também. Teve já o anúncio lá do treinador na semana passada, quer dizer, boas informações.
1: Começa a caminhar, né? Né?
0: Aquele abraço ao senhor, né? Um abraço
1: hoje
0: ao Paulo
1: com o senhor ou com o senhor Alessandro?
0: É pra ser com o Alessandro, né?
1: Alessandro, então, o grande Alessandro Bartos, daqui a pouquinho estará com a gente aqui.
0: Bom,
1: então,
0: espero,
1: um abraço.
0: Né?
1: Até daqui a pouco.
0: Tá igual, eu espero chegar aqui, igual eu espero.
1: Depois...
0: Igual eu fui esperando chegar aqui e encontrar meu amigo Paulo Henrique Mendes ainda.
1: Ainda
0: em vida. Aquele abraço a todos, né? Todos estão conosco no chat. Até daqui a pouco aqui no Geração Esportiva.
1: Maravilha. Então, Roger Fernandes, nosso analista de política aqui no Rádio Debate. Sempre uma opinião muito qualificada e muito sensata em relação àquilo que acontece em Anápolis, em Goiás, no Brasil e no mundo. 10 horas e 20 minutos agora, PH. Bora pro intervalo? Sai daí não, porque daqui a pouco a gente volta. Tem muito mais ainda hoje aqui no Rádio Debate pra você.
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5: E com muito prazer, nós estamos recebendo nesta manhã, aqui no estúdio do Rádio Debate, a presença da doutora Renata Braga, que é nutricionista, é uma pessoa muito interessada nessa questão, especialmente da alimentação, que hoje em dia é um aspecto importante na sua existência, né? Muita pessoa diz o seguinte: você é aquilo que você se alimenta, que você consome, e é verdade, a alimentação tem um peso fundamental na saúde das pessoas, e a doutora Renata é uma estudiosa a respeito desse assunto, e é justamente sobre isso que a gente vai conversar a partir de agora. Renata, mais uma vez, muito obrigado por você ter aceitado o nosso convite, ter vindo aqui falar com a gente. Bom dia.
6: Bom dia, Candinho, que agradeço o convite, viu? É sempre uma satisfação muito grande estar aqui falando de nutrição.
5: Maravilha, pra gente também é uma satisfação enorme te receber aqui no programa. E essa é uma verdade, né, Renata, né? Quer dizer, a pessoa é muito daquilo que ela consome, que ela se alimenta, né? Antigamente o pessoal não tinha preocupação, né? Se alimentava de qualquer maneira, não tinha hora certa, não tinha aquilo que era certo para consumir e tal, saía comendo, se alimentando de qualquer coisa. Hoje as pessoas já têm uma preocupação maior com a alimentação, isso é fundamental na saúde que essa pessoa vai ter, né?
6: Com certeza. A informação, ela tem um lado bom e um lado ruim, né? Porque hoje o excesso de informação também acaba sendo ruim, mas traz essa vantagem, que as pessoas estão criando mais consciência, né? Nessa necessidade

0: parte do autocuidado.
1: Não, isso, claro, que traz benefícios, né, Renata?
0: Claro.
1: A partir do instante que você passa a se preocupar com aquilo que você, se alimenta que você consome, isso tem um impacto na sua saúde, né?
0: Com certeza, é? Com certeza.
1: Aliás, quando eu te liguei, Renata, para poder fazer o convite, a gente falava sobre alimentação infantil, alimentação de crianças, especialmente numa época de muito calor, né? Que as crianças, às vezes, ficam até desconfortável, elas sofrem muito com esse tempo de baixa umidade, de clima muito seco e tal. É importante as mães também se atentarem para a alimentação quando a situação estiver dessa maneira?
0: Extremamente importante, porque nós mães, né, pais, fica muito preocupado, mas meu filho não tá querendo comer, né? Tá mais quietinho, não tá reagindo bem a esse calor. Mas olha só, se até a gente não se sente bem com excesso de calor, com essa baixa umidade, imagina então a criança que não para quieta, né?
1: Isso aí, o corpo
0: que
1: fica ruim, né, Renata?
0: Com certeza, que brinca o tempo todo e também vai desidratando, né? Então a gente precisa ter esse cuidado.
1: Certo. O que que é bom e o que que é ruim nessa época das crianças se alimentarem? Que tipo de alimento que deve se evitar? Qual tipo de alimento que se deve consumir mais, Renata?
0: Com certeza entender o dia a dia, né? Uhum. Entender o momento. Porque muitas vezes a mãe, né, se preocupa, não, vou fazer hoje tal refeição para minha criança quando chegar da escola. E quando chega, o ambiente mudou, o tempo mudou. Né? Então a gente tem que entender isso, né? E nesse tempo muito quente, oferecer coisas mais frescas, coisas mais geladinhas, né? Algo que chama atenção. Afinal, nós somos assim. Dá uma chuvinha, a gente quer uma sopa. Dá um calor, a gente quer chupar um picolé. Quer tomar um açaí, não é? Então tem que pensar que a criança também é assim.
1: A criança é assim. E nunca se esquecer de que uma coisa que é fundamental nesse processo todo, que é a ingestão de água, né?
0: Com certeza. E não só a água, né? A água de coco. Isso. Porque assim, a gente pensa na água, claro, que é uma hidratação a base. Né? E é o primeiro pensamento ali. Só que a gente tem que pensar também que num momento de muito calor, a criança, não só a criança, nós também, precisamos de uma hidratação mais intensa. E a água de coco, Gatorade, atende melhor isso.
1: Justamente. Aliás, Renata, há poucos dias eu falava com uma pessoa sobre esse assunto, que geralmente tem mães que falam o seguinte: para evitar desidratação, melhor dar mais suco e não sei o quê. Mas nunca se esquecer de que a água também é importante nesse processo. Porque só o suco, por exemplo, não vai resolver o problema da reidratação. Ou vai, Renata?
0: Olha, é melhor do que nada.
1: Melhor do que nada, mas não é só isso.
0: Não é só isso, mas o que a gente precisa entender é que a criança, a gente tem que dar conta de chamar a atenção dela. Tem que conquistar a criança,
1: e pra criança o suco é muito mais interessante do que a água, né?
0: Justamente. Então assim, muitas vezes a gente tem que pensar, ei, eu preciso hidratar essa criança, mas tá calor. Então, por que não mais geladinha? A gente já entende que essa questão do frio, né? Não tá muito relacionada às intercorrências da criança. Então assim, vamos dar um geladinho, colocar ali uma, eu gosto de utilizar essa estratégia. De colocar algumas frutas nas forminhas de gelo, porque aquilo dali chama atenção. Você coloca num copinho a água e de repente um morango ali, um limão, algo que chama a atenção da criança, eu vou conseguir fazer com que ela se hidrate muito mais fácil do que uma água normal.
1: Justamente.
0: Né?
1: Renata, agora em relação à comida já pastosa e tal, o que que se deve evitar nessa época de muito calor?
0: O sal, né?
1: Sal, né?
0: Então, assim, muitas vezes.
1: Comida com quanto menos tempero, digamos assim, é
0: com
1: melhor?
0: Com certeza, porque o sal, ele já gera uma desidratação, então ele já requer uma hidratação maior do seu corpo. Então, se a gente já está nesse processo de desidratação, comer uma comida muito salgada, com muitos condimentos, ou até mesmo os industrializados, que na verdade tem o sódio
1: muito
0: ali escondido,
1: sódio,
0: que a gente não sabe,
1: justamente,
0: né? Então, é melhor evitar, porque vai piorar o quadro.
1: É interessante isso que você está falando aí, Renata, porque tem mãe que seguinte, sabe? Esse é um comportamento que a gente tem observado em algumas mães e tal. Criança tá ali, tem fome e tal, em vez de preparar uma refeição de acordo, né? Pra essa criança, o que que as mães fazem? Elas fazem tal de macarrão instantâneo, né? Ali é rapidinho, né? 3 minutinhos lá e tal. E aquilo é um veneno, né, Renata? Porque aquilo tem uma concentração de sódio altíssima, né?
0: Olha, Candinha, hoje que eu sou mãe e tô nesse contexto,
1: você já entende.
0: Eu sei a correria, né? E a demanda que é. Mas a gente precisa se adaptar a isso, né? Então a gente precisa criar estratégias para que facilite a nossa rotina dentro de casa. Então, peraí, quero ofertar um macarrão? Então, por que não uma macarrão comum, né? Normal, faz ele ali.
1: Vai lá e faz ele com tempero mais, né?
0: Justo. E assim, uma estratégia é fazer um molhinho de tomate junto com a beterraba, porque dá mais cor, dá mais nutriente. E congela, congela as porções. Eu preciso fazer aquele macarrão rápido, então tá ali já congelado.
1: A hora que a gente precisar, precisa você pensar. Já tem,
0: Justamente, a gente precisa pensar nessas estratégias para evitar ofertar qualquer coisa,
1: não,
0: né?
1: Tem gente já adotando esse tipo de comportamento, até pela praticidade, né? Acaba se envolvendo com essa questão. E precisa evitar, né, Renata?
0: Com certeza.
1: Você tá sabendo, né?
0: Com certeza.
1: É muito cômodo mesmo, você vai ali e abre o pacotinho, em 3 minutinhos tá pronto ali e tal. É uma facilidade incrível e tal. Mas você tem que pensar na contrapartida.
0: Isso a longo prazo, né? E uma maneira é olhar pra gente mesmo, né? Peraí, qual alimentação que eu tive até hoje? O que eu estou colhendo com isso? E o que eu desejo para o meu filho?
1: Justamente. Não, Renato, uma outra coisa também, é comida gordurosa, né? Tem gente que tem um excesso de gordura, né? Faz a comida com muita gordura. É uma outra questão para se evitar? Isso tem um impacto também na vida das pessoas, não?
0: Hoje em dia, em relação à gordura, eu vejo um impacto muito maior nos industrializados.
1: Nos industrializados,
0: justamente. Então, assim, claro que existe esse contexto, né? Da alimentação que a gente coloca muito óleo ali na hora de preparar, né? A gente vê isso na hora, terminou de comer, o prato ficou ali oleoso, opa, eu preciso repensar o meu óleo, né? E também saber a qualidade do óleo que eu tô utilizando. E assim, a questão é, muitas vezes a gente pensa, não é só o óleo e tudo. Eu também tenho que pensar nos industrializados que eu estou inserindo.
1: Justamente.
0: Por exemplo, o macarrão instantâneo. Ele é riquíssimo em gordura. Então, quer dizer, para que ele venha com essa praticidade de ser rápido no preparo, tem alguma coisa ali, né? Então a gente precisa ter essa crítica ativa, né? Será que esse alimento não tem muita gordura ou, né? Qual que é esse contexto aí atrás dessa facilidade toda?
1: Gente, eu tô me referindo àquela gordura que você utiliza para poder fazer a comida e não aquela gordura que você come ali, por exemplo, num pedaço de carne e tal, nada disso, que alguns mitos, alguns tabus também já foram quebrados em relação a isso, né, Renata?
0: Com certeza.
1: Pouco tempo atrás, não, gente, carne gordurosa não, faz um mal danado, vai entupir as suas artérias, você vai ter problema do coração, não sei o quê. Quer dizer, hoje o conceito já é outro, né, Renata? Mudou muita coisa, foram destruídos alguns mitos com relação a isso, Renata?
0: Com certeza. Então, assim, a gordura, ela não é...
1: Também não é com excesso também,
0: claro,
1: né? Você não vai...
0: Mas assim, infelizmente a gente coloca muito isso, né? Isso não pode, pode. Então assim, não existe essa questão do pode, não pode. Existe o equilíbrio, né? Existem as trocas. Eu vejo assim, que tudo na verdade a gente pode, desde que seja com moderação, a gente vai poder, né? Então assim, uma pessoa que já desenvolveu um colesterol alto, uma diabetes, é porque... pôde demais.
1: Demais.
0: Até
1: né?
0: então.
1: Se
0: então,
1: permitiu em excesso, né?
0: Justamente. Né? Então, é o equilíbrio. E assim, também não vai ser o excesso que vai, o excesso de cuidado, né? Que agora vai resolver tudo isso. Por quê?
1: Justamente.
0: Restrição demais também não vai resolver.
1: Não vai resolver.
0: A gente pensa também que o comer, ele também é emocional, ele também é social.
1: Justamente.
0: Então, o equilíbrio é o segredo mesmo.
1: E a gente fala isso aqui, sabe por quê, Renato? Não vai ser que aquele churrasquinho do final de semana com a carninha um pouco mais gorda ali e tal, que vai causar problemas na sua saúde. Qualquer vez, se você ficar lá, todo final de semana você faz churrasco, só come aquilo e tal, claro que isso vai ter impacto também na sua vida, né? Tudo dentro dos limites, dentro do possível, né, Renata?
0: Isso mesmo. E aí, vamos pensar aqui no churrasco. Qual que é o acompanhamento desse churrasco?
1: Tem a farofinha que tem um monte de gordura também lá, tem mais isso, mais aquilo, um monte de coisa aqui.
0: Então, é aí onde a gente mantém o equilíbrio. Não, eu gosto da carninha mais gorda, então... Que tal fazer uma salada aqui? Não, pra que fazer o arroz e a mandioca? Né? Por que o arroz e a mandioca no churrasco?
1: Só tem carboidrato, né? Arroz e mandioca,
0: poderia ser só a mandioca, né? Então, assim, tudo é o equilíbrio.
1: Justamente.
0: E aí a gente encontra o caminho, né?
1: Aliás, né, Renata, acho que da outra vez que você esteve aqui, a gente falou sobre isso também, né? Um outro mito que foi desfeito também, que até bem pouco tempo atrás tinha essa discussão que é melhor para você utilizar na cozinha. Se o óleo vegetal ou se a banha de porco, né? Hoje já tem um consumo enorme de banha de porco, o pessoal tá voltando ali àquelas anos 40, os anos 50, quando o Brasil era mais rural. Consumia muita banha de porco, está voltando. Foi outro mito que foi por água abaixo também, porque tinha-se uma concepção de que o óleo fazia bem menos mal, porque é vegetal. e a banha de porco, por ser animal, não teria um efeito muito legal na saúde das

0: pessoas. Outro mito que foi quebrado também, Renato?
1: Em relação ao óleo, tem muitas pessoas indo mais pro óleo animal, né?
0: Uhum.
1: E realmente não é ruim. Não é ruim, desde que em equilíbrio.
0: Justamente.
1: Porque o óleo vegetal, ele vem sendo tão modificado pelo homem que a gente já não pode mais confiar no que a gente está consumindo.
0: Aliás, o vegetal já está sendo transformado lá na origem, né? Lá no cultivo dele, né?
1: Justamente.
0: Nós temos aí os transgênicos, não sei o que e tal, um monte de coisa. Quer dizer, lá na fonte já está sendo alterado, né?
1: Isso mesmo. Então, assim, a gente tem que pensar, peraí, o que que eu uso afinal? Se for para escolher o óleo animal, né? Então, utiliza a banha, tudo
0: não
1: bem,
0: problema.
1: Mas vamos ter aquele equilíbrio. E outra, vamos também colocar um azeite aí,
0: isso,
1: um óleo vegetal de qualidade. Hoje em dia a gente tem tanto,
0: nossa,
1: óleo vegetal de qualidade, né? O azeite, o óleo de abacate, o óleo de gergelim. Então, tem outras opções também que
0: tem.
1: A gente pode somar. O óleo de coco também é um óleo muito bom. Que também pode ser utilizado para fritura.
0: Pra fritura.
1: Né? Por exemplo, quando eu quero dizer fritura, eu preciso fazer um ovinho ali, vou untar a panela. Então vamos usar o óleo de coco.
0: Óleo de coco, justamente.
1: O azeite, na verdade, já não é mais adequado para o fogo, né? Então o azeite, ele foi feito a frio.
0: A frio, justamente.
1: Agora, o óleo de coco já é feito para esses momentos, para ser levado ao fogo.
0: Justamente, quer dizer que o óleo de coco, ele tem o quê? Então tem menos gordura, digamos assim, é isso, né?
1: Ele tem uma gordura de melhor qualidade.
0: Melhor qualidade, não é isso?
1: Isso. Então, e ele pode ser levado ao fogo, que ele não vai perder as propriedades. Agora, você pegar um azeite que é mais caro e levar ao fogo, você perdeu todo o seu dinheiro ali, porque ele perdeu a qualidade dele, porque ele foi feito para ser utilizado a frio.
0: Justamente, né? Então quer dizer que o azeite para ser usado mais a frio, é isso?
1: Isso, em saladas.
0: Em saladas, porque tem gente que utiliza muito azeite também para poder fazer algumas comidas quentes, né? Então quer dizer que não é o recomendado.
1: Não,
0: né?
1: É o recomendado.
0: Não é o recomendado. Eu acho interessante, Renato, que você fala o seguinte, que quer dizer, tudo é permitido desde que seja dentro de um equilíbrio. Eu acho que é essa consciência, essa noção que as pessoas precisam ter, né?
1: Justo, porque é tão ruim também, né? Quando você chega nos lugares e as pessoas vêm te ofertar alguma coisa, você fala, não como, não gosto. Não,
0: também,
1: não posso. Não, aí não dá, né?
0: Aí você fica aquela fama de antipático, né? Fala, isso aí não come nada, não gosta de nada, não vou oferecer mais nada também.
1: Fica com fama de nutricionista, né? Porque nutricionista é desse jeito. Nossa, ela não pode nada, ela não come nada. Vai ser, meu Deus, gente, eu como.
0: Quer dizer que é que nutricionista tem um filtro também, né?
1: Porque
0: esse filtro deve ser também, quase que não enxerga nada do outro lado também, né, Renato? Né?
1: Mas a gente, pelo menos eu, né? Vou falar por mim. Eu tento manter um equilíbrio. Né? Manter um equilíbrio na minha rotina. Na rotina é o principal, porque isso é o que está ali prevalente no maior tempo, né?
0: Justamente.
1: Aquilo que você faz de segunda a sábado, né? Então tem pessoas que falam assim, e o dia do lixo? Eu detesto essa expressão, porque eu não sou saco de lixo para guardar
0: justamente.
1: Lixo. Então, assim, existe refeições que a gente gosta de se soltar um pouco mais, né? E tá tudo bem. Agora, isso não pode se tornar rotineiro.
0: Quando eu falo que as pessoas precisam tomar consciência, especialmente daquilo que consome como alimento, e falo que isso vai ter um reflexo na sua vida, porque uma comida mal feita, desorganizada e tal, vai gerar problemas cardíacos, ela vai, como diz o outro, causar problemas vasculares, problemas de pressão e tal, vai causar uma série de problemas. Quando a gente fala do cuidado com a alimentação, é justamente para evitar esse tipo de problema, né, Renata?
1: Isso aí. Candice falou uma coisa tão importante que me veio um feeling aqui. É tão importante você saber o que se passa sobre você. Então, assim, os problemas da Renata é diferente dos problemas do Candinho. Então, olha pra dentro de si e entende quais os problemas de saúde que eu tenho. Qual melhor alimentação que eu devo conduzir? E fazer um planejamento dentro disso, né? Conseguir planejar qual que seria a melhor alimentação para esses problemas de saúde. Para que você... Porque assim, se eu adquirir um problema de saúde vindo da alimentação, não é com o medicamento que eu vou resolver. Certo? Então, assim, com a alimentação a gente consegue resolver muita coisa.
0: Muita
1: com
0: coisa.
1: Certeza.
0: Quando eles falam que uma boa alimentação é um santo remédio, é uma verdade, né? Quanto melhor a qualidade da sua alimentação, menos problema de saúde você vai ter no futuro. Renata, preciso fazer um intervalo? Rapidamente, a gente tem um horário eleitoral agora, mas não sai daí não, porque daqui a pouco a gente volta e com um assunto interessante, né? Que fez muito sucesso na outra vinda da Renata aqui, que

0: Mete, a gente tem um horário eleitoral agora, mas não sai daí não, porque daqui a pouco a gente volta e com um assunto interessante, né? Que foi muito sucesso na outra vinda da Renata aqui, que é falar sobre alimentação para diabéticos. Vamos falar sobre tudo isso e muito mais daqui a pouco, depois do intervalo. Não sai daí, daqui a pouco a gente volta, tem muito mais ainda hoje aqui no Rádio Debate para você.
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2: Nós continuamos aqui no estúdio do Rádio Debate com a doutora Renata Braga, que é nutricionista, é uma estudiosa a respeito desse assunto, que está passando inclusive várias orientações para você, inclusive sobre o tipo de alimentação que você deve consumir em determinadas situações. Antes, deixa eu abraçar ali meu amigo Marcos, está nos acompanhando lá de Goiânia. Bom dia, amigos do Rádio Debate, Candinho PH e Roger Fernais, acompanhando sempre aqui em Goiânia. Parabéns para todos vocês. Aí sim é uma opinião de qualidade. Muito obrigado aí pela referência e pela consideração, viu, Marcos? Deixa eu abraçar ali meu amigo, doutor Márcio Anderson Gomes Alencar. Bom dia, Candinho e doutora Renata. Aqui em casa só fazemos comida com banha de porco. Queria saber se é mais saudável. Inclusive a doutora Renata já falou a respeito desta situação, mas para atender o nosso ouvinte, responda por favor, doutora Renata, o Márcio Anderson, que diz que na casa dele só faz comida com

0: boia de porco.
1: Isso aí, Márcio. Com certeza é melhor, né? Só que a gente tem que estar de olho, né? Estar atento em qual que está sendo essa quantidade, né? Como que tá essas preparações. É importante também a gente levar em consideração as frituras, né?
0: Isso.
1: Tá tendo muita fritura? Será que precisa, né? Então, assim, eu vejo que uma fritura por semana já tá passando de
0: tá
1: bom.
0: Passando de bom,
1: não tem necessidade mais que isso, né?
0: Pois é, qual então, impacto que fritura tem no organismo do ser humano, hein, doutora?
1: Então, primeiro lugar, vamos pensar na quilocaloria. Em primeiro lugar, vamos pensar
0: que é muita caloria,
1: nisso.
0: Né?
1: Justamente. Então, assim, a gordura, ela oferece a cada grama 9 quilocalorias. Diferente, por exemplo, do carboidrato e da proteína, que oferta 4 quilocalorias. Então, a gente vê aí
0: quanto
1: a diferença.
0: Quanto que é
1: a
0: fritura?
1: A gordura, né? Os lipídios. A cada grama oferta 9 quilocalorias.
0: 9.
1: Comparado à proteína e o carboidrato, que oferta 4. Então, de 4 vai para 9.
0: Justamente.
1: Né? Então, a quilocaloria, hoje em dia, a gente também leva em consideração isso, né?
0: Em consideração, justamente. Tem muita gente que fala assim, eu tô consumindo muito carboidrato, eu tô consumindo muito isso, muito aquilo e tal. Aquilo que a senhora sempre fala aqui, né? Equilíbrio, né? Nem muita coisa de um, nem muita coisa de outro. O importante é ter um equilíbrio na alimentação. Né?
1: E não só o equilíbrio, saber o momento certo de cada
0: consumir,
1: um.
0: Né?
1: Justamente.
0: Doutor Renato, vamos falar aqui sobre alimentação para diabéticos. Da última vez que a senhora esteve nesse programa, muita gente ligando, querendo saber mais detalhes. Mas eu falei, gente, o nutricionista não sou eu, a doutora Renata. Ela vai vir aqui numa próxima oportunidade, a gente vai perguntar para ela. O que, que é mais recomendável para diabético consumir? Porque a preocupação do diabético é não aumentar ali a glicemia. E outras coisas também, né, doutor Renato? Isso pode ser ajudado, pode ser controlado também com a alimentação. Então, por isso a pergunta, o que é bom e o que não pode consumir o diabético, hein, doutora Renata?
1: Vamos voltar aqui no que a gente estava conversando off, sobre essas questões das doenças que são geradas através da alimentação.
0: Isso.
1: Então, primeiro lugar, as diferenças da diabetes, né? A gente tem diabetes tipo 1 e diabetes tipo 2. Então, a tipo 1, aqui, prefiro que a gente não fale muito sobre ela, porque é algo mais genético, é mais severo, né? Então, é um problema de saúde pela qual a pessoa não tem a função da insulina. Então, é algo mais... precisa de mais detalhe aí, precisa realmente de um medicamento, de um tratamento diferente.
0: Quer dizer, tipo 1, obrigatoriamente a pessoa tem que consumir a insulina.
1: Justamente porque a insulina nesse organismo, ela não tem função, né? Então é diferente da diabetes tipo 2, que é uma doença adquirida, né?
0: Justamente.
1: Então, ao longo do tempo, através dos hábitos, né, da rotina que a gente decide ter, é que a gente pode desenvolver uma diabetes.
0: A diabetes tipo 2 é o resultado da alimentação que a pessoa teve ao longo da vida?
1: Com certeza.
0: É isso?
1: E aí eu te pergunto, Candim, se uma doença veio através da má alimentação, como que a gente pode tratar ela?
0: Corrigindo essa alimentação, né?
1: Bem por aí.
0: Para não se, inclusive, não agravar a situação.
1: Justamente,
0: né?
1: É isso aí. Então,
0: que depois de instalado, que tem que haver um controle, né? Porque eliminar, acho que vai ser quase que impossível, né?
1: Se for a diabetes tipo 2, com certeza tem o tratamento. Então, você decide ter aquela alimentação, é para sempre.
0: É.
1: E aí, você vai ter ela controlada e não tem necessidade normalmente de medicamento.
0: É justamente. E essa alimentação significa o quê? Mais legumes, mais frutas, mais, enfim, mais salada, é isso?
1: É aquela questão que eu te falei, saber também o momento de colocar o alimento, né?
0: É.
1: Como que eu vou consumir esse alimento? Por exemplo, se eu tô com muita fome, pego um prato e primeira coisa que eu como é o arroz. Para um diabético, isso é péssimo.
0: É?
1: Agora, se em primeiro lugar eu comer uma carne, que é uma proteína, eu comer uma salada, aí eu já vou mudar o índice glicêmico dessa refeição minha. Então, quer dizer que o impacto dessa alimentação é totalmente diferente.
0: Então, quer dizer que o correto, então, tá com fome, primeiro é consumir uma proteína, é isso, doutora Renata?
1: Uma proteína e uma gordura de boa qualidade.
0: De boa qualidade.
1: Porque isso vai determinar o índice glicêmico dessa refeição. Isso
0: justamente
1: não quer dizer que eu não possa comer o arroz, a batata, né? Claro que um diabético, em primeiro lugar, ele precisa entender um pouco mais da sua doença e entender quais alimentos te faz bem e quais alimentos não faz tão bem assim.
0: É, né? Por exemplo, tem um mito em relação a frutas. O pessoal fala, mas fruta tem açúcar, tem doce também. Então, muito cuidado com o consumo de frutas. Tem mesmo essa restrição? Tem fruta que pode, fruta que não pode? Tem isso, Doraina?
1: Se de repente eu tenho, em média, 2 horas de jejum, né? Eu estou mais ou menos 2, 3 horas sem colocar nada no meu estômago. Eu colocar uma fruta não vai ser legal.
0: Não vai ser legal.
1: Não vai ser.
0: Vai agora, elevar o índice glicêmico,
1: justamente,
0: é isso? Lá em cima, vai lá em cima.
1: Justamente. Por exemplo, uma melancia, uma banana, né? Uh-huh. Isso não é recomendado. Agora, se eu colocar uma banana com uma aveia, uma banana com castanhas, uma banana com pasta de amendoim, que vem gordura, eu mudo o índice glicêmico daquela fruta. Então, isso é o que mais importa, é com o que, que eu estou associando essa alimentação. Por exemplo, um arroz é muito diferente do que uma batata, porque o arroz é um amido ali, então ele vai chegar no meu organismo e vai ativar essa insulina.
0: Isso, a insulina.
1: E a minha insulina no tipo 2, ela não tem boa função. É como se, Cantinho, vamos pensar aqui pra gente conseguir entender melhor. Eu tenho uma festa e eu tenho um porteiro ali. Só que esse porteiro não tá selecionando bem quem tá entrando. E quem tá entrando...
0: Tá deixando entrar qualquer... Chega, entrou, se apresentou, entra.
1: Justamente.
0: Não pode ser assim.
1: Não pode ser assim. E aí, o que que eu faço? Eu vou só contratando mais porteiros que são as insulinas. Isso. Mas ele não tem uma boa função.
0: Não tem uma boa função.
1: A insulina tá saturada, o pâncreas não aguenta mais produzir insulina.
0: Isso.
1: E ele não tá conseguindo desempenhar um bom trabalho, porque se ele tivesse, ele pegaria aquela glicose que são os convidados e colocaria cada um no seu lugar,
0: no seu
1: sentadinho
0: lugar,
1: nas mesas.
0: É.
1: Mas ele não dá conta de fazer isso. E aí o que acontece? Eu tenho um excesso de carboidrato, de glicose solto na minha corrente sanguínea.
0: Justamente.
1: É onde eleva a minha glicose.
0: É, aliás, a diabetes, né, é isso aí, né? Quando o pâncreas para de produzir, não é isso, a insulina?
1: Porque ele vai ficando fadigado.
0: Vai ficando fadigado.
1: Por que que ele tá fadigado? Porque eu não paro de comer carboidrato.
0: Pois é. Tem aqui uma pergunta, vamos tirar uma dúvida de um ouvinte aqui. Meu amigo Ronaldo Ferreira, bom dia, Candinho, PH, Roger Fernais e todos os ouvintes do Rádio Debate da Nova FM. Parabéns, Candinho, pela entrevista. Doutora Renata seria filha do Newton, o Fury, que jogou na Napolina? Não, não é não, viu, o Ronaldo, a doutora Renata é filha do Vanderlei Braga. Você conhece o Vanderlei Braga? Vanderlei Braga, ele é conselheiro do Anápolis Futebol Clube. É só para te informar a respeito dessa questão. Ele não é filha do Niltinho, do Fúria. É, foi assim que aconteceu no tempo da Dilma também. Já passou para um outro assunto aqui. Candinho, depois do Lula, nunca mais a esquerda irá ganhar uma eleição. Olha, tá dizendo aqui meu amigo Ronaldo Ferreira. Tem um herói para vencer essa gente. Ele não falou aqui qual foi o herói, ou qual é o herói. Mas muito obrigado, viu, Ronaldo, pela sua participação, pela audiência. Aliás, Ronaldo Ferreira, que é o orgulhoso avô da Emily. A Emily, que toda e qualquer competição de natação, ela volta, né, com o pescoço cheio de medalhas. Não é isso, Ronaldo? Ela, né, a Emily é uma figuraça, ela é atleta de primeiríssima linha. Parabéns aí a Emily pelas conquistas. Então, doutora Renata, em relação à alimentação para diabético, quer dizer, tudo tem que ser feito de maneira bem controladinha, bem consciente, para não agravar a situação. Porque tem muita gente que pensa assim, fala assim, ah, eu tô diabético, eu tô pré-diabético, meu caso, eu tô pré-diabético e tal, né? Então já tem que tomar algumas medicações e tal. E se você continuar exagerando, vai chegar uma hora que você vai ter que reforçar inclusive essa medicação, porque a diabetes é uma doença que ela tem uma sequência se não for bem cuidada, né, doutora Renata?
1: Com certeza. E assim, uma questão muito importante da gente lembrar é que quem tem diabetes tem uma expectativa de vida bem menor.
0: Bem menor do
1: porque
0: que justamente.
1: Porque a diabetes, ela vai gerando outras complicações.
0: Isso.
1: Uma complicação renal, né? Então, assim, ela vai trazendo algumas complicações e isso vai gerar um impacto muito grande na expectativa de vida dessa pessoa.
0: Justamente.
1: Uma dica muito, muito assim, espetacular que eu posso deixar para um diabético é a hidratação, Candinho.
0: Hidratação,
1: é.
0: Água sempre.
1: Além da alimentação, claro, seria a hidratação, tá? A hidratação é extremamente importante nesse caso. Até acontece muito de um paciente que já tem o quadro de diabetes instalado, que tem o descontrole, coloca soro na veia desse paciente, que ele tem uma melhora rápida. É. Por quê? Porque existe um quadro de desidratação muito grande. Por conta do excesso de glicose no organismo. Então, assim, a pessoa que tem diabetes, ela já tem que ter uma meta hídrica diferente de outras pessoas.
0: Quando a senhora fala em meta hídrica, beber bastante água, né? Tá consumindo água ali o dia inteiro e
1: justamente.
0: Tal.
1: Justamente.
0: Tem que falar assim, ah, mas não tô com vontade de beber água, mas vai lá no filtro lá, beba um pouquinho
1: não,
0: de água.
1: Não, a água é sem sede mesmo. A água é sem sede mesmo.
0: Porque tem gente que fala assim, ah, mas eu não tive sede, então por que eu vou beber água? Não, mas como a doutora Renata tá falando aqui, ó, sem sede mesmo, você tem obrigatoriamente que consumir água o dia inteiro. Né?
1: E assim, você tendo uma consciência da sua alimentação, sabendo comer correto, um exemplo, eu acordo e vou comer um pãozinho. Se eu comer um pão, ele tem um impacto glicêmico muito grande.
0: Uhum.
1: Então, o pão é só carboidrato.
0: Volta comigo aqui, PH, ao vivo às 10 horas e 58 minutos. Essa entrevista nos foi concedida pela doutora Renata Braga. Ela que é nutricionista especializada nessa questão de alimentação, especialmente para crianças, para diabéticos, né? É uma profissional muito estudiosa e que conhece muito desta área de atuação. Volta e meia, ela está com a gente aqui no programa. Depois de tanto falar, bora pegar. Ainda 10h58 agora. Mais uma vez, quero te agradecer pela companhia e pela audiência. Estamos finalizando a edição desta segunda-feira do Rádio Debate. Está chegando aí meu amigo Alessandro Bartlas e a equipe Geração do Esporte com o Geração Esportiva. Para a rodada importante do Campeonato Brasileiro, Corinthians levou mais um ataca. O Vila na Série B ganhou, o Goiás também. Enfim, né? A coisa já está caminhando para uma definição também aí na Série B. E todos os detalhes da rodada deste final de semana, dentro de instantes no Geração Esportiva. Eu e meu amigo, produtor desse programa, Paulo Henrique Mendes, do PH, estamos assumindo um compromisso com você de voltarmos amanhã, a partir de 8 horas, com a edição de terça-feira do Rádio Debate. Espero poder continuar merecendo o prestígio da sua companhia e da sua audiência. Então, a todos vocês, mais uma vez, muito obrigado. Um bom dia, uma boa segunda-feira. E até amanhã, se Deus quiser. E ele há sempre de querer. Detona aí, companheiro Alessandro Bartlas.
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4: Opa, muito bom dia, minhas queridas e meus queridões.
9: Bom dia!
4: Amantes e torcedores do futebol, estamos chegando para mais uma edição do programa Geração Esportiva, aqui na minha, na sua, na nossa, 87,9, Rádio 9 FM, a rádio que defende Anápolis, do ladinho esquerdo do seu rádio, onde a emoção bate mais forte.
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4: É isso mesmo, então nada de mau humor, careta, nem cara feia. Coloque aquele sorrisão lindo, bonito, colado, estampado no rosto e vem comigo, porque hoje é segunda-feira, dia 21 de setembro de 2026, e é com muita alegria que já estamos juntinhos pelas ondas do seu rádio e também nas redes sociais com você no YouTube, Instagram e lado a lado com a Rádio Cerrado Mix, a rádio para todas as idades e estilos.
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4: Finalzão de semana movimentado e vamos falar aí do Anápolis Futebol Clube. Vamos relembrar aí uma data mais que especial também. Vamos falar aí da 13ª rodada da divisão de acesso do Campeonato Goiano. Teve de tudo, viu? E também tem crise na Serrinha. É, o técnico Mozart e os jogadores não dão entrevista em protesto por salários atrasados, viu? Vila Nova bateu o América de Minas Gerais e assumiu a liderança da Série B do Campeonato Brasileiro da Série B. Vila tá comandando aí. O Atlético Goianiense também teve a sua invencibilidade quebrada após 6 jogos na Série B do Brasileirão, né? Vamos falar também de Campeonato Brasileiro, Conmebol Libertadores da América, né? E também o vôleibol. O Brasil venceu a Argentina ontem, se classificou, e também o Mundial de Ginástica Olímpica, as meninas do Brasil aí ganhando ouro. É, que é isso, hein? Essas e muito mais você vai ficar sabendo agora. 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
0: Muito bom dia, Marcos Vinícius Ogulão. Semanona começou, hein? Bom dia.
2: Bom dia, Alessandro.
3: Bom dia, Alessandro.
0: Agora sim, hein?
3: PH, Vantuir Cândido, a turma que está ali fora, né? Roger Fernaz, Cândido Filho, Carlos Nogueira, Eusébio, todos os ouvintes da 87.9 e a turma que está conosco aí pelo chat, né? E o Vila é o que você falou, Alessandro, mais líder do que nunca, porque o Vila, além de dar sorte nas suas vitórias, dá sorte que os adversários não conseguem ganhar nem dos rebaixados. Por exemplo, CRB, que poderia estar hoje tranquilamente em quarto lugar, não conseguiu ganhar da Ponte Preta, que perdeu, é a lanterna dos lanternas.
0: Ponte Preta foi Ponte demais. Preta.
3: É a equipe que esse ano não disse o que foi fazer no campeonato brasileiro da Série D, e o CRB não deu conta de ganhar. Um time decente se fazer não pode nem falar em classificar, e ele realmente tem que ficar de fora, para não continuar passando vergonha. E a Série B do Goiano, né, campeonato goiano da segunda divisão, a todo vapor, né, Rio Verde praticamente com o pé na primeira divisão, disputando a outra vaga, Bom Jesus... E o próprio Goianésia, né? Goianésia está tropeçando demais ultimamente aí no campeonato, mas também está vivo no campeonato. Então é isso aí. Semana muito boa para o futebol.
0: É isso aí, 11 horas e 9 minutos, abraçando o Osmar Lino, o Mazuca, né? Ele que trabalha lá no estádio Jonas Duarte, também tá com a gente o Simar, o Paulo Godoy, o Gutenberg, Matias, Rafael de França, muita gente já conectado, ligado com a equipe Geração do Esporte, porque o Sicoob oferece produtos e serviços financeiros completos para você, para a sua empresa e para o seu agronegócio. 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
1: Muito bom dia, Vantuir Cândido, seja bem-vindo, ótima segunda-feira pra você. E como é ótimo, hein? O Galinho vencendo, o Flamengo vencendo, que é isso, hein, meu queridão? Bom dia.
2: Tô mais feliz do que pinto no lixo.
1: Olha só.
2: Alessandro, bom dia pra você, PH, Marcos Gulão, todos aqui da equipe Geração do Esporte, a melhor de Anápolis. E eu falo pra você, o nosso campeonato está muito charmoso, eu tô muito feliz do Vila estar onde está. Por quê? Porque o Vila, pela torcida que tem, uma equipe que está se estruturando, ele merece. O lugar dele hoje é aonde ele está, em primeiro lugar na Série B. E também eu fico do Série A, eu fico meio chateado, o que estão fazendo com essa equipe do Corinthians, porque o Corinthians não é equipe de perder 6 partidas seguidas, não. Me perdoa quem discorda comigo, e eu acho que ninguém vai discordar. O time do Corinthians acabaram com o Corinthians. Isso aí é pessoas, tem até envolvido até política no meio. Isso aí não se faz com equipe que tem uma massa igual o Corinthians.
1: É isso aí, então daqui a pouquinho vamos falar disso e muito mais, né? Porque olha só, hein? 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E aproveitando ainda que temos uns minutinhos antes de entrar no bloco comercial, dia 29 de agosto, o queridão e gulão de 2026.
3: Setembro, não,
1: agosto. Não, de agosto, dia 29 de agosto. Foi uma data que ficou, viu? Fica na memória aí do torcedor do Anápolis Futebol Clube. No Jonas Duarte, o Galo da Comarca entrou em campo para uma daquelas partidas que vão muito além dos 90 minutos, viu? Era decisão, gulão. Era pressão, era raça. O Santa Cruz saiu na frente, mas o Anápolis não desistiu. E na segunda etapa, Fernando Viana marcou o gol de empate. 1-1 no placar. Uma permanência garantida na Série C do Campeonato Brasileiro. Naquele 29 de agosto, o Galo da Comarca não levantou um troféu. Levantou a cabeça, queridão. Mostrou força,

0: garantiu que o Anápolis continuasse entre os grandes desafios do futebol brasileiro. Foi uma tarde de alívio, de emoção e, acima de tudo, orgulho. Por quê? Porque há jogos que terminam com o apito final e há jogo que ficam para sempre na história. E esse foi um desses. Dia 29 de agosto de 2026, o dia que o Galo lutou e permaneceu.
1: Correto. Wagner Almeida, o locutor explosão do Brasil.
2: Vai carregando o Carioca, tem o Gustavo Henrique pedindo a bala. Ele preferiu um lindo passe pro Fernandinho. Dominou, fez o passe de calcanhar com Júlio Gouveia. Levantou a cabeça, cruzamento pra dentro da grande área. Gonzalo vai marcar o Galo, vai marcar.

0: fez uma defesaça. Ela sobrou dentro da pequena área. O Fernando Vino, bem posicionado, bem colocado, ele cutucou. Ele cutucou, ele detonou pro fundo do barbante. Mandou pro fundo das redes. Marcando o primeiro dele, o primeiro do Anápolis. Um gol que faz alegria do meu mano Júnior Gomes Melo, torcedor do Galão. Do Alessandro Tavares e suas filhas da Irlanda. Do meu amigo Jair Batista. Do Marcelo Silva. De toda a diretoria do Galão Bonitão. Do seu Gonzalo, do Ailton.
1: Alegria, né? Com a emoção do Wagner Almeida, a alegria também do Luan Carlos.
2: Glória a Deus. Vamos. Boa, gente. Boa, glória a Deus. Obrigado todo mundo pela confiança. Muito obrigado aos atletas pelo esforço. Muito obrigado ao torcedor. Tamo junto. Valeu, torcedor. Valeu.
1: Que é isso, hein, queridão? Relembrou aí agora?
3: Rapaz, eu fiquei muito feliz esse dia. Eu estava na arquibancada assistindo o jogo juntamente com meus meninos e foi um dia maravilhoso. Eu me senti um dia realizado naquele sábado à tarde.
1: Não levantou a taça, mas ficou gravado na memória. Levantou a cabeça.
4: Pois é, mas o que é o futebol? O Santa Cruz classificou a primeira fase e oitavo, com 2 gols de vantagem sobre o Ipiranga. E hoje está com pé na Série B do brasileiro. 3 jogos, 3 vitórias. 1 empate já classifica para a Série B do ano que vem. O Botafogo, que terminou em primeiro, 3 partidas, 3 derrotas. Está fazendo o quê? O que o Caxias fez o ano passado. Caxias, o ano passado, foi o primeiro colocado disparado. Ponte Preta, segundo colocado. Aí o que que acontece? A Ponte Preta foi até campeã da Série C e hoje já está de volta à Série C, né? Disputando a B, já está rebaixado, volta esse ano, para o ano que vem, para a Série C, e o Santa Cruz com o pé na Série B. E o Botafogo não conseguiu classificação e nem deve conseguir mais.
3: E merecidamente, Glão, o time Santa Cruz, pela torcida que tem. É a equipe que tem mais torcedor em Recife, todos nós sabemos disso. Então, com essa nova safra agora na equipe do Santa Cruz, esse time tem tudo para virar uma potência no futebol brasileiro.
1: É isso aí, abraçando o João Rodrigues, a Rosemary tá com a gente aqui também, o Dorival Galo da comarca, Rafael de França. Vamos pro intervalo comercial, daqui a pouquinho a gente volta para falar muito mais do futebol. 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
1: Muito bem, 11 horas e 20 minutos. Estamos de volta com a equipe Geração do Esporte. Olha só, aí o Luiz Júnior falou assim: tá com saudade de ver o seu Galo jogar. Mas olha só, Luiz Júnior, o Galinho entrou em campo no sábado, fez bonito, venceu o líder da competição fora de casa. E quem vai trazer essas informações é ele, viu? O repórter, o comentarista da galera é quem, PH? Bom dia, Tony.
2: Pois é, muito bom dia. Um abraço pra você, um abraço pro amigo ligado aqui com a equipe Geração do Esporte. Do Galo, sub-20, fez bonito. No último sábado foi a cidade de Goianápolis. O detalhe é que o mandante do jogo é o Atlético Clube Goianiense. Só que o Atlético, não entendo por que motivo, está mandando seus jogos em Goianápolis. E o Galinho foi lá e quebrou a invencibilidade do Atlético. 6 jogos, 5 vitórias e 1 empate. Líder do campeonato. O Anápolis acabou vencendo pelo placar de 1-0. O Atlético teve um zagueiro expulso aos 40 do primeiro tempo. O Anápolis tirou proveito da situação no cruzamento lá do lado direito. O Marcão, de cabeça, aos 20 do segundo tempo, fez o único gol do jogo e deu a vitória ao Galinho pela Copa Goiás dessa temporada. Meu convidado é o técnico Carlos Mineiro. E analisando essa vitória fora de casa contra a equipe do Atlético, líder do campeonato, Carlos.
3: Bom dia, Tony. Bom dia aos membros da mesa aí. Tá, especial meu amigo Roger, tá, Vantuí, toda a galera aí da mesa. Então, realmente você está presente aqui, Tony, jogo bastante difícil, né? Time do Atlético, uma equipe que até então nem invicta na competição, uma equipe muito bem trabalhada, muito bem montada, alguns garotos que inclusive, né, já estão no elenco profissional. E mas nosso trabalho, ele supera tudo, né? Graças a Deus nós tivemos a felicidade, os meninos assimilaram aquilo que é feito durante a semana e foi muito importante. Eu acho que foi um jogo muito decisivo para nós, para a gente pontuar e buscar o nosso objetivo maior, que é classificar entre os 8.
2: Agora, o trabalho dá para perceber, eu vi alguns jogadores já bons de posicionamento. É um trabalho que normalmente, quando era sub-20, já é pensando na próxima temporada. E o Ayrton Dutra já disse que na próxima temporada vai trabalhar com os pés no chão. E aí tem a oportunidade dos garotos. Hoje o Anápolis está bem servido em relação a esse quesito, ô Mineiro?
3: Olha, Tony, essa é a nossa meta no Anápolis, né? Desde quando eu assumi, né, a parte da base, hoje, né, acumulando cargo como coordenador e treinador do sub-20, então o maior objetivo nosso é revelar valores, né? A gente não pensa em ganhar título, a gente pensa em revelar valores para compor o elenco profissional, né? É lógico, é evidente que a partir do momento que você tem qualidade, né, no trabalho, no elenco, aí os resultados virão, né? A gente tem que enaltecer também a descida do Cobal, né? O Cobal hoje é um profissional, para meu ver, um dos melhores que eu trabalhei com ele até hoje, juntamente com o Ângelo Luiz, entendeu? Ele reforçou muito a nossa comissão, a experiência dele, a didática de trabalho, né, físico, trabalho de condicionamento, porque o Cobal ele junta, né, o físico, o técnico, tático. Então é muito importante, a gente também tem que enaltecer a vinda do Cobal, que melhorou muito também o condicionamento físico da equipe e a parte técnica nos auxiliando muito.
2: Tá certo, obrigado. É o Carlos Mineiro. Com a vitória, o Galo aproximou dos líderes, o Atlético líder com 13, aliás, com 16, o Anápolis chegou a 13 pontos, ou seja, o Anápolis dando passos largos, aí está na próxima fase da Copa Goiás. O time volta a jogar no próximo sábado, mais uma vez, fora de casa, em Trindade, contra a equipe do Trindade, depois faz mais 3 jogos, encerra sua participação nessa primeira fase. Pelo que eu vi do jogo contra a equipe do Atlético, o Anápolis vai classificar a próxima fase da Copa Goiás. Tony Marizu, falando do Anápolis, para os amigos aqui da equipe Geração do Esporte.
1: Muito obrigado, Tony Marizu, bom descanso, qualquer momento volta aí, tem a liberdade de falar com a equipe Geração a qualquer momento. Agora, que vitória importante do Galinho, hein?
4: Muito importante, Alessandro. O Anápolis é o nosso professor aí, o pai do Mineirinho, sempre vem fazendo um trabalho muito, muito produtivo, muito bom, através dessa equipe sub-20. Ele é um cara que ele cobra muito, e cobra mesmo, mas só que tem uma vantagem, ele é muito parceiro dos meninos. É aquele paizão, o cara que dá conselho, mostra como é que é a vida, você tem que trabalhar para um dia você colher, planta agora que você vai colher no futuro. E isso aí eu já tive muitas oportunides de conversar com o Carlos Mineiro lá no CT do Anápolis, e ele sempre está conversando com os meninos, e se precisar criticar, ele é aquele pai, ele cobra, mas é companheiro. E aí, tá vindo retorno. Ó, gente, o Atlético, não é só eu que falo isso, não. O Atlético tem uma base muito boa, entendeu? E o Anápolis bateu numa das melhores bases do Campeonato Goiano. Pode perder ali pro Vila, pode empatar, o Trindade também tem uma base muito boa. Então, Carlos, tá de parabéns. Você tá de parabéns, e eu tenho certeza, o Anápolis com seu comando aí, com esses meninos, em breve, ô Carlos, vai colher fruto. Por quê? Porque o Anápolis tem um trabalho muito importante aí, e você tem uma responsabilidade muito grande nisso aí. Então tá de parabéns, essa vitória não foi em cima de qualquer equipe.
1: Agora, o que me chamou a atenção, Gulão, do professor Carlos Mineiro falando ali, preparando os jogadores ali pro profissional, né? O foco deles maior ali é preparar o jogador pro cenário profissional. Isso é muito importante, principalmente pra equipe, né?
5: Lógico, é importantíssimo, é o que eu venho falando. Nós tá falando ali fora, por exemplo, o sub-20 do Atlético ganhou duas vezes da equipe profissional do Anápolis, entendeu? Do time profissional. Ganhou o time mesclado pela Copa Centro-Oeste, e quando o Anápolis fez um amistoso, o profissional do Anápolis, um amistoso com o sub-20 do Anápolis lá no Zeca Pugliese, o Atlético também ganhou. É o que eu tô falando, o Atlético tem uma equipe fortíssima. Então o Anápolis tá no caminho certo, e o futebol hoje de Anápolis tem que aprender a revelar jogadores. Por exemplo, jogadores de 19, 20 anos ou 18 anos para frente, não interessa a idade, desde que está jogando e tem condição de jogar e apareceu a chance na equipe de cima, ele tem que ser levado sim para a equipe de cima. E é isso que o treinador tem que fazer, tentar colocar o máximo de jogadores, revelar o máximo de jogadores possível para a equipe principal.
1: O Carlos Mineiro ressaltou muito, né, a vinda do Cobal aí para as equipes de base. Você que esteve lá no CT há muito tempo, conhece todo mundo. Qual que é essa importância mesmo do Cobal chegar ali para contribuir com o grupo?
4: O Cobal já trabalhou na equipe de cima. Olha para você ver, ele trabalhou com jogadores muito maior do que esses meninos aí.

0: já trabalhou na equipe de cima. Olha pra você ver, ele trabalhou com jogadores muito maior do que esses meninos aí. Todo mundo sabe disso, pela idade. E pelo o gabarito que ele tem. Ó, ele era treinador físico, preparador físico do time profissional. Agora, trouxe a experiência para os meninos. Mostrar para eles a importância do preparo físico para uma competição. Então, o que o Caio Mineiro falou dele, ó, tá trazendo experiência. Então, é os meninos agarrar essas oportunidades trabalhando com um grande preparador físico, que só vai acontecer uma coisa, só vai ter benefícios e vai ter resultado igual obteve agora final de semana.
1: É isso aí, muito importante então essa vinda, né, do Carlos Mineiro aí para a equipe de base. E ele também falou, ressaltou aí que ele tá tentando aí se classificar entre os 8, permanecer ali, mas se chegar, que seja bem-vinda, né, Gulão?
2: Não, tem grande chance, rapaz, grande chance. A equipe tem que ter, ela tem que ter o quê? A mesma pegada, continuar a jogar bem, igual jogou bem contra o Atlético no sábado, que ganhou de 1-0, e as próximas partidas que ele vai jogar mais uma fora, que é contra o Trindade, e depois joga em casa. Então ele tem que aproveitar o máximo de resultado possível para ir sim para a próxima fase. E o Tony explicou muito bem que a equipe jogou bem demais e tem grande chance sim de passar para a próxima fase. É isso que ele tem que continuar o trabalho forte para justamente manter essa equipe entre os 4 melhores da competição.
0: Porque, Alessandro, depois que tá entre os 8, é outro campeonato. É mata-mata. Os meninos vai querer correr mais, somente agora que eu chegar do Cobal aí, esse cara experiente aí, trazendo bons conselhos para os meninos também. Agora são um pai e um tio, entendeu? Colaborando com os meninos. Então eu acredito, Gulão, chegar entre os 8 aí pode obter muito mais resultado.
1: É isso aí, 12 horas e 30 minutos, mas antes da gente 11 horas e 30 minutos, antes de ir pro intervalo comercial, PH, eu quero mandar um abraço especial pro vô Bauru, que encontrou com a Cristiane Matheus ontem, lá no evento de CrossFit, né? Ele que acompanha a equipe Geração do Esporte. Então, um abraço pro vô Bauru. Como que é o nome? Manda o nome, viu? 11 horas e 30 minutos, abraçando ele também. Eu quero abraçar o meu amigo Jânio Teixeira, que já tá com a gente. O Leleco, né? A Napolina com chamusca. É a Napolina com assistente técnico. Ó, tá minúsculo ali, eu tô enxergando mais ou menos. Então, vamos lá. Augustinho Couto também tá ali com a gente, o Simar tá colocando o nome ali, o Simar mencionou uns nomes aqui, né, de jogadores do Fluminense, mas o Santos também tá em ascensão, né? Olha só, 11 horas e 30 minutos, vamos para um breve intervalo comercial, daqui a pouquinho a gente volta para falar muito mais sobre isso. 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
1: Eu quero abraçar também, PH, de volta aqui, 11:34. O nosso Ronaldo Santos tá com a gente aqui. Bom dia, equipe Geração do Esporte, aqui ligado. Ele tá ligadinho. Bom Jane dia. Também, mais uma vez. Rorival, né? Ah, peço orações a um grande amigo e torcedor do Anápolis Futebol Clube, Rodrigo Costa, sofreu um grave acidente e conta, né? Encontra-se hospitalizado. Força, Rodrigo. Então vamos todos unirmos, né, em oração, pedir aí forças para o Rodrigo aí superar essa fase difícil da vida, né? Sair dali com plena saúde, né? Então vamos lá, olha só, hein? E pela Série B do Campeonato Brasileiro, tem crise na Serrinha, Gulão. Os jogadores do Goiás Esporte Clube e o técnico Mozart adotaram, né, o silêncio após a vitória sobre o Avaí lá na tarde deste domingo. A decisão, parou, tá printando meu celular aqui, mas vamos lá, ele já printou. A decisão de não conceder entrevistas foi uma forma de protesto contra os salários atrasados no clube. A medida partiu do elenco e foi acompanhada pelo treinador em solidariedade aos jogadores. Com isso, não houve coletiva de imprensa nem zona mista no estádio da Serrinha após a partida. Segundo as informações divulgadas, os atletas têm 2 meses de salário e 2 meses de direitos de imagem em atraso, além de 5 premiações por vitórias, né? Já o Vila Nova também tá bem, tá aí no topo da tabela, e o Atlético tá aí lutando, perdeu a invencibilidade, mas ainda tem chance, Gulão?
2: Tem, o Atlético ainda está em sexto lugar, o Atlético. O Goiás, que ainda mesmo ganhando ontem, ainda ficou difícil para ele. Qual que é a sorte que os times goianos estão levando na Série B? Porque, por exemplo, o Novo Horizontino jogou com um time que estava próximo da zona de rebaixamento, não deu conta de ganhar. Perdeu, né? O Juventude jogou com o Sport, apesar que é um clássico, perdeu também. Aí o CRB, que se ganha ontem da Lanterna Ponte Preta, iria para 47 pontos e seria hoje o quarto colocado. Aí o CRB ontem, com empate, ele estava deixando o Atlético em sétimo lugar. Como não deu conta de ganhar, ficou na sétima posição e o Atlético ficou. Para mim, o Atlético e o Vila Nova, não vou dizer para você que já vai direto para a Série A, mas no mínimo disputa o playoff. Entendeu? Isso tudo está caindo para a equipe do Vila. O Vila, por exemplo, jogou com dois rebaixados e vai jogar com mais um. Rebaixado que eu falo assim, está na zona de rebaixamento. Sim,
1: agora o Vila tem uma grande chance de ir direto, né?
2: Tranquilamente, depende dele, exclusivamente dele. Aí o que que acontece? É aquilo que eu venho falando. Tá certo que o Vila Nova não é de ganhar muitas partidas fora de casa, mas em casa ele tá fazendo. Em casa, por exemplo, tanto que o resultado dele em casa é bom, que ele inteirou 11 vitórias, 2 empates e apenas uma derrota, e perdeu pro Sport em casa.
1: Isso aí, o Vantuir. O Vila venceu, o Goiás venceu, o Atlético perdeu. E como é que fica aí a tabela, essas equipes aí na tabela?
3: Como é que fica, que próxima rodada agora vai ser uma rodada muito importante?
1: Ah, Goiás é a 30ª rodada, né? Se não me falha a memória.
3: É 30ª. Goiás e Atlético. O Atlético, se quiser ter interesse em subir,
1: confronto direto.
3: Bateu o Goiás. E o Vila, a situação do Vila é uma situação muito boa, tá em primeiro lugar, e ele joga com a equipe do São Bernardo em casa. Então, o Vila pode dar um salto maior. Então, a situação do Vila, eu acho a situação boa, porque ele tá com uma vitória a mais, né, Gulão? E se ele vencer de novo, vai ficar com 2 e torcer para os outros não vencer. Aí, ele tá praticamente com o pé lá na Série A. Mas é muito importante que o Vila, ele está mantendo, sempre está entre os 4.
1: O Gulão, se o Vila e o Atlético subirem para a Série A do Campeonato Brasileiro, afeta alguma coisa nas outras equipes aqui do estado de Goiás?
2: Melhora, que aí as outras equipes têm obrigação. Quem que tem o nome de maior do Centro-Oeste, que já foi, hoje não é mais? É o Goiás Esporte Clube. O Goiás hoje, por exemplo, porque é assim, quando o Goiás está numa competição igual a Série B, e ele consegue ir pra Série A, ele não tá fazendo mais que obrigação. Só que o Goiás, o ano que vem, vai disputar a Série B pela quarta vez seguida. E desses times hoje que estão na Série B, o Goiás é a equipe que mais caiu até hoje. E vai pra A volta, é assim que está acontecendo. Você entendeu? Então, por isso que o Goiás é uma das equipes hoje que tem uma obrigação muito grande, que teoricamente era pro Goiás estar na frente do Atlético e do Vila Nova. Hoje o Goiás está 9 pontos atrás do Vila Nova e 4 atrás do Atlético. Entendeu? Então o Goiás hoje, de 9 partidas que está faltando, ele tem que ganhar no mínimo 7 e ver se ainda consegue classificar.
1: Então hoje a gente pode considerar o Vila o melhor do Centro-Oeste.
3: Não, ele é o melhor do Centro-Oeste.
1: Melhor do Centro-Oeste.
2: Sim, né? Não, futebol é momento. Se você coloca o momento é isso. O Vila Nova hoje é o melhor. Ele equipara um pouco, ele está com um pouquinho a mais de vantagem sobre o Atlético. Pouca coisa, mas o Atlético e o Vila Nova hoje pode se dizer que são os dois melhores do Centro-Oeste.
3: E a tabela, Alessandra, a tabela, o Vila Nova 51, né? É 29 jogos, o Fortaleza é 51 também, 29 jogos. Os Cabaçosos, os dois estavam na primeira divisão. Aí vem os outros quatro que vai ter aquela repescagem. É o Novo Horizontino com 50, o Juventude com 50, o Criciúma com 47 e o Atlético Goiano com 46. Então, poderemos ter duas equipes goiano na Série A do ano que vem. É difícil? É, mas é impossível? Jamais.
1: É, e o Dorival tá falando assim, Alessandro, faz uma parceria com a Ótica Santa Luzia. O Dorival, eu tô fazendo ali um tratamento, sabe? Então, requer um tempo para poder fazer o processo todo. Tô tratando aí com o melhor médico, para mim é o melhor oftalmologista do Brasil, doutor Rafael, lá no HUA. Um abraço especial a ele e toda a sua família. E recomendo, viu? Então, procedimento muito bom, mas é demorado, viu, o processo. Mas vamos lá, quem mais? Alessandro, saudades, o Dorival está certo. É, vou ler a do Dorival Gorin ali, vou achar pra gente ver. Será o... Ah, sim, é do óculos, né? Isso mesmo, tá certinho. Vamos lá. Ó, ainda falando um pouquinho da Série B, as nossas equipes aí chegando, né? Abre algum precedente para as outras equipes subir, para algum dar oportunidade? Não, né?
2: Não.
1: Só se tivesse da Série B pra algum...
2: Não, mesmo, não, não, não, não, não, né? É dentro de campo, por exemplo, não tem nada a ver. Por exemplo, igual o caso, o Anápolis Goiatuba, de Goiás, vai disputar a Série C do ano que vem. O Goiás mantém na B.
1: E Copa do Brasil?
2: Com nível.
1: Copa do
2: não,
1: Brasil?
2: Copa, não, né? Não, Copa do Brasil não tem nada a ver, não. Copa do Brasil, porque eles já estão classificados. Por exemplo, Vila Nova, Goiás, Anapolina, o Atlético e o próprio Anápolis já vão disputar a Copa do Brasil ano que vem.
1: E é isso aí então, 11 horas PH e 42 minutos, vamos ali para mais um bloco comercial, daqui a pouquinho a gente volta falando aí do Brasileirão, Comebol e muito mais, Copa do Mundo de Olimpíadas também, o voleibol brasileiro recebeu aí uma vaga, né, para as Olimpíadas, vencendo a Argentina, que jogão. 11 horas e 42 minutos, Rádio 9 FM, equipe Geração do Esporte, há 22 anos, fabricando emoções.

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1: Muito bem, 11 horas e 47 minutos. Estamos de volta com a equipe Geração do Esporte. O Rorival tem pergunta e alguém tá. O Dorival, cadê? O Augustinho ou o Dorival que falou? O Augustinho falou que ele já tá lá no Malagueta pra serrar a boia, né? Um abraço especial. Gulão, eu te formulei uma pergunta errada, né? Não é do Brasileirão, é da Copa do Brasil que eu queria perguntar. Algum das nossas equipes aí, chegando aí acima, né, na Copa do Brasil, qual do interior subiria aí?
2: Não, é assim.
1: Como é que é?
2: Se o Goiás, aliás, o Vila Nova hoje, que está em primeiro lugar da Série B, ganha, vai pra Série A, abre uma vaga pra Copa do Brasil. Seria o Abecate. Se o Atlético também

0: ganha, vai para a Série A, abre uma vaga para a Copa do Brasil. Seria o Abacate. Se o Atlético também vai para a Série A do Brasileiro, sobraria a vaga da Copa do Brasil para a Jataíense. Então essas são as duas equipes que estão na beira. Por quê?
1: Torcendo até para isso.
0: É, torcendo, lógico. Por que que eu falo isso? Aí o estado de Goiás teria o maior número de participantes na Copa do Brasil de todos os tempos.
1: Na história, é.
0: Na história, é. E outra coisa, é a primeira vez também na história da Copa do Brasil que a Anápolis e a Anapolina vai jogar a mesma competição. Né, a Copa do Brasil, a Anápolis vai entrar na terceira fase e a Anapolina vai entrar na primeira fase da Copa do Brasil. Então, temos hoje garantido na Copa do Brasil até agora 5 equipes.
1: Pelo que você ouviu na reunião, na apresentação do técnico, alguns jogadores, a Anapolina, ela chega aí além da terceira fase para enfrentar o Anápolis? Chega até na terceira fase?
0: Depende dos adversários que vier. Aquilo que eu falei para você, Copa do Brasil, Série D de Campeonato Brasileiro. Você precisa de ter uma equipe competitiva? Precisa. Precisa de ter uma boa equipe? Precisa. Mas também precisa de ver quem que é os adversários que vem e outra coisa. Principalmente onde você vai estrear numa Copa do Brasil. Copa do Brasil, como você não tem vantagem, não tem nada, se você jogar em casa, é melhor, porque aí você tem mais chance de fazer a primeira vitória em casa e já passar para a segunda fase. Então isso aí é muito difícil, porque mesmo sendo mais de 100 equipes na Copa do Brasil, disputando a Copa do Brasil, é difícil para todo mundo, ainda mais equipes mediana igual a nossa, que seria o Anápolis e a Anapolina.
1: Ó, eu tenho aqui duas perguntas, uma do Dorival e uma do Rorival. O Rorival fala assim, ele tá perguntando para vocês aí da mesa, para nós aqui da mesa, qual o que vocês acham aí das bets, né? Cadê ali em relação às bets?
2: Rapaz, a gente tem dois comentários, que as bets levam muitas pessoas pro buraco, isso aí já foi comprovado. E também o outro lado, que ela tá ajudando muito algumas equipes do Brasil. A minha equipe faz parte de uma bet, que é a como é que é o nome da...
1: Qual que é
2: a
1: sua equipe? Fala o nome.
2: Flamengo do coração, um abraço pro Luiz Júnior, esse dia tá me cornetando aí, que é a Betano, né? A Betano é a maior patrocinadora hoje do futebol, do Flamengo, não só do Flamengo, da seleção brasileira, da FIFA também. Então, ela está expandida no mundo todo. Agora, eu lamento, assim, a gente tem que conscientizar as pessoas, se preparar, sabe que isso aí é um buraco que não tem fim. Se você viciar para valer, a tendência é você perder muita coisa. Eu não aconselho ninguém jogar.
1: Agora, não tem nada comprovado, não sei, mas as bets pode influenciar aí nos resultados dos jogos?
2: Isso aí já foi comprovado que sim. Então, a resposta é, já foi comprovado que sim.
1: Então, aí já responde, bem dizer, 100% da pergunta, né? É bom financeiramente? É bom. Mas o ruim, alterar resultado, não convém pro futebol.
0: Mas se você ver a própria entrevista que bateu, inclusive essa entrevista rodou nacionalmente, né? Nacionalmente e no mundo também. Foi a entrevista do vice-presidente do Vila Nova, o Hugo Jorge Bravo, falando dessa questão das bets, que está acabando, porque realmente é verdade. Hoje você aposta tudo quanto é trem, até cartão amarelo você aposta escanteio. Cartão vermelho, escanteio. Ó, tal hora, se você for expulso, o fulano vai ganhar tanto, porque ele vai apostar tanto, é isso. Isso aí teria que ser mais forte, poderia mudar, por exemplo, já que você tem a loteca que joga os jogos de futebol, principalmente futebol das equipes, o que teria que ter era só isso, você entendeu? Não poderia ter outras coisas. Entendeu? Só isso que poderia ser a condição de cada as equipes hoje, todas as equipes hoje. Então, por exemplo, quais são as equipes hoje que estão sendo patrocinadas pelas bets? São as grandes equipes, entendeu? As grandes equipes do futebol brasileiro. Então, sempre as grandes equipes já levam vantagem automaticamente e sempre vai continuar levando sobre as equipes de média e pequena força no futebol brasileiro.
2: Luiz Júnior, para mim, culpado não é as bets. Culpado é quem se envolve em manipular um jogador, manipular um cartão amarelo, manipular um vermelho, botar a mão dentro, fazer um pênalti. Esses aí tem que ser punido. Árbitro, que se entrar no esquema também, tem que ser punido. Agora,
1: o
2: eu acho que
1: não tem punição.
2: O
1: Rorival ainda falou ali, ó. Facções criminosas diretamente envolvidas com as bets. É um membro.

0: de segurança pública, ser a favor, tal, tal, tal. Então, assim, é muito complicado isso aí. Hoje o nosso Brasil, quando a gente olha assim, em termos, né, financeiramente, quando se fala de financeiramente, tudo tem uma coisinha ali, igual o Dorival falou, tudo tem uma maracutaiazinha, né? Alguém quer tirar vantagem.
1: Sim, Alessandro, isso aí é um vício, tem que ser muito tentar orientar as pessoas, conversar, isso aí não tem fim, você joga 100, você ganha 1000, você depois joga 1000, perde 2000, o trem é bom, vou jogar 2000.
0: O PH todo dia ganha 10 mil, mas...
1: É pra você ver, mas então isso aí, gente, é um assunto muito preocupante. Eu não sei o que faz com isso. Tem que culpar aquelas pessoas que se infiltram no meio assim, que quer levar vantagem.
0: Agora uma coisa eu sei, futebol não pode acabar por isso.
1: Mas não pode, então tem que ser punido. O árbitro tem que ser punido, o jogador tem que ser punido. Essas pessoas têm que ser punidas.
0: Agora mais uma, aí a gente passa pra parte aí das equipes de fora. O Dorival tá perguntando aí. E o técnico Luan Carlos, ele tem alguma intenção, rumores dele permanecer no Anápolis, renovar contrato para o ano que vem? E aí?
2: Ele falou o seguinte, que no momento ele é técnico do Rio Verde e tem a obrigação de levar o Rio Verde para a primeira divisão do Campeonato Goiano do ano que vem. Aí ele falou que em contrato só fala depois que terminar o contrato da segunda divisão. Então ele não sabe se é Rio Verde, se é Anápolis, se é outra equipe.
1: É um cara muito inteligente, nós tivemos a oportunidade de conversar com ele aqui, torço muito pro sucesso dele, mas eu não porque eu torço para o Anápolis, mas eu queria ver ele mais uma temporada na equipe do Anápolis para ver se, quem sabe, ele vai ter voos maior do que o que teve agora.
0: Para não fazer igual o técnico, aquele que permaneceu, deixou o Anápolis na Série C, chegou no finalzinho, eu não me lembro.
2: Gabardo.
0: E aí o Gabardo foi para outra equipe e aí o Anápolis começou o ano da forma que começou. E o que que acontece? Já conhece a estrutura, né? O Luan já conhece a estrutura que ele deixou, mesmo que vai ter renovações, vai ter outros jogadores chegando, jogadores saindo, que é o caso do Lagoa, que foi lá pra Indonésia, né? Então, assim, mas ele já conhece a estrutura, seria mais fácil de trabalhar. Não tô dizendo que outro técnico, né? É claro que com a capacidade que tem cada um deles, que chegue que não faça um bom trabalho, mas a gente conhece o trabalho do Luan, chegou e realmente tirou o Anápolis ali do sufoco, né?
1: É uma boa conversa, ele é um cara bom papo, é um cara muito educado, todo mundo chegou, abraçou o projeto dele, eu acredito que ele tem futuro, é um cara novo, vai ter futuro no futebol, por isso que eu queria ver mais uma temporada aqui na equipe do Anápolis.
0: É isso aí, queria falar do Flamengo que venceu, queria falar do Fluminense, queria falar do Santos, e tá rolando aí um futebol muito bonito aí, mas nosso tempo já foi.
2: Futebol carioca fez bonito esse fim de semana.
0: Fez muito bonito.
2: Fluminense e Flamengo, os três fizeram bonito.
0: 11 horas e 55 minutos, joga pra cima, PH.
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0: Marcos Gulan.
2: Um abraço a todos vocês, uma excelente semana que está começando hoje, né? Para o futebol e até amanhã, se Deus quiser, um abraço a todos que participaram conosco aí pelo chat, mais uma vez.
0: Vantuir Cândido, apareça mais vezes.
1: Ô, Alessandro, é um prazer, uma satisfação muito grande. Luiz Júnior, eu gostei da renovação, tá? E um abraço pra você, segue o líder e bora pra frente.
0: É isso aí, então. 11 horas e 56 minutos, abraçando essa galera muito legal aí do chat, né? Que compartilhou, não, essa galera que presenciou aí esse programa, aproveitou bastante com a gente, esse bate-papo gostoso, porque eu levo o programa assim, queridão, é um bate-papo, sabe, assim, eles Agostinho, falam de cá,
1: um abraço,
0: de lá, então, um abraço a todos vocês, tá chegando aí o horário eleitoral gratuito, e logo após o Geraldo Fleury com o nosso almoço é da hora, e nós retornaremos amanhã a partir das 11 horas com o Roger Fernandes, Rádio Nova FM e equipe Geração do Esporte há 22 anos, fabricando emoções.
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0: 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Chegou a hora de você ir à forra. Mas aqui nada fica de fora, principalmente o bom gosto, que sempre vem temperado de sabores e até mesmo de sabores que nossa Anápolis precisa saber, mesmo que a contragosto.
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0: 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Você vai gostar.
2: Oi, tudo bem por aí? Aqui, Geraldo Fleury. Já que estamos em tempo de nosso almoço é da hora, na hora, claro, como sempre digo, né? De se acertar com ela. Ela que, inclusive, dá nome a esse nosso encontro. Ela quem? A hora, meio-dia e 37. Na Nova FM. Conferindo, gente. 12 horas 37 minutos agora.

0: vamos que vamos por aqui, porque chegamos e estamos em 21 de setembro, dia 264 de 2026, que tem mais 101 dias pela frente. Esta é a segunda-feira de número 38 deste ano. Lua na fase quarto crescente. Os que nasceram hoje do signo de Virgem. O inverno é a estação do ano que estamos vivendo neste momento. Temos o céu parcialmente ensolarado nesta maravilhosa tarde de segunda-feira, se apresentando com um clima quente e onde os termômetros marcam 32 graus. Agora, né? Com a sensação térmica de 33 graus. Hora da hora, meio-dia e 38. 21 de setembro é o dia de São Mateus, dia nacional de luta da pessoa com deficiência, dia mundial da doença de Alzheimer, dia internacional da paz, dia do fazendeiro, dia do rádio, dia mundial da gratidão, dia internacional do mini-golfe, dia nacional da guarda fiscal, dia do adolescente, dia dos tios. E também é o dia da árvore. Esta data foi escolhida por anteceder o início da primavera no hemisfério sul, que dependendo do ano pode ocorrer entre os dias 22 e 23, eu estou dizendo a primavera, né? Portanto, no caso desse 2026, ocorrerá amanhã o início da primavera, 22 de setembro. O objetivo desta efeméride, a de hoje, que é o dia da árvore, é conscientizar sobre a importância da preservação das árvores e das florestas, incentivando a proteção do meio ambiente com atitudes que trazem benefícios à natureza. O Brasil tem a árvore que é o nosso símbolo, o pau-brasil, que cientificamente é chamada de Caesalpinia echinata. É isso mesmo, né? A árvore foi declarada árvore nacional através da lei número 6.607, de 7 de dezembro de 1978. Claro que são muitas histórias que já fazem parte da nossa história, né? E que eu irei aqui contar, contando sim com o Cadeira Cativa das Segundas e todos os dias o Edeilson Martins, ex-executivo da Caixa, e que agora aqui pensa fora da Caixa. O Edeilson, que você, a partir de agora, já vê a imagem dele, não só dele, né? Ele, né? A imagem da nossa transmissão ao vivo pelo YouTube, vê também ao lado dele, grande ambientalista e candidato a deputado estadual, Antônio Zayek, que aliás, há uns 6 anos esse termo fora da caixa, foi através do Zayek que eu vi a primeira vez, hein? Edeilson e Zayek, que você já acompanha também pelas demais plataformas, sobretudo rádio 87,9 FM da Nova. E já que falei de tanto fora da caixa, né? Quero lembrar que aqui você ficará é por dentro de que esse dia da árvore tem a história de que tudo começou em 10 de abril de 1872, quando um jornalista decidiu plantar muitas árvores onde vivia em Nebraska, nos Estados Unidos. O Day Arbor foi um marco para conscientização sobre o impacto gerado pela remoção de árvores na natureza e como isso afetaria a vida a longo prazo, com toda a certeza, né? Hora da hora, meio-dia 41, na Nova FM. Já estamos falando, sim, em nome da pamonha pura também. É, com toda certeza, aqui na Nova FM. Descansar à sombra de uma árvore, né? Nem no dia da árvore, que é hoje, 21 de setembro, quero o incansável ambientalista Antônio Zayek, quer ser deputado estadual, pelas barbas do profeta, né? Eu só sou elogios pro Zayek, né? O Zayek é tão perverso comigo, já vou contar por quê, né? Pois é, eu, claro, sei que o Zayek tem barba para dar e vender. E comprou a ideia, de que o Zayek, né, tem visões proféticas do futuro, que são de amor pela água, pelo meio ambiente, pois ele é candidato pela rede com o número 18018 e dirá isso agora no nosso Almoço da Hora. Junto vem também o Cadeira Cativa das Segundas, Edeilson Martins, o que pensa fora da caixa, agora que são 12 horas, né? Meio-dia e 42 na Nova, portanto, faltando 18 minutos, faltando para 1 da tarde. Falta mais nada, Edeilson Martins, a não ser desejar que seja muito bem-vindo e muito boa tarde, grande Edeilson.
1: Muito boa tarde, Geraldo Fleury, boa tarde a todos que nos ouvem pela rádio Nova FM, também pelo YouTube e pelo Instagram, né? os internautas.
0: Sobretudo o rádio, né?
1: Sobretudo o rádio. Isso, e bem-vindo, né, o Antônio Zayek.
0: Deixa eu dar uma boa tarde, então, pro Zayek aqui. Seja bem-vindo, então, Zayek, muito boa tarde.
2: Boa tarde, é um prazer sempre estar aqui, né? E vamos lá, vamos começar a nossa conversa.
0: Ué, mas que coisa, rapaz, cadê o microfone do Zayek aqui? Vai, alô.
2: Falou, falou não.
0: Ué.
2: Nada ainda, não?
0: Passa, isso, vai nesse aí, Zayek, vai nesse aí aqui.
3: Alô.
0: Isso, agora
3: bom,
0: sim.
3: Bom, prazerzão tá aqui de novo, né, sempre bom. E bora lá, bora falar do que interessa.
0: É, com toda certeza. Falar do meio ambiente, do dia da árvore especificamente, que é uma matéria que você domina bem, não é isso, Zayek?
3: Eu gosto bastante, rapaz.
0: E entende, né?
3: É, então a gente vai estudando, 62 anos, a estrada tá cumprida, né?
0: Mas gosta de falar a idade, né, Zaeco? Aliás, os ambientalistas eu já vi que são despojados, né? Ele, Zaeco e também Robson Guimarães, que sempre tô recebendo por aqui, são, o Robson mesmo já tentou candidatura, você sabia disso,
3: Zaeco? Eu vi falando pra ele candidatar, ele tem um perfil bom.
0: É, né? Pois é, Dia da Árvore, importante a gente falar sobre isso, numa cidade que eu considero que tá, tem valorizado pouco as árvores, viu, Zaeco?
3: É verdade, né? A árvore ela tem que deixar de ser vista como enfeite e passar a ser vista como equipamento urbano, porque a árvore ela tira, né, o calor, ela cicla água, ela umedece o ar, né, ela quebra vento. Então a árvore ela tem que ser vista como equipamento urbano, como resolução urbana e não como adereço, simplesmente.
0: Agora não é implantando de qualquer jeito, né, Zé? Tem que ter critério, não é isso?
3: Na verdade é uma reabilitação do ambiente, né? A gente devia trabalhar com árvores nativas, a gente devia trabalhar com árvores de porte. Eu não gosto muito de pensar que tem que plantar pequeno por causa de fio, porque assim, se você for ali em Copacabana, no Leblon, lá no Rio de Janeiro, você vai ver sempre que eles conduziram as árvores para passar os fios, e a árvore não atrapalha fio, né? Agora aqui a gente permite que a companhia elétrica faça o destopo da árvore, que é cortar a copa dela inteira, ela nunca mais se recupera, né? Então ela perde a função dela dentro da cidade, que é amenizar calor. E um caminho agora, né? A ONU tem falado muito nisso, que é a gente arborizar as cidades a 60%, que a cidade deveria ter 60% da sua superfície coberta por sombras. E dá um número grande de árvores, né? Mas é o que a gente teria para buscar uma cidade mais resiliente e adaptada às mudanças climáticas.
0: E essa questão então da poda que faz aí, digamos, no caso atualmente a Equatorial, eu imaginava que fosse benéfica, então é prejudicial, então?
3: Não é uma poda, né? É uma dilaceração da árvore. Quando a gente estava na prefeitura, né, em 2019, nós conseguimos que o Ministério Público patrocinasse um curso de poda de árvore pro pessoal da concessionária de energia. Então teve, né, tem um cara na prefeitura que é muito bom, o Gilmar, sabe mesmo podar. Só que o que que acontece, né, esse pessoal tem uma flutuação, vamos chamar assim, né, uma ciclagem muito rápida dentro das empresas, e a cultura se perde. Então hoje a poda da árvore ela passa a ser quase que um crime, né? É uma dilaceração do indivíduo que está ali prestando diversos serviços ecossistêmicos, e que na hora que você faz aquela poda daquela forma, você interrompe a forma daquele ser vivo funcionar, né? E acaba morrendo. Então a gente tinha que conduzir as árvores para que elas passassem os fios, e aonde isso não é possível, plantar indivíduos que não cheguem até a fiação.
0: Legal. Bom, na hora a gente confere aqui, agora 12 horas 46 minutos. Conheci o Zaeco, o grande Deus.
1: Não, pessoalmente não, tô conhecendo agora e já vi que conhece muito aí do ambiental. E até uma pergunta que eu quero fazer na questão já de inserir na política. A gente vê vários candidatos, principalmente de governo, falando de dar aquela atenção ao produtor rural, né? Tornar a produção rural sempre mais... aumentar, né, a produtividade. E aí, quando a gente fala com um ambientalista, a gente percebe que pode ter aí alguma coisa assim que seja uma, vamos dizer, uma dicotomia ali, né? Aí vem assim a pergunta. Se você acha que essa legislação ambiental ela precisa de mudança para ter esse

0: ambiental, ela precisa de mudança para ter esse impulso, essa aceleração na produção de forma sustentável? Teria que ter algum prêmio, alguma coisa assim para quem protege, para quem... Que eu conheço muitos produtores rurais, quando eu trabalhei na Caixa, tinha muitos que tinha orgulho de falar que preservava, né, aquilo. Então, e por isso ele tinha alguns benefícios. Assim, você pensa, como que você pensa nessa de como deputado, né, ter alguns projetos que pudesse trazer essa produção, aumentar a produção de forma sustentável e ambientalmente, né, dentro da legislação ambiental?
1: Tem 20 anos. Alô, alô?
2: Alô, alô? Tem 20 anos que eu espero alguém me fazer essa pergunta. Parabéns. A pergunta que eu queria escutar minha vida inteira. Eu vou te falar uma coisa. Vamos começar tirando a ideia de que o produtor rural seja um criminoso, né?
0: Não, de forma.
2: Porque a maioria das vezes, na parte ambiental, ele é tratado como alguém que faz o mal. E isso é uma mentira. E só pra gente ir estruturando cada fase do pensamento, então assim, se você tiver hoje, vamos pôr um valor redondo aí, 100 milhões de reais, investir ele na indústria, 100 milhões trabalham para você. Se você investir no comércio, 100 milhões trabalham para você. Se você investir no mercado financeiro, 100 milhões trabalham para você. Se você investir isso na produção, em Goiás, no máximo 65, 70 milhões vão trabalhar para você, o resto fica fechado na questão ambiental. Esse custo não pode ser só do produtor. E a reserva e as APPs, elas têm mesmo que ser preservadas, mas elas fazem o quê? Elas geram água, elas regulam o clima, elas preservam biodiversidade. E tudo isso são bens comuns. Então a gente tem que achar mecanismos para remunerar esse serviço ecossistêmico. E hoje a gente já paga dívida, né, de produtor, porque na verdade todo financiamento que o governo faz, ele não é para o produtor, ele é para quem vende insumo e máquina. Então o produtor chega, tá devendo de novo aí, você tá vendo o debate aí na televisão, dívida de novo e tal. Se a gente não, o mundo inteiro subsidia a produção de comida, o mundo inteiro subsidia isso. Se a gente paga para produzir milho e soja e mais os outros, as outras commodities também, a gente pode pagar para produzir água, criar a cadeia produtiva da água. No momento em que a gente pensar na cadeia produtiva da água, deixa de ser, vou chamar o ambientalista contra o produtor, mas são os dois juntos contra o problema, porque o produtor também precisa de água, né? A sociedade como um todo precisa de água. Então, né, como deputado, você me fez essa pergunta, que eu gostaria de fazer, né, de criar a lei em que a gente pode criar a cadeia produtiva da água e a gente subsidiar meio ambiente, a gente pagar por meio ambiente. Vou te explicar uma coisa agora. Se você tivesse aqui em Anápolis 50 alqueires cobertos de cerrado e 50 alqueires rapados só na terra para plantar soja, que vale mais dos dois?
0: Aqui tá rapado.
2: A terra aqui, rasparam. A terra que a gente chama de aspas, limpa. Isso, né? Se a gente quer preservação, como é que derrubar? Como é que destruir valoriza a terra? É um pensamento torto. Então, se nós estamos falando de preservação ambiental e nós estamos chegando no limite, nós temos que financiar isso. Inclusive, na lei municipal, já existe isso. Existe um PSA, que é pagamento por serviço ambiental, instituído para o pessoal do Piancó. A Saneago tira 30 milhões de reais por mês. Eu fui gestor desse contrato na gestão do Roberto Naves, na transição. E eu fui ao Ministério Público, a doutora Gabellini, do Sandra Gabellini, tinha determinado um valor que fosse para financiar a produção de água no Piancó. Esse valor depois diminuiu e hoje ele vai para o fundo de meio ambiente da cidade e acaba sendo usado com a assinatura dos participantes para outra coisa. Mas esse dinheiro era para pagar o produtor rural, pagar pela produção de água, porque quem produz água é o meio ambiente. Agora, não é pagar qualquer um, mas é você criar um critério, né? Você imagina o seguinte, se você tem um critério em que o cara faz uma ocupação sustentável da terra dele e tá cuidando da parte ambiental, a parte ambiental ele tá pagando por ela também. Então é muito justo que a sociedade e que o dinheiro público financie isso. E aí a gente ia ter um mundo cheio de água, um mundo muito melhor, com produção de comida. Só pra gente terminar esse raciocínio, quando Goianápolis foi diminuindo a produção de tomate, aí todo mundo, a terra tá cansada. Não, tinham acabado os polinizadores, de tanto veneno que se usou, usa 40 tipos de veneno diferente, tinha acabado os polinizadores. Então, quando a gente ganha da natureza, a gente perde junto, porque nós somos

0: do meio ambiente. Então, no momento em que a gente pensa em financiar a produção de água, criar a cadeia produtiva da água, e a água ela não é usada para tudo, mas não existe nada sem ela, então a gente está financiando vida, saúde, qualidade, economia, tudo. Então, se, como deputado, era mudar a lei para que a gente continuasse tendo água, porque sem água, nós como meio ambiente não existimos.
1: Vamos de hora aqui. Bora. No nosso almoço é da hora, conferindo. 12h52, 8 minutos, portanto, faltando para uma da tarde. Vamos seguir sim com o Edailson Martins e também o Antônio Zayek. Zayek aqui na nossa conexão. Você que é o criador aí dos famosos jardins de chuva, não é isso, Zayek?
0: Não, eles já existiam, né? Eu trouxe para Anápolis. Eles são antigos, muito antigos, né? É, eles vão mudando de nome e tem cheio de infiltração, jardim de chuva, dreno, mas foi divertido isso aí, porque acho que um dos grandes passos profissionais, eu vim trabalhar na prefeitura, estava sem desafio já na vida, e aí nós fizemos um jardim de chuva. Eu, a Nayara, que é engenheira, e a Priscila, que é engenheira ambiental, elas eram muito jovens, assim, né? Não sei se era coragem ou falta de juízo. A gente quebrou a cidade em alguns lugares e fez jardim de chuva. E o Ministério Público me chamou lá, né? Porque eu tinha sido denunciado por fazer o jardim de chuva. E eu fui, foi quando eu conheci a doutora Sandra, né? E ela falou do jardim, eu falei, olha, a senhora tem tempo? Ela falou, tem. E aí eu fiquei 40 minutos explicando pra ela como é que funcionava, raiz, água indo pro chão, que ficava bom, é bonita a cidade, diminuía a enchente, pra na hora que eu terminei, ela virou pra mim e falou assim, eu tô encantada com o conhecimento do senhor, mas o senhor continua fora da lei. Aí eu pensei, ué, né? Ela vai mandar me prender aqui. Aí eu falei, o que que a senhora sugere? Eu pensei que ela ia falar, o que que a senhora sugere? Que eu desmanche? Eu pensei que ela ia falar, desmancha, né? Ela, eu sugiro que o senhor mude a lei. Rapaz, que conselho maravilhoso. A partir daí nós procuramos vereadores, na época foi o Ederson, e a gente começou a mudar leis em Anápolis. E Anápolis tem um bojo legal hoje que é muito inovador. Você tem a lei do empreendimento sustentável, inclusive eu estou até vigiando para que isso não suma agora nessa nova versão do plano diretor da cidade. As SBNs com a cartilha dentro do plano diretor. Anápolis inovou muito, a lei de um adote, uma praça que Goiânia acabou de copiar e fazer a viela lá, né? Reformada por uma empresa lá no centro. Então, assim, naquele momento em que o jardim de chuva era ilegal, porque a lei entendia pegar água e jogar no rio como drenagem e não como percolação, mas o serviço ecossistêmico, né, que é a forma que o cerrado funciona, é drenar por percolação. Então, o jardim de chuva, a trincheira de infiltração, as cacimbas, o posto de recarga, todos eles têm a mesma função. São SBNs, soluções baseadas na natureza. Só que uma SBN, para ser classificada como SBN, ela tem que ter biodiversidade nela, ela tem que ter planta nela, né? E o jardim de chuva tem. Anápolis começou muito bem, parou, né? Agora a Goiânia passou bem na frente já.
1: Legal. Bom, você está acompanhando aqui o podcast que também é um programa de rádio, né? Mantém, inclusive, essa linguagem radiofônica. Sinalzinho de passagem e também de hora, né? Conferindo aí, 12h55, 5 minutinhos para uma. Sigamos então, Edailson Martins, uma colocação aí para o Antônio Zayek, grande adeus.
2: A gente sabe, a gente está sempre comentando aqui, eu e o Geraldo aqui com os nossos ouvintes, os internautas, sobre a dificuldade que é para um candidato que não tenha um mandato, né, ser eleito. Aí, nisso aí tem vários motivos, né, para tal. Então, aí já vem a questão de quantidade de assessores que hoje tem um deputado estadual.
1: Você sabe quantos?
2: Eu não sei quantos.
1: 146 mas... média, aqui em Goiás.
2: Eu acho que tem alguns que tem 246, em cada município, né?
1: É a maior quantidade de comissionados do Brasil. Em São Paulo, para você ter uma ideia, Zayek, a média de 22 para cada deputado. São 94 em São Paulo, aqui em Goiás, 41. É um disparate, né, rapaz? É uma coisa de louco.
2: E sem contar, Geraldo e Antônio Zayek, que ainda tem a questão do fundo eleitoral. O fundo eleitoral, eu não sei se você entende como eu, que se torna uma barreira de entrada, sim, né, de novos. E aquilo que a gente busca, a gente fala muito de renovação, ela as próprias regras, a própria impede nessa, dificulta, não vou falar que impede, mas dificulta essa, como que você vê essa, e as perspectivas, o que que pode, eu sei que você já tá, você falou 62 anos, sempre ali na, eu acho que no...
0: 31 anos de política pública. De,
2: né?
0: Ambiental.
2: Ambiental. Então, assim, o que que, como que você pensa nessa,
0: olha, é a primeira vez que eu sou candidato, né? Eu não tinha... Sim. Eu não tinha tanta clareza sobre fundo partidário, a questão, né, do coeficiente de votos também, né? Essas leis, elas foram criadas por quem estava lá protegendo o lugar deles, né? Então, você tem candidato aí com 1,5 milhão para fazer campanha, né? Ele tem o rosto dele em qualquer esquina, você vê e tal. E a gente tem uma população que ela depende um pouco desse tipo de memorização para votar. Então, isso traz realmente uma dificuldade. A outra dificuldade, né, a questão do fundo partidário, quando você tem um partido igual o da Rede, por exemplo, que eu tô, não teve recursos para deputado estadual, né? Tudo que eu tô fazendo da campanha, ela vem a partir de doação de amigos. E aí, assim, eu tenho sentido que é realmente um trabalho muito mais difícil, né? Porque não tem rejeição. Todo mundo que eu converso, a aceitação é muito rápida, mas a dificuldade de chegar nas pessoas é muito grande, né? E aí, como precisa de bastante voto, né? A esperança é o seguinte, que agora nessa reta final, se continuar crescendo do jeito que está crescendo nos últimos dias, a chance começa a ser real, de ser eleito. Mas as normas, elas foram criadas para não inovar mesmo. Né? E ainda tem um outro problema que existe, né? Que nós temos aí os Nepo Babies, né? E as esposas, que nós vamos aí eleger esposa de candidato, esposa de político, né? Que nunca fez nada.
2: Nunca
0: fez nada. Você pega, a pessoa vai virar senador sem nunca ter sentado numa cadeira de representar alguém. Aí você pega o filho do fulano, que também entra porque o pai é conhecido, então assim...
1: Como é o termo aí, Zay? Nepo Baby? Né?
0: Que é um Nepo Babies. Nepo Babies são os filhos dos famosos, né? Você pegar a filha da Xuxa, por exemplo, o que ela fizesse, ela já nascia famosa, né? O Brasil inteiro conhecia a Sasha. Então o termo é Nepo Baby pra quem já nasce com a fama, né? E na política isso é real. Agora, a gente tem muita coisa a mudar no estado, né? Um ponto que a gente tá todo mundo falando de terras raras aí. Vamos pensar o que o estado tem feito na mineração. A cidade de Crixás, só a cidade de Crixás, a mina da Serra Grande, já produziu 168 toneladas de ouro. 168 toneladas de ouro, e a cidade não tem saneamento básico. Saneamento básico é água, esgoto, drenagem e aterro sanitário. Tem mal e porcamente água. Não tem um parque, não tem um hospital que presta, não tem nada. Niquelândia.
2: Conheço bem.
0: A mesma coisa, maior produtor de níquel do mundo, não tem saneamento básico. Campos Verdes, com as esmeraldas, a mesma coisa. Aí agora nós estamos negociando as terras raras, que é o próximo ouro, da mesma forma. Cara, o município tinha que crescer junto com a produção da riqueza, e ela tinha que respaldar a riqueza do estado. A gente é rico, nós somos milionários, e nossa riqueza é carregada sem que a gente participe dela. E isso é uma questão legal. É igual, eu tava ali fora, as pessoas estavam falando do lixo. A questão do resíduo sólido no Brasil não é técnica. A questão não é ambiental, a questão é política. Nós temos que mudar mesmo, nós temos que mudar os políticos, nós temos que trocar por pessoas, nós temos que aerar, trocar por pessoas que pensam, que querem trazer coisas novas, e a gente tem que assistir isso que está acontecendo. Né? Então hoje a gente tem realmente uma canseira, as pessoas estão cansadas de política, porque para elas não adianta, não muda nada. Muita gente, você vai conversar e fala, não gosto de política, não. Quando a pessoa está falando isso, ela já está se colocando numa posição política de conservar uma coisa que a prejudica. Então, só te respondendo pro final aí, né? É que realmente é muito difícil, você tem que trabalhar muito mais, com muito menos dinheiro, às vezes sem dinheiro. Uhum. Né? Hoje tem a internet, que é um advento, né? Assim, mas estava indo muito bem, aí de repente o algoritmo começa a te segurar, porque o perfil tem que ser político. E eles começam a te segurar. Por exemplo, eu fiz um vídeo sobre a insegurança hídrica de Anápolis, né? Anápolis não tem água. A cada 100 poços artesianos que você for aqui, 9 ou 10 vão responder. Nós estamos bombeando o Capivari para dentro do Piancó, e o Capivari também pode secar. Os nossos governantes falam de Daia 2, fizeram aquele barulhão de Daia 2 lá. Não tem uma empresa lá ainda porque não tem água e não tem energia. E a gente fica falando que vai chegar a 200 empresas, 150 empresas, mas não tem água, não tem energia. Então, assim, a gente tem uma limitação hídrica. Anápolis cresceu na região das nascentes, bombeia a água de Abadiânia para trás. No caso do Daia, que é um Vaticano dentro de Anápolis, bombeia a água lá de Leopoldo de Bulhões para trás também. E nós não temos água, né? A Saneago furou, até onde eu acompanhei, 127 poços para achar 14, para atender de urgência a cidade. Mas se nós não drenarmos a água para recarregar lençol, nós não temos segurança hídrica. Então a Anápolis, ela vai ter que procurar por várias fontes, igual no futuro vai ser energia, que vai ter eólica, solar e várias formas de energia. A água aqui na nossa região também vai ser, porque a Anápolis, ela cresceu na região das nascentes e cerca a água para poder trazer de volta. Então, espero ter te respondido, né? Não é muito fácil, mas não existe nada mais digno do que tentar.
1: Exatamente. Isso é verdade. Agora, Zayek, você ia perguntar alguma coisa?
2: Não, eu só ia falar que eu concordo com o que ele falou, que eu penso também que essa riqueza que é produzida nos municípios, ela precisa reverberar também para os municípios.
0: E para o Estado.
2: E para o Estado. E a gente fala que o Brasil, né, que é um país sempre em desenvolvimento há quantos anos e com tantas riquezas naturais, água, né?
0: Que, rapaz, se você pensar, uma mina, 168 toneladas de ouro, pode puxar na internet aí, ó. 168 toneladas de ouro, uma mina.
2: Sim.
0: E a gente tá num estado que, é a bola da vez, tá desenvolvendo agora, a esperança é o gado. Cara, não tem lógico.
2: É. E aí, você falando dessas cidades, de Niquelândia, de Crixás, aí tem Nova Crixás, tem Nova Crixás, não tem...
0: Pilar,
2: então,
0: tem Goiás, tem
2: Santa Terezinha, que Santa Terezinha, na minha época de caixa, aviões paravam ali para pegar.
0: Esmeralda.
2: Né? Esmeralda
0: única no mundo.
2: E uma loucura, e a cidade não cresceu, né?
0: Não, a esperança de Santa Terezinha agora é virar a capital do Piqui. Você tem ideia de como é que está limitado, né?
2: Então, aí, e também eu tinha feito, tava olhando lá da sua trajetória política, que 2017, acho que 2017, 2018, você teve alguns trabalhos até mesmo de Proágua, né? Do Proágua.
0: É, a gente ganhou um prêmio.
2: Reconhecido até pela ONU, né?
0: Pelo Banco Mundial, pela ONU, CREA, tá tudo parado.
2: Pelo CREA, e tudo parado. Então, é isso que a gente critica também, que às vezes tem um projeto que é muito bom do governo anterior e, em vez de ser aprimorado e continuar no governo
0: só
2: seguinte...
0: Só um dado pra você. Se a Anápolis tivesse continuado a cumprir o Proágua, sem plantar árvore, mas só cumprir o Proágua, não tinha perdido 6 milhões do ICMS ecológico. Que a Anápolis não pegou. A Anápolis sempre teve a maior nota, pela primeira vez na história, perdeu os 6 milhões de ICMS ecológico, porque não apresentou lá. Se tivesse cumprido o programa Proágua, que é uma lei, não tinha perdido o recurso.
1: Sim. Agora, Zarco, você falou na questão aí do algoritmo, coisa e tal, eu acompanhei alguns vídeos, foi antes da campanha, não foi? Esses vídeos você andou publicando?
0: Não, é durante a campanha, mas o algoritmo começa a parar você, né? Teve um vídeo que eu apostei marcando a chuva pela florada dos IPs, ele teve acho que 78 mil visualizações organicamente, né? Que é bastante para quando você tá começando. Mas aí logo depois o algoritmo começa a te filtrar, né? A parar. Então, ou porque polêmica política, esse da água agora foi por causa de polêmica política, ou porque ele quer que você paga. Então, assim, mesmo tendo a alternativa da internet, né? Você tem como trabalhar. Você tem dificuldade também. Mas, o que tem acontecido, né? As pessoas têm repostado as coisas que eu posto. E aí isso ajuda demais. Porque eu vou lá e posto. E aí 20 pessoas repostam aquilo. Então eles foram para 20 celulares diferentes.
2: Sim.
0: Se os outros repostam, aí ninguém cerca, né? Então, no dia do plano diretor, eu encontrei um grupo de empreendedores ali, né? E a gente conversando. Então as pessoas todas tinham visto alguns dos vídeos, né? Na época a polêmica era porque a Ambev faz cerveja com a água do Rio das Antas, né? E a água do Rio das Antas, ela tá nível 4 de poluição, oficialmente 3. Se não baixar para 2, a Ambev tem que ir embora daqui, né? Então, porque não achou água pelo lençol lá, em Poço Artesiano. Então ainda usa. E aí eu fiz um vídeo colocando a espuma do Rio das Antas, que estava acontecendo, o índice 4 de poluição, e esse vídeo começou a explodir. Né? E de repente o algoritmo vai lá e paf, para. Mas as pessoas repostaram. Então ele chegou, aí a notícia saiu no Popular, saiu no Portal 6 e a notícia foi correndo. Então, talvez a gente não tenha, né, dimensão de onde a sua figura está chegando. Eu fui ligar para uma uma nutricionista de Goiânia, que chama Ana Leão, para falar da campanha, né, e pedir voto e pedir apoio. Ela falou, não, já tô te apoiando, já avisei todo mundo aqui em casa e mais do pessoal lá do consultório, nós somos 18, tá todo mundo assim e tal. Então, a gente não tem uma dimensão real de como que isso está crescendo, a gente não tem essa dimensão, né? Eu espero que esteja indo bem.
1: Você falou 18
0: pessoas.
1: Não, 18 é

0: como que isso está crescendo. A gente não tem essa dimensão, né? Eu espero que esteja indo bem.
1: Você falou 18
0: pessoas.
1: Não, 18018
0: é o número. 18 de novo, né? 18018.
1: Até uma. Quem que é aí pra federal aí? Quando chega aí?
0: A federal? Chama Lília, é uma trabalha a causa da mulher, né? Eu tô apoiando muito as mulheres, porque se você pegar o escândalo do Vocaro, a primeira mulher tá caindo agora. É, se você pega os escândalos de corrupção que a gente tem no Brasil, são 97, 98% de homens. Então tá na hora da gente votar em mulher também, né? Sim. Eu só não tô pegando essa bandeira forte demais, que eu quero ser eleito, entendeu?
1: É. Mas quem é essa primeira mulher que tá caindo aí?
0: Pegaram uma assistente, né? Uma assistente de um dos desembargadores lá, que ela recebeu, acho que 53 milhões. E, então é o primeiro nome de mulher, né? No meio todo. E aí você pega pra Supremo, tá todo mundo lá com o rabo preso, a Carmen Lúcia não. Né? Não aparece nada. É. Né? Então, assim, votar em mulher

0: época do Mensalão, fala-se que saiu 200 bilhões, né? Foram pelo esgoto da corrupção.
1: Você lembra?
0: Agora, até as emendas, até era uma pergunta que eu ia te fazer, né? Porque as emendas parlamentares, tem muitas emendas que precisa de ter mais transparência, que virou realmente, já falam-se até em rachadinha de emendas.
1: Sim,
0: né?
1: Sim.
0: Então, é absurdo.
2: Rachadinha de emendas.
0: Exatamente.
1: Não sei, o cara manda para um lugar para receber de volta. Manda, né?
0: Exato.
1: Mas assim. Só lembrando uma coisa para você, tanto que a nossa corrupção é grande e é antiga. Você lembra do caso de uma mulher que chamava Georgina?
2: Eu lembro. Demais.
1: Aquela mulher roubou mais do que a dívida externa do país. A dívida externa do Brasil, aquela época, a dívida em... A gente tava no FMI, né?
2: Isso. Aí você tá falando que as mulheres são corruptas,
1: então, né? Lembrei por isso. Mas assim, percentualmente falando na política agora, a gente não vê tanto. E vê umas coisas interessantes, assim, nas cidades onde tinham prefeitas, morreu menos gente Covid. Sabe, são alguns dados que a gente tem que pensar. E assim, né, mais mulheres na política não é um favor pra ninguém, né? É um crescimento da sociedade, né? Não tem porquê nós sermos quase 50-50% e ter tão poucas mulheres na política. Então, a gente tem que ter mulher, é arrimo de família no Brasil. Quando você vai dar uma casa popular, tem que entregar pra mãe. Porque se você entregar pro pai, no primeiro briga de casal, ele vende e acaba com aquilo. Então, a mulher é um alicerce muito forte hoje, porque a mãe é um alicerce muito forte. E na política também não deixa de ser diferente.
2: A Georgina morreu, né, rapaz? Morreu já tem uns 3, 4 anos.
1: Mas morreu milionária, né? Porque ela não devolveu nada.
2: Mas levou alguma coisa
1: lá pra... Ficou 12 anos presa e ficou com a fortuna toda.
2: Pois é. Mas agora vai gastar como?
1: Alguém tá com esse dinheiro, devia pegar pra trás.
0: Tem os herdeiros aí.
1: Pois
0: né?
1: Ainda tem sorte.
0: Os laranjos.
1: Sobrinho neto da Georgina.
2: Morreu com...
1: Não, vamos falar de árvore, não?
2: Vamos, estamos falando.
0: Até essa coisa do ambiental, eu lembro que na época que tava fazendo aqui esse programa aqui de mobilidade urbana, né, aqui na cidade, eu participei um pouco, porque eu fazia parte do Conselho de Cidades, né? Uhum. Com cidades.
1: Com cidade.
0: E aí, muito se falava do ambiental. Até tinha um japonês que veio, e ele ajudou a projetar.
2: Quando foi isso, Deus? Quando foi isso?
0: Geraldo, essas datas que você me pega, viu? Porque você é bom nessa...
1: Deve ter sido...
0: Foi 2012.
1: 2012.
0: E daí, ele falava assim, que primeiro... Diz que teve lá em Palmas, aí eles queriam tirar aquelas rotatórias, né? Que era muita rotatória, e queriam colocar sinaleira. Ele falou, não, se for para fazer esse projeto, eu tô fora. Eu saio porque essas rotatórias, elas têm o poder de absorver a água da chuva, água, né? Uhum. Então, você sair impermeabilizando o solo, igual a Brasil nosso aí, é impermeabilizada, e tem sérios problemas, né? E uma coisa que ele falou também, Antônio, é que ele era contra viadutos dentro da cidade, né? Viaduto dentro da cidade, ele falava que era assim, você tira um congestionamento daqui e você passa ele um pouquinho aqui pra frente, né? E aí, ainda tem mais. Aquelas empresas que ficam ali embaixo do viaduto, morreu, né? Acaba, então... E não sei se, quando tem uma valorização, uma obra pública que traz uma valorização pro imóvel, tem também um acréscimo aí de imposto, enfim, né?
1: Sim.
0: E quando... O contrário, não sei se então tem toda uma discussão nessa questão ambiental que eu acho muito legal, muito interessante.
2: Você vê, né? Aquele viaduto ali, como é o nome dele, aquele da igreja?
0: O perto do... da rodoviária?
2: Não.
1: Na Masilino?
2: Não, isso.
1: Qual da Masilino lá.
2: Pois é, aquilo ali mesmo eu posso dizer de cátedra que vários comerciantes ali eu conheço, inclusive o amigo Valdir Mamed, tinha ali, né? Aliás, foi o primeiro Barriga Cheia, e ele acabou desistindo ali, justamente depois do viaduto.
1: Porque de baixo fica muito ruim, né?
2: Agora, eu não sabia dessa teoria, não, né? É a primeira vez que eu ouço. Então, quer dizer que é constatado que prejudica o comércio.
1: Não é que o comércio, sim, né? E ele muitas vezes não resolve, que você cancela, você joga pra frente o problema.
0: Exatamente.
1: Você joga pra frente o problema.
0: E ele era a favor, assim, é a favor do viaduto nas entradas da cidade, né? Na rodovia, nas entradas da cidade. Aí sim. Né?
2: Mas não tem como você desfazer de um viaduto, né?
1: Não, mas assim. Mas por exemplo, o nosso da entrada da cidade, aquele viaduto lá onde tá a van.
0: Ele também não funciona.
1: Ele não funciona, porque ficaram faltando duas alças, né? Quem tá vindo da BR pra entrar na cidade. Sai quase que num acostamento.
0: Sim.
1: Pra entrar, né? Então, a questão da mobilidade é uma questão complexa e que tem que ter investimento, né? Igual o ônibus também e tudo isso. Mas vamos voltar para nossa questão ambiental.
0: Ambiental.
1: Vamos voltar.

0: Aí
1: antes,
0: é o seguinte,
1: antes,
0: ó.
1: Antes, porém, Desire, vamos conferir a hora aqui no nosso almoço. Agora 1:14 na Nova FM. Seguimos com Antônio Zayek e Edeilson Martins. 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Você que está usando o slogan, o deputado da água, não é isso, Zayek?
0: Exatamente.
1: Legal, né?
0: Botar da água. Sem água nós não fazemos nada. E eu venho trabalhando com água tem 31 anos. 31 anos já.
1: Legal, legal.
0: Ó, mas vamos. Posso fazer uma.
1: Merchandising?
0: Não. Um pensamento pra gente aqui, né? Uma ideia mental, assim. Você imagina o seguinte: como é que a gente tem que projetar e pensar ambientalmente uma cidade? E um município como um todo? Vamos pensar só na cidade, não. Antes da gente existir, isso aqui funcionava redondinho. Tinha o cerrado, tinha as matas de galeria, a água caía, entrava no chão, microtopografia, a água corria, entrava no chão, às vezes passava um fogo, regenerava muito rápido e tal, as nascentes todas vertendo água, né? O lençol freático cheio e tal. À medida que nós ocupamos o solo, nós vamos interrompendo esses ciclos, né? Então, Anápolis não tem nem rio e sofre com inundação, porque a gente impermeabilizou a cidade. A gente arrancou o cerrado inteiro, né? E deixou tudo sem nada. Então, além da gente... O maior problema ambiental de Anápolis não é só água. Não. Anápolis tem 43 grandes erosões. Né? Tem erosão aqui em Anápolis que está ameaçando engolir já casas e bairros. Né? Então, se entrar na internet e colocar quantas grandes erosões tem em Anápolis, eram 28 em 2019, agora nós estamos falando em 43. Né? Então, o solo extremamente friável. Por que, que tem erosão? Porque não se teve o cuidado, ao fazer as ruas, de captar e fazer a água entrar no chão. Então, o empreendedor soltava a água no final do bairro e ali causava erosão. Para onde foi a terra? Foi pro fundo dos... Foi o leito dos rios. Assoreou os rios. E aí, quando vem uma enchente, transborda. Então, a água cai. Não entra no chão. Não entra no chão. A gente entupiu o rio. Então, vai cada vez mais complicando. Como é que a gente tem que pensar pra gente poder reconstruir tudo isso? Quando você olha uma paisagem, né, ela tem os serviços ecossistêmicos. Serviço ecossistêmico é o que a natureza faz. Então, lá no Piancó, a mina verter água para a gente usar aqui na cidade chama serviço ecossistêmico. Quando o proprietário rural cuida da drenagem, cerca a mina, limpa e deixa arrumadinha para a gente ter água na cidade, ele está fazendo um serviço ambiental. E já foi acordado no Brasil inteiro que esse serviço tem que ser pago, certo? E também tem a lei do Snook, que fala que toda empresa que explora a riqueza de uma APA, tanto do Piancó, do Caldas, do Antas, do João Leite, essa empresa tem que contribuir financeiramente com ela. A falha da lei foi não falar quanto. Então, assim, a Saneago explora a água que vem, né, lá do Piancó e dos poços artesianos internos, ganha 30 milhões e a gente tem um pequeno valor simbólico para lá. Então, de novo, tinha que ter um valor investido na produção de água no rural e a gente tinha que ter a compensação ambiental do tratamento de esgoto aonde ela limpa o esgoto dela, né? Então é uma empresa estatal gigante, bilionária, só do Lago do João Leite são 67 milhões de reais por mês, né? Então é uma empresa bilionária, necessária, né? O Ronaldo Caiado foi o primeiro governador que colocou um técnico lá, foi muito bom. Falava-se em vender metade dela, não vender nada, porque viram o tanto de dinheiro que ela dá. Antigamente eram políticos. Aí foi o Jales Machado de Goianésia. Então, Goianésia tem uma overinvestimento em saneamento. Ah, o Tavares, lá de Formosa. Então, Formosa tem um overinvestimento de saneamento. Então, politicamente não funcionou. O Ronaldo pôs o Suavinsky. Agora, tem coisa ruim também, né? No, de 0 a 10, vamos pouco dar um 7. Né? Então, assim, tem muita coisa para melhorar. Né? Mas a gente em Goiás, principalmente de Anápolis para cima, se não tiver um trabalho, a gente já está num hotspot seca. Né? Principalmente as partes que são as nascentes da bacia amazônica. Né? Que você pega Queixás, Nova Queixás, depois que dobra de Goiás, vai para cima, de Rubiataba para frente ali, é um hotspot seca. Porque é muita cabeceira alta, nascente, é igual a Anápolis, só que é o estado. Né? Muita cabeceira, nascentes formando rios que se, já estão, muitos já são intermitentes, secam algumas épocas do ano. E a Grande Goiânia, Anápolis aqui, perde 4,7 metros cúbicos a cada 5 anos. Então, diante de alguns anos, nós vamos ver nossos rios aqui também secarem, né? E aí a única forma da gente não ter isso é reflorestamento e drenagem por percolação no município como um todo.
1: Legal. Essa empresa bilionária que você disse, logicamente é a Saneago, não é isso?
0: Sim, sim.
1: E querem privatizar mesmo a Saneago,
0: né, Zé? Não, acho que não quer mais não, né? Porque depois que ele viu tanto de dinheiro que ela dá, ninguém falou nisso mais, né? Assim, falava-se, né? Mas acho que não tem essa ideia mais não. A Saneago é extremamente lucrativa, né?
1: Percolação, o que quer dizer realmente essa
0: água palavra? Entrar no chão, né? É percolar, é a água drenar entrando no chão, porque as pessoas, por exemplo, vai fazer um dreno, você fez uma cirurgia, vai fazer um dreno, é como se você tirasse aquele líquido para fora escorrendo ele. Então, quando fala drenagem, a pessoa pensa que é tirar a água da cidade drenando. A gente tem tanta água que a gente vê a água como problema, né? É, Israel vive com 200 milímetros de água, um palmo por ano de água. A Austrália vive com 400 milímetros, que são 2 palmos de água. E nós temos 4 vezes isso. E a gente tem coragem de falar que está passando um aperto porque está faltando água. E a Austrália é um dos países mais ricos do mundo. Então, assim, nós temos burrice tecnológica, né? E não tecnologia de uso. E a gente vai ter que rever isso tudo, porque agora a gente tem população. E, de novo, o estado é rico. Mineração, gado, água, lavoura, commodities, a gente tem que organizar isso. Não é um contra o outro, mas é todo mundo a favor do que a gente está resolvendo. E o Estado como o moderador dessa conversa.
1: Por
0: sua
1: atenção. Eu
0: estou prontinho para ser deputada.
1: Não, eu
0: estou prontinho
1: para
0: ser deputada.
2: Tô vendo aí. Sustentável.
1: Inclusive já está com o orgulho político, né? Esse negócio de poço artesiano, Zayek, você é contra ou a favor disso?
0: Mas depende como. Se a água, a primeira função dela é dessedentar as pessoas. Segunda função, dessedentar os animais. E terceira função, lavoura. Então, se a gente fura um poço artesiano para dessedentar pessoas e animais, ok. Se a gente fura poço artesiano para irrigar lavoura, não. Né? Então, assim, porque é uma reserva de água. O aquífero Guarani, que era o grande orgulho do Brasil, começou a baixar, né? Principalmente na região do Tocantins. Por que está baixando? Porque a gente desestrutura o ciclo da água, a água não vai para o lençol freático. Então não tem a recarga, né? O aquífero é como se fosse uma grande pedra porosa, né? Que a água está ali guardadinha ali. Mas ela não é eterna ali também. Ela cicla, ela tem o ciclo dela, né? Então é isso. É mais lento, mas é isso.
1: Legal. É. Deus.
2: Não, uma grande dificuldade, ou vamos dizer assim, seria equacionar o meio ambiente, a água e o desenvolvimento econômico, né?
0: Quer dizer, eu não acho.
2: É, então, você não acha?
0: Não.
2: Então, é isso que eu ia te perguntar. Né? Qual que é a sua opinião? Se existe, que tem muitas
0: olha, o lugar que eu
2: vertentes,
0: moro,
2: né? Que vamos dizer que...
0: Que acha que as coisas se opõem.
2: Que se
0: Elas não se opõem, né? Vamos só pra você pensar uma coisa. Eu moro num lugar em que o poço artesiano, que dava 23 mil litros por hora, tem capacidade de 2018, deve ser mais agora, tinha capacidade pra 48 mil litros por hora. O que nós fizemos lá? Riscamos, são 35 alqueires. Riscamos por curva de nível, que chama de suei, plantou árvores nativas de raiz profunda, preservou. Eu guardo água de chuva, de telhado, água maravilhosa, né? Pra usar aí na casa também. Todo mundo tem 3 entradas de água ali. Então, você tem um assentamento humano com impacto ambiental positivo. Eu fui apresentar isso na ONU. Fui convidado para apresentar na ONU Habitats a Ecovila. Fui com o Tomás Ramalho lá. Então, e aí, quando a gente fala de uma cidade, né, aqui, se você pensar que o lixo pode gerar gás, que a resíduo da construção civil, que é o RCC, quando moído, ele pode construir estrada, tijolo de novo, pode ser melhor do que o cascalho, né, que a pirólise do lixo faz ele virar combustível e eletricidade, que a gente, ocupando a cidade, se a gente fecha os ciclos, deixa a água entrar no chão, arboriza com árvores nativas, cria corredores verdes, nós vamos ser os criadores da recuperação do meio ambiente. E aí, quando você vê uma fazenda também, né? Tem uma frase em inglês que eu gosto muito, que o povo fala muito mal do gado, né? Como, o gado, o pum do gado destrói a camada de ozônio e tal. Aí tem uma frase em inglês que eu gosto muito, que é "It's not the cow, it's how." Né? Essa não é a vaca, é como. Né? Eles rimam lá e falam isso. Que não é o desenvolvimento econômico, não é o problema. É como ele é feito. É como ele é feito. Então, eu vou fazer um bairro. Ué, eu vou matar a nascente para poder pôr casa em cima, que era o que se fazia antigamente, né? O próprio passo municipal ali é construído em cima do rio. Né? Ah, que beleza, engenharia hoje, né? Não pode mais. O planeta tem que viver. Então, vai desenhar, você vai ter as áreas que vão ser áreas de recarga, as áreas verdes, que vai trazer muita qualidade de vida. Né? A outra questão é achar que a cidade tem que crescer verticalmente, porque não pode, porque não, desenvolvimento não é progresso, desenvolvimento é a gente aumentar o leque de escolhas de uma população. Quando a Caixa Econômica, você trabalhou lá, começou a financiar esse tanto de predinho para Anápolis, tem predinho aqui em Anápolis de população classe C que a polícia não entra dentro.
1: É mesmo?
0: Não entra dentro.
1: É um gueto,
0: quê?
1: Né?
0: É um gueto, por quê? Porque ali a gente colocou gente que não é pra morar daquele jeito. Você tem uma avó, arrimo de família, com duas filhas, um filho, cinco netos, morando em 60 metros quadrados. Né? Então a gente tem que pensar na população que a gente tem. Nós não podemos achar que o Brasil é uniforme. Quando fala assim, ah, o agro, aí você tá pondo o cara que tem uma fazendinha de 4 alqueires produzindo leite, junto com a Cargill, que tem 50 mil alqueires de terra, você tá pondo o mesmo pacote, então você não sabe nada. A questão indígena, aí você tem essas mulheres indígenas agora, né, a Paiê e tantas outras mulheres representativas aí que tem doutorado, elas têm estudo, estudar na UNB, estudar na USP, tem doutorado e tal, e aí você compara esse povo junto com a vaca noeiro lá da divisa da Bolívia que nunca teve contato com o branco, e a gente põe no mesmo pacote a questão indígena. Então assim, o Brasil é diverso, ele tem que ter tratado como diverso. Nós temos uma identidade cultural maravilhosa, né, você pega Goiás aqui, ó, identidade cultural, requeijão de Teresópolis, a Renata deve vender lá uns 32 mil de requeijão, de reais de requeijão por dia, porque hoje virou um ícone, né? Aí você pega a fazenda de Jabuticaba, o cara também ficou rico, famoso do Brasil inteiro em Hidrolândia, porque o cara teve essa sacada de identidade cultural. Então nós temos tantas oportunidades, né? Nosso turismo, ele é espiritual. Você pensar que vai pra Trindade pra rezar, ia pra Pirinópolis pra rezar na fé do divino, depois virou cavalhada, aí virou cachaça depois, mas era a origem, o Morro do Muquém, os esotéricos lá em Alto Paraíso, todo mundo ia pra lá porque era esotérico, porque o mundo ia acabar, porque eles tem que, então, a gente tem, Dom Bosco escreveu, César Portais, né? Então, cara, Goiás é maravilhoso. Goiás é maravilhoso. Você tem a procissão de carro de boi lá em Trindade, em que um avôzinho amansa seis carneiros pro neto puxar o carrinho na frente da procissão. E aí você sai, vai pra noite pra Goiânia e tem o Bananada, que é festival de rock que os meninos do Bugarins, há uns dias atrás aí, abriram os grandes festivais de rock dos Estados Unidos. Então assim, a gente tem força popular, nós temos força ecológica, nós somos um estado forte, mas nós estamos sendo saqueados por burrice e ignorância.
1: Legal, fala da Ecovila aí, o Edilson acho que ainda não tomou conhecimento.
0: O lugar que eu moro lá, Ecovila Santa Branca, tá dentro da APA do João Leite. Né, a gente já chegou aí a 250 mil árvores plantadas. O poço artesiano, que dava 22 mil litros por hora, hoje ele dá 48 mil litros por hora, era 23 mil litros por hora, dá 48 mil litros por hora. A gente tem uma qualidade de vida muito grande lá, né, os animais silvestres, lá não pode ter cachorro e gato, por causa dos animais silvestres.
1: Isso é que eu falei.
0: Né? Então,
1: mas teve um problema lá, né?
0: Quando eu terminar aqui, eu vou te mostrar no vídeo aqui. O lobo-guará entrando pela portaria, correndo lá dentro e tal. É maravilhoso. Então, assim, a gente pode reconstruir o mundo a partir de atender as necessidades humanas, né? Então, só pra fechar, as pessoas gostam muito de falar de sustentabilidade. O que que é sustentabilidade? A Eco 92 falou, sustentabilidade é a gente atender as necessidades atuais sem comprometer o futuro. Bonitas palavras, mas não falou nada. É igual falar de boas práticas. O que que são boas práticas?

0: prometeu o futuro. Bonitas palavras, mas não falou nada. É igual falar de boas práticas. O que, que são boas práticas? Né? Quem vende veneno fala que quer jogar veneno. Quem vende trator fala que quer usar trator. É. E quem produz orgânico fala que não quer usar nada disso. São boas práticas, depende. Perde também. Então, sustentabilidade, quando você vai falar aqui, uma cidade, um projeto, uma construção, qualquer coisa, vou falar, ah, isso é sustentável ou não, ele tem três parâmetros. Primeiro parâmetro é biodiversidade, que é a quantidade de vida diferente que se relaciona ali. Então, é a moeda planetária. Quanto mais rico o ecossistema, mais biodiversidade. Então, biodiversidade é o primeiro parâmetro, como está e como vai ficar. Segundo, ciclos naturais do planeta. Quanto tem de água captando, água entrando no chão, quanto tem de árvore captando carbono, quanto tá, beleza. Então, ciclos naturais do planeta. E o terceiro, o Brasil discute pouco, porque a gente ainda tem muito, é solo. Fazer solo é muito caro e demorado. Né, a agrofloresta aí, ó, os meninos tentam muito para fazer. A China está trabalhando em cima disso agora demais, de fabricar solo para poder produzir comida. Né? Então, a gente teria esses três parâmetros, que seria biodiversidade, ciclos naturais do planeta e solo. Quando você atendeu esses três parâmetros, o resto é tudo volátil no tempo. Quem vai morar ali, quem não vai morar, a construção que cai, a construção que sobe, o que plantou, o que não plantou, isso tudo vai embora no tempo. Mas os parâmetros de vida ficam.
1: Você é síndico lá no, na Ecovila? Ou...
0: Lá não tem essa palavra. Eu sou igual Fidel Castro, lá já fui eleito 50 vezes, tô
1: tá
0: de novo.
1: Tá parecendo Fidel, né? Desistiu de ser careca?
0: Não, mas lá, deixei um cabelinho agora pra eleição. Mas é porque não, nós não temos a figura do síndico. Síndico é aquele cara que vai lá mandar baixar o som. Né? Se precisar disso, vai um segurança lá baixar o som. Nós temos um conselho que decide todas as coisas, né? E tem um estatuto que a gente segue, e tem o presidente da associação, que nesse caso sou eu de novo agora, né? Eu fui 16 anos, fiquei 4 fora e tô de novo agora.
1: Agora teve um problema lá de um cachorro, né? Parece que tinha uma moradora que...
0: É, sempre tem. A pessoa quer quebrar as regras e tal, mas a gente ganhou tudo na justiça.
1: Agora, se a pessoa vai morar no lugar desse, já devia saber que tem as regras, mas, e pronto.
0: Tem, né? Gente que gosta, né? Tem gente que gosta. Todo lugar você pode ter cachorro. E eu sou contra cachorro, não. Né? Cachorro bacana, quem quer pode ter. O problema é que lá é um lugar em que a gente criou um lugar de preservação de biodiversidade. Então, se você tiver gato e cachorro lá dentro, você tem destruição de biodiversidade. Então, não é pra ter. É acordado antes do cara comprar.
1: São 140 e poucos, né, que você me disse? Unidades?
0: São 300.
1: 300 unidades.
2: Eu lembro.
0: Tem 140 casas.
2: Eu lembro que ali na Santa Branca a gente fazia muitas festas. A caixa. A Marisa mesmo. A Marisa fazia. Tinha um espaço muito grande.
0: Mas, né? É lá na área de lazer.
2: É na área de lazer. Então já era um lugar bem.
0: É, fazenda antiga, né?
2: Ainda tem essa área de lazer. Lá
0: com
2: tudo,
0: Nicolau, né? O Jeremias Lunardelli, filho do Nicolau, né? E da APA do João Leite. Tem toda uma história. É um lugar bacana de Goiás.
2: É.
0: A unidade Santa Branca como um todo é um lugar bem bacana.
1: Agora falando de gato e cachorro, ali no bairro de Lourdes, minha mãe ainda em vida, fiquei 18 anos sem ir lá e fui estranhar Isaac. Não sei se eu já te contei isso, mas contei no caminho da minha mãe até o feirão ali, 18, exatamente 18 casas, pet shop, né? Pet shop. E achei que desbastaram pelo outro lado as árvores. Tá careca. O bairro de Lourdes ficou um bairro assim sem árvores.
0: São duas coisas que não se relacionam, né? Uma é, as pessoas não têm filhos e aí tem esse tanto de gente, né, com os pets. Virou realmente um business, né? E aí é questionável, né? Porque é um amor que você manda castrar e sacrificar. Então, que amor? Eu não queria um amor desse pra mim, não, né? Mas tem uma questão a ser resolvida, né? A quantidade de pets que a gente tem, então realmente tem que castrar. Quando eu dava aula no Instituto de Permacultura, essa discussão era muito profunda. Geralmente...
1: Zayek é veterinário também, né?
0: Eu sou veterinário. Geralmente eu punha para os alunos trazerem a solução, né? Era castração em geral, né? Para diminuir a população e posse responsável, que chama, né? Você quer ter, você tem que ser responsável por aquele animal. Porque é uma sacanagem demais também. Você criar e jogar fora, né? Criar e jogar na rua.
2: Ou maltratar.
0: Maltratar. Não tem sentido, né? Isso não tem sentido. Então, assim, são evoluções, né? Da comunidade que a gente... Né? Ele fica bravo de eu falar que ele é gordinho, mas um gordinho desse vai valer igual um Maverick.
1: Ô, rapaz, deixa eu te dizer.
0: Depois do Monjaro, um gordo careca vai valer igual um Maverick. Ninguém vai ter um gordo careca,
1: você tá disfarçado. Agora o negócio é o seguinte, Zé, vou falar o que eu falei para um amigo meu, que eu gosto dos amigos, assim, o negócio de careca é da genética, né? Agora eu faço um implante aí, coisa e tal, resolve. Agora é só voltar a malhar, só voltar a caminhar, que eu fico liso. Agora, e você que é feio? Como é?
0: Eu ainda bem que eu sou bonitão.
1: Não, você é feio, Usa essa barba para disfarçar.
0: Não, esse é um valor que eu passei dele já. Sabe, isso é uma história boa demais, assim, ó. Quando você amadurece, que

0: passa dos 60 anos, aí a pessoa, não, mas tira essa barba, você tá parecendo mais velho.
1: Eu tô com 60 anos e 10 dias.
0: É, 60 e 10? Eu fiz 60 no dia 17, no dia 18 eu tinha carteirinha de 12.
2: Vocês são idosos.
1: Esse aqui faz daqui 3 meses.
0: Mas ó, eu falo pra você uma coisa, eu vi muita vantagem em amadurecer, vamos dizer assim. Pode ser que pra frente aí seja ruim. Mas a gente perder aquele valor de que você tem que ficar isso e aquilo. Não, mas é bom, hein? Que paz, rapaz, né? Que paz. Então, assim, e a cabeça também fica boa demais, né? Você amadurece bem demais, né? É. Mas voltando a falar, né? Em tempos de monjar e de implante capilar, quem tiver um gordinho careca, nunca mais vai ter outra coisa.
1: Você tá casado, Zé? Você tá com conversa de homem solteiro, hein?
0: Tô rifado de novo.
2: De novo.
1: Vamos fazer um intervalo. Tá legal aqui o papo. Antônio Zaia, candidato. Fala o número aí, Zaia.
0: 18018, seu deputado estadual pela água.
1: Legal. A gente já volta com o Antônio Zaia aqui na nossa conexão. Agora que são 13h33, já caminhando aí pros finalmente aqui no nosso Almoço é da Hora. Na tarde desta maioridade, como é que é aí, Deus?
3: 18, maioridade.
1: É.
3: E já também, uma maioridade idoso.
1: Legal. Bom, a gente já volta então com o Antônio Zaeca aqui na nossa conexão. 1h33 é a hora.
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1: Zacarias Calil.
2: Meu nome é Raniela, meu nome é Rafaela. Nós nascemos colada pelo umbigo. O único órgão que era junto ao mesmo tempo era o fígado. Eu sou muito feliz, muito grata. E se não fosse por ele, a gente não estaria hoje aqui, unida até hoje. Eu te agradeço por Deus ter colocado o Senhor na nossa vida e que deu tudo certo na nossa cirurgia.
1: 155, meu voto é do doutor. 155, Zacarias Calil.
3: Bom, 1:35 aqui na Nova FM. Edeilson Martins, fala rapidamente aí da ADP Projetos, Edeilson.
4: Quando a gente fala da ADP Projetos, a gente tem tudo aqui a ver com o que a gente tá falando hoje aqui, né? Com o ambiental.
3: Isso.
4: Então, a ADP, a gente trabalha, Zayek, com loteamento, sabe, com regularização fundiária, né? E tudo tem que obedecer muitos padrões ambientais. E nós temos na ADP, eu que sou advogado, nós temos uma equipe multidisciplinar, né? 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E aí, nós temos até alguns loteamentos aí que geralmente cria algumas polêmicas, né? Que tem a lei e que às vezes esbarra em alguma coisa, a gente tenta né, trazer alguma. Não queremos nada que seja contra a lei, né? Às vezes tem algumas adaptações que são possíveis, né? Que, como você falou, não dá para fazer, mas a lei pode ser, né? Pode ter uma alteração aqui para viabilizar e até melhorar, não pode ser rígida, né? 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
3: Deixa o Instagram, então.
4: 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Então é isso, é um trabalho que é interessante.
5: Precisa para tudo, né? Eu tenho umas terras no Crixá e hoje o cara ligou, tá vindo um incêndio muito grande, não tem jeito de secar, lá não tem bombeiro. E aí a gente já tem que preparar.
4: Lanceiro,
5: não tem jeito de ter, porque é mata.
4: Mata.
5: E aí vai queimar. Então a gente tem que preparar, o fogo tá vindo de fora, já uma defesa, porque a gente vai ser notificado pela agência ambiental por causa do satélite.
4: Inclusive, assim, eu tinha terra ali também, perto da Chapada dos Veadeiros, sabe? Ali onde tem, perto, não sei se você conhece bem ali em Niquelândia, no Garimpinho ali, sabe? Aquele lado do Garimpinho. E todo ano sofria com
5: incêndio.
3: Legal. Vamos seguindo então, aqui na Nova.
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3: 1:39 aqui no nosso almoço é da hora da Rádio Nova FM. Edeilson Martins, pensa fora da caixa aí comigo também, Antônio Zayek. Zayek, candidato a deputado estadual. Tô aqui com o José Aurélio, ele tá aqui na... Onde é que ele tá aqui, vendo? Chácaras Americanas, na região do bairro. Perguntando aí, Deus, se esses microfones são flamenguistas, que a gente colocou aí uma fitinha, né, alaranjada no meio, aí tá achando que e realmente aqui só dá flamenguista, viu, Deus? Inclusive você, né?
4: Esse não, sou flamenguista não, esse vermelho aqui é da Napolina, né?
3: Da Napolina? É o símbolo, na verdade são as cores da Rádio Nova, FM, né? É o preto com o... É laranja,
4: eu,
3: isso aí?
4: Eu até, assim, só pra falar, eu sou muito barrista, eu já fui torcedor do Fluminense. Quando eu tava em Goiânia, eu tive uma ligeira pelo Goiás, mas eu tô morando em Anápolis, eu sou, eu até inclusive faço parte, né, do Conselho Fiscal da Anapolina. Então eu sou anapolino, hoje jogo Anapolina e Seleção Brasileira, eu sou anapolina. E inclusive, essa coisa do bairrismo, que eu sou a favor, assim, eu voto na pessoa, geralmente é na pessoa, em questão de partido, não é muito, eu voto na pessoa. E eu sou a favor de que aqui em Anápolis, a gente eleja, né, os deputados, os daqui. Até a gente tá aí num problema sério aí de o PIB nosso sobe, mas a passos lentos, enquanto Rio Verde e Aparecida voa, né? E a gente tá ficando para trás, mas eles têm mais representatividade. A gente precisa de mais representatividade política em Anápolis para que a gente possa recuperar. Ah, mas vem um candidato de fora, vou abraçar Anápolis. Não, depois você vai olhar, termina o pleito, esse período, né, e aí você vai olhar, não tem entregas, né? Então tem muitos aí que tá voltando aqui, que prometeu ajudar a Anápolis, não ajudou, a Anápolis tá aí.
5: Pode ser só trazer emenda, né, cara? O cara tem que estar envolvido. É. Tem que trazer solução também.
4: Poucos vêm aqui, Anápolis.
5: É verdade.
4: Então, eu sou barrista, meus candidatos, eu acho que para senador nós não temos candidato daqui, nem governador, né? Mas temos quem fez entregas, né? Eu sempre trabalhei com metas, com objetivos, com resultado. Então, quem trouxe resultados que ajudam a nossa cidade, vai ter meu voto, né? Desde que não, mas eu torço, mas a gente deveria ter mais representatividade.
3: São 49 candidatos, né? Deputado
5: estadual. A partir de hoje você vai pedir voto para mim também.
4: Vai,
5: né?
4: E a gente...
5: Tô sentindo isso.
4: A gente vendo aí a gente falando lá do que tem o fundo partidário, né? Que ele é ordinário, ele traz né, os custeios do dia a dia mesmo. E já o eleitoral é já para custear, né? Para fazer, né, nas campanhas políticas, mesmo no período de eleição. E tem muito candidato desistindo, né? Não sei se ontem já teve mais.
3: Teve mais desistência ontem, então?
4: Teve mais desistência. Eu só fugiu o nome aqui, mas...
3: Você tava me dizendo que o Marconi tá tendo dificuldades, né? Nessa reta da campanha, né?
4: Eu percebo, assim, isso aqui... Que não sei, que tem alguns partidos, PRDT parece que tá abandonando o, né? Já mudou de lado, aqui tem o Dominguinhos que saiu.
3: Estão apoiando quem para governador, Zaek?
5: O partido lá? É. O candidato do PSOL.
4: Do PSOL?
3: Quem é uma mulher, né? É uma mulher, não é?
5: A Cíntia é
3: a Cíntia senadora, né?
4: Até quando surgiu o partido, né? O Rede Sustentabilidade.
3: É da Marina Silva.
4: Marina Silva. Ele começou, a Marina ainda tava, né? Cara, aí era pra assim, não somos direita, não somos esquerda, não tinha isso.
5: Me surpreendeu tanto a Marina, me surpreendeu tanto, porque assim, eu não tenho paixões nem simpatias grandes assim, por gente, sabe? Eu acho que todo mundo tem que ser bem conversado e tal, ao longo da história, eu não acho que a gente vai convencendo muita gente, os opositores vão morrendo e as coisas vão acontecendo por isso que eu tô com 62 insistindo há 40 anos aí na mesma conversa, né? Mas eu me surpreendi muito bem com a Marina, porque eu falei aquilo que eu falei pra você aqui, que o produtor rural, ele não pode ser visto como um bandido, inclusive ele tem que ser apoiado, e que ele hoje é quem, o único setor que segura. E ela virou pra mim, no meio de um monte de gente, falou, o discurso do senhor é muito interessante. E depois veio conversar de novo e falou de novo. Então, assim, eu fiquei surpreso positivamente. Gostei muito de ter conhecido, né? E de novo, né? Não tá envolvido em escândalo de nada.
4: Exatamente.
5: E o Caiadão e também origem, né? Nós não vimos nada do Caiado também, né? Até agora. Envolvido em esquema de corrupção? Nada. Né? Então, a gente tem que falar a verdade, né?
4: Então, a Marina ainda tem história, né? A história dela é uma história muito bonita, sofrida, né?
5: Sofrida, ela é intoxicada, né? De mercúrio, isso, né?
4: Então, eu também gosto da história da Marina Silva, né? Muito guerreira, muito...
5: Muito guerreira e tal. Não é uma figura que você olha na televisão e é carismática, né? Você não tem vontade de seguir. Mas me surpreendeu muito bem, assim, a postura, né? Como evangélica também, diante das outras pessoas. Gostei muito.
3: Legal. Bom, esse é o podcast que você acompanha. Amanhã é um corte do podcast e eu quero usar aqui, para essa câmera aqui, você falar pra gente aí sobre essa aqui. A questão do Dia da Árvore, né? Que é um dos motivos do convite a você. E, logicamente, eu casei essa pauta com a sua campanha eleitoral. Falando, então, né, fazendo essa mescla da sua candidatura e também do dia de hoje, desse 21 de setembro, Dia da Árvore, Zaek.
5: Olha, sem árvore não tem água. Né? Então, porque a árvore, na verdade, ela não tem coração. Então, ela bombeia água pro ar para captar, para poder respirar, né, e fazer a fotossíntese, e capta o carbono. Quando ela capta o carbono, ela está reservando energia solar. Por isso que qualquer madeira pega fogo, tudo que vem de árvore ou de petróleo, que são árvores que foram engolidas pelas placas tectônicas, né, e ali tem energia solar. Então a árvore, ela é o ser que possibilita a vida no planeta. Porque quando a gente desmata uma paisagem, a gente só vê que tirou o verde, mas você não vê que desidratou aquela paisagem. Né? Você começa a ter menos matéria orgânica, menos água, e logo em seguida você vem com essa desidratação da paisagem. Então a água, ela tem aí mais de 70, né, serviços ecossistêmicos hoje, que é manter a biodiversidade, quebrar vento, produzir comida, sequestrar carbono, regular clima. E aí a ONU hoje tem trazido, né, essa coisa da que a gente tem que reflorestar as cidades também. Eu gosto de falar as áreas ocupadas, porque seria as áreas produtivas e as áreas que a gente mora. Né? Então, para a gente ter qualidade de vida, a gente tem que fazer reconstrução ambiental, e reconstrução ambiental ela passa por reflorestamento e arborização urbana. Então, o valor da árvore em si, né, é esse valor da vida, e ela traz nela, né, todos os padrões do planeta. Então, se você corta uma árvore longitudinalmente, deita ela no chão, ela tem o desenho de uma brace hidrográfica. Quando você parte ela, ela tem o desenho do espinho, que é o desenho de como é que a energia funciona. Né? Se você tirar o fator tempo, ela é uma explosão de luz. A semente bate no chão, tem explosão de luz e depois acaba também. Né? Porque ela é um ser que se alimenta de luz. Então a gente acha que a árvore cresce com o que está embaixo do solo, que ela vai sugando o que está embaixo do solo e crescendo. Não. A árvore cresce com o que está no ar. Ela capta o carbono e vai se estruturando com o que está no ar. A árvore cresce fixada no chão, mas cresce no ar. É muito bacana isso, né? É. E ela traz todo esse regulamento planetário aí, né? É a árvore. Então, hoje, tendo o dia da árvore, é o dia da vida. Né? E dia da vida.

0: é a árvore. Então, hoje, sendo o dia da árvore, é o dia da vida. Né? E dia da vida, também nós podemos pensar que é a água, porque a árvore ela faz parte do ciclo da água. Né? Sem árvore a gente não tem. Ela bombeia, ela infiltra, ela regula toda a questão hídrica, e a água é o que propicia vida no planeta, né? Então, como deputado da água, eu posso dizer que sou deputado da vida. Sim. Também, né? E quando a gente tá falando de água, nós estamos falando de economia, de qualidade de vida, nós estamos falando de meio ambiente, nós estamos falando de tudo. Então, na verdade, é uma candidatura, né? Eu tenho 82 anos, poderia ter uma vida muito tranquila, ir pra fazenda, filho criado,
1: pulou,
0: vida tranquila.
1: Pulou 20 anos aí, né? Você falou 82.
0: 82?
1: Não. Tá com cara, né? Com cara tá, né?
0: Mas... já tô com cara, falei 82?
1: Falou 82. Não falou, Edeus?
0: Talvez eu vou, talvez tô adivinhando aí quanto que vai ainda
2: tá
0: pra frente,
2: né? Já tá pensando lá no...
0: É, com 62 anos. Então, esse tempo todo aí, eu podia ter uma vida muito tranquila, mas a vontade... Né? É uma coisa engraçada da minha geração, é que a gente está ficando velho, mas com muito gás ainda, né?
2: Sim.
0: Muita vontade. Saúde. Assim, eu pensei, gente, se eu largar tudo que eu tenho vontade de fazer e ficar quieto, eu vou deprimir.
1: É, tem isso.
0: Entendeu? Né? Então tem que partir para a luta mesmo. É. E querer mudar e fazer as mudanças e buscar um mundo melhor, igual o menino acredita, né? Então isso, é isso.
2: E ainda mais quando você sabe que você tem potencial, você tem muita coisa para dar. Eu tô ouvindo aqui, já, né, vai dando, instigando a gente a querer estudar mais sobre o meio ambiente. Eu penso também, eu tô com 59, mas ainda tenho pretensões até.
1: Mas três meses só de 59, né?
0: Pois é, agora,
1: eu me lembrei de uma coisa do nosso amigo Luiz Estival, ex-prefeito, né, de
2: Nova Veneza.
1: Nova Veneza, também presidente da AGEAB. Eu vou perguntar para vocês, Aek, você tem couro grosso, aguenta aí o show de crítica, se por acaso for eleito? Eu creio que até agora.
0: Mas quem nunca passou por isso?
1: É.
0: Quem nunca passou por isso? Com 62 anos de idade? É. Você acha que eu ganho aplausos minha vida inteira? Você tá doido? Você entendeu?
1: Porque tem umas críticas.
0: Porque, não, mas não é aí, né? A crítica, dependendo de quem ela vem, ela não tem importância.
1: Importante. É até um elogio, né?
2: A sua consciência, né? Tá
0: certo, não, tem gente que tem que falar mal da gente. O cara é desonesto, o cara só faz rolo, vai falar mal da gente, é um elogio pra nossa honestidade, pra sua integridade.
2: Vai falar que você é bobo, que você não é corrupto.
0: Né? Mas assim, então é isso, né? Na verdade, a candidatura é uma candidatura por uma busca de melhorar realmente, sim, de participar da comunidade, né? Os americanos, eles têm uma coisa que é a primeira parte da vida é learn, né? Que é aprender, depois earn, que é você lucrar, né? Ganhar e learn, earn e serve, e aí depois você servir, sim, né? E eu acho que realmente, assim, se a gente pegasse aí as pessoas que estão se aposentando no momento e com muita vida ainda, né? E essas pessoas pudessem participar da vida pública, a gente teria uma melhoria muito grande. Sim. Porque isso não pode ser profissão de ninguém, não. É. Carreira.
1: Mas virou.
0: Profissão,
1: viu?
0: Não. A gente pode ter gente muito boa lá. Eu estimulo as pessoas a candidatarem, sabe? Nós precisamos trocar. Sim. Nós precisamos oxigenar. Precisa ter mais gente, mais ideia, mais debate.
1: Mas com essa dificuldade toda para ingressar, né?
2: Até alguém falou, o dia que eu falei que queria, ainda pretendo, né, ser candidato a vereador em 2028, talvez. Aí um colega falou assim: ah, mas você falou em renovação, mas você não é jovem mais. Você não é... Mas a renovação, ela não está na idade.
1: É verdade. Né?
2: A renovação, ela está no seu potencial, naquilo que você ainda, sim, pode, né? E na sua pessoa. Pô, nós estamos precisando de pessoas, né, que tenha a política. Meu slogan é assim: a política como ela deveria ser e não como ela é.
0: O meu slogan é: candidato tem que ter currículo e proposta.
2: Isso.
0: Né? É isso. Candidato tem que ter currículo e proposta. Você tá candidato pra quê? O que você fez? Nada?
2: Ué. Pois é.
0: E proposta? Você também não tem proposta, não? Então você tá procurando emprego? Aquela empresa ali tá precisando.
1: Né? Agora você falando aí da questão da Ambev, né, rapaz? O Lisier Borges, ex-vereador, e também foi presidente da Câmara, inclusive prefeito por 20 dias aqui de Anápolis. Sabia disso, Deus? 20 dias foi o João Gomes viajou e ele assumiu o lugar do João porque ele era presidente da Câmara.
2: Na época a gente estava muito próximo, eu estava na caixa ainda.
1: E ele elogia muito, Zayek, a água aqui de Anápolis. E agora você me deixou triste aí com essa notícia, né? A poluição da água pode até água espantar a Ambev aqui da nossa
0: cidade. Espantar não. Existe um documento falando que se a prefeitura não cuidar da água do Antas, a Ambev não pode funcionar mais. E tem prazo. E esse trem já foi assinado há muito tempo no Comitê de Bacias. E o nível de poluição hoje, nesse momento, eu vou chutar, né? Porque ele tá, oficialmente tá 3. Mas com aquele nível de espuma que tá nos vídeos.
1: Nos vídeos
0: tá,
1: se mostrou, né?
0: Entrar aí na Antônio Zayek, arroba Antônio Zayek no Instagram, você vai ver lá o segundo vídeo. Se mostrar aquilo lá, você tá no nível 4. E aí,
1: o ideal é o nível.

0: fazer um, é isso?
1: Nível 2, pra você poder limpar e usar. Né? Nós estamos no nível 4, que você não poderia usar pra nada.
0: Não, no nível 3 ou 4?
1: Nós, olha, oficialmente é 3. Mas foi uma briga pra baixar pra 3. Foi uma briga. Senão seria 4, aí não poderia usar. Entendeu? E agora, quando você tem uma estiagem igual nós temos, e esse tanto de coisa indo pra dentro da água, de esgoto e de tudo que a gente tem dentro da água, né? Isso tem que ser limpado. E essa água está sendo usada para consumo humano.
0: Essa questão do esgoto nessa água, Isaac, tem como se controlar? O seu colega ambientalista também, Robson Guimarães, mora numa chácara aqui na zona rural de Anápolis, reclamando muito. Inclusive, foi uma polêmica aqui com a Equatorial, que diz que a Equatorial puxou uns relógios lá para uma invasão de uma APP. Parece que é a nascente ali do córrego das Antas. Você tem conhecimento desse negócio?
1: Não. Não tem, não. E acho assim que a gente. Da questão da água aqui em Anápolis, né? A gente tem um rio que ele foi colonizado desde a sua nascente, né? A primeira nascente do Antas é aquela baixadinha antes de chegar. Quando você está vindo de Goiânia, passou o Poço Presidente, não tem uma baixada ali, sim, que sempre corre água ali, sim, com chuva. A primeira nascente soterrada do Antas é ali, a BR soterrou ela, e ele vem nascendo e tal e crescendo por dentro da cidade, né? Agora, é uma dó, você tem aí cidades igual Sobral, no Ceará, que fez a limpeza do Pajeú, que são jardins filtrantes e tal. E a gente pode, né? Assim, a cidade fica bonita, fica cheia de jardim, fica arborizada, né? Fica cheia de flor. A cidade tem bulevar, tem lugar pra passear, né? Vocês viram agora na enchente lá de Curitiba, o Parque Birigui pega, inunda inteiro. E a cidade não tem um problema com água, né? Então, assim, cara, do design inteligente das cidades é bacana demais. Como a gente já fez a cidade, chama retroajuste ambiental. É olhar daqui para trás e resolver o que tem que se resolver. Então, eu acho que tem muita coisa para fazer, acho que o estado é rico, né? O nosso rebanho de gado é maior do que o da Argentina, que é famoso no mundo. Né? Então, a gente tem minério, produção de commodities, turismo, comida, cultura, tanta coisa, né? Tanta coisa, indústria, e que a gente precisa só de acreditar. É igual a Anápolis, né? A Anápolis passou de 400 mil habitantes, precisa perder a cabeça.
0: 424 mil, né? Segundo
1: pois
0: o último.
1: Precisa de perder a cabeça de cidade pequena.
0: De invasão de APPs, é inadmissível um negócio desse, não?
1: É inadmissível, né? Mas a APP urbana, ela pode ser, ela pode mudar o tamanho. Hoje a lei permite que o município molde essa APP, né? Você tem lugar aqui em Anápolis que é ocupado, onde era a antiga prefeitura, não sei o que é aquele prédio lá agora, o que é aquele prédio grande?
2: Mas continua, né?
0: O centro cultural agora.
1: É o fórum, vamos pegar o fórum de Anápolis, ele é dentro de um APP, em cima do rio. Então, assim, a gente tem, não precisa falar da população, não, a gente pode falar poder público, né? Ele é o fórum tá em cima do Rio das Antas. Ele é construído em cima, passa por baixo dela, né? Agora, a gente precisa de daqui pra frente, né? Resolver daqui pra frente e tal. Então, às vezes chegava algum empreendedor lá e falava, olha, nós vamos usar a APP como canteiro de obra, né? Tal, se o senhor permitia, eu nunca esqueci, isso era ali na perto da APA do João Leite, lá perto da Fabril, um senhor muito insistente, né? Não, mas nós vamos usar como canteiro de obra, depois nós vamos limpar tudo. Eu perguntei pra ele assim, o senhor sabe o que é APP? Ele falou, área de preservação permanente. Eu falei, qual que é a parte do permanente que o senhor não está entendendo? O que é a parte do permanente que o senhor não está entendendo?
2: Acho que ele pensou com pena de provisória, né?
1: De proteção provisória. E aí é isso. Então, assim, a gente tem que ter mais do que as reservas e APPs, né? A área ocupada tem que fechar ciclo. Entra água no chão e tal. O plano diretor de Anápolis já rezava isso, né? Cada construção nova, com dreno e tal. E assim a gente vai resolvendo a cidade, rapaz. É bacana, porque gera emprego, gera, movimenta dinheiro e planta de novo. Eu sou otimista, né? Com as coisas. Vamos dizer, otimista não. Vamos dizer que eu sou um pessimista esperançoso. Né?
2: Boa. Você falando.
1: Realista esperançoso.
2: Eu gosto muito do campo, sabe? Eu gosto muito de. Na época que. Eu tive no Piauí, fui superintendente executivo no Piauí e gostava muito do rural, né, de ver essas. E aqui no Norte de Goiás, tem o doutor Zé Francisco, não sei se o senhor conhece, ele era daqui, está lá no Norte, ele faz uma. Tem aquela integração lavoura-pecuária, né, que é muito bacana, muito bem feito, e ele é muito. Cuida bem da natureza, é muito grande a área dele, mas ele tem a área de preservação intacta, tá ali. E aí, você falando da água e árvore, que a árvore ela colabora com o clima, o ciclo hidrológico, né? E os dois juntos, né? Que são elementos inseparáveis, eles têm que ser inseparáveis para que exista o equilíbrio ambiental.
1: Aonde, né, não tem árvore, você tem chuvas torrenciais destrutivas, né? Por exemplo, o Kalahari, na África do Sul, ele chega a ter 2,40 metros de água por ano. E é uma das regiões mais sem vida do planeta, porque essa água cai todinha numa estação única, vai embora e o sol vem sem árvore e mata tudo de novo. Então você cria...
2: Está destruindo...
1: Então assim, a gente...
0: Onde é, Zé? Kalahari?
1: No Kalahari, na África do Sul.
0: Na África do Sul. Olha só que coisa, hein?
2: Anota pra nós, hein, Júlio.
0: Vamos de hora aqui no nosso almoço, é da hora da Rádio Nova FM. Agora 1:58, portanto, faltando 2 minutos para as 14h aqui na Nova FM. Hora quase da gente ir embora, hein? Com toda certeza. Na tarde de hoje, tarde desta segunda-feira, hein, rapaz? Segunda-feira, com certeza, aqui no nosso almoço, é da hora. Essa inteligência artificial às vezes é meio burrinha, hein? Mas agora sim. Acertei. Hora certíssima, 2 minutos, portanto, faltando para as 14h, no dia que tive a presença novamente do Edeilson Martins, muito bem acompanhado hoje pelo Antônio Zaek, candidato a deputado estadual. Recebê-los, o Edeilson e o Zaek, é uma forma de exaltarmos você. Zaek, você não é um deputado só por Anápolis, é um deputado aí por todo o estado.
1: Pela água, mas eu quero deixar um convite aí pro pessoal.
0: Claro.
1: @ Antônio Zaek. Entra no Instagram, bastante proposta, bastante vídeo, bastante coisa pra olhar. @ Antônio Zaek, ZAYEK. Z de zebra, AYEK. Entra lá, faz sua pergunta, vamos conversar. E lembra, 18018 na urna.
2: E pode dar sugestões também lá, né?
1: Pode, demais. Também, né? Fazer pergunta, dar sugestão. Claro, tô esperando. Bacana.
0: Tá no tete a tete também pela rua, né?
1: Exatamente. Isso aí eu sempre fiz, né?
0: Entendo como cabo eleitoral. O Robson Torres também, né? Tem tempo que eu não vejo o Rob Gol, viu? Como é que tá? Calminho, tranquilo? Aquela figura impoluta?
1: Tá bom demais.
0: Legal, gente. Vambora, mas antes, contando com seu voto a deputado estadual também, estamos na fase aí de entrevistar os candidatos. O Leandro Ribeiro vem no dia do contador, 22 de setembro, amanhã, portanto, contar da campanha ao contador Edeilson Martins e a mim também, aqui no nosso almoço é da hora amanhã, onde se inicia a primavera. Para os ambientalistas é a grande estação mesmo, Zaek? A primavera?
1: Olha, a primavera, ela nos países que são temperados, ela tem um marco bonito, assim, né? Ela começa na data certinha e tal. Tem um livro, né, que chama Primavera Silenciosa, que depois dos agrotóxicos, né, a vida foi diminuindo e aí ela não tem mais barulho em muitos lugares dos Estados Unidos. É triste o livro. Mas para nós aqui, a primavera começa, não é no dia que é marcado. Ela começa depois que choveu 200 milímetros. E aí você começa a ver cigarra cantar, o cerrado inteiro brotar, o tempo limpa, dá aquela sensação de vida, assim, né? Começa a produzir aquele tanto de fruta. Esse ano teve uma confusão climática, né? A gente está recebendo água que vem do sul, que é um perigo. Porque se não vier da Amazônia a partir de outubro, a gente pode ficar em seca.
0: Isso é reflexo do Super El Niño?
1: A chuva que a gente está recebendo é um reflexo do sul. Se você olhar no mapa, a Amazônia não tem água ainda, não tem chuva. E a nossa chuva precisa de vir pela Amazônia, né? Então vamos ver o que vai acontecer. Porque nós, é engraçado que nós estamos muito na borda, né? Entre as enchentes marcadas para o sul e a seca marcada pro norte. Então vamos ver o que vai acontecer com a gente aqui, né? Nessa borda.
0: Esse Super El Niño é pra gente temer mesmo, Zaek?
1: Olha, eu acho que sim, né? Ele foi muito marcante na Europa, né? Chegou a ter mortes por calor lá e foi muito marcante em outros lugares do planeta, né? Derrubando safras inteiras. Então eu não gosto de ficar prometendo muita coisa, porque eu acho que o Brasil é muito grande e as regiões podem ser diferentes, né? Eu falei que o IP amarelo floriu e eu disse que ia chover em 40 dias. E choveu. Mas uma senhora de São Paulo mandou pergunta assim: vai chover aonde? Com toda razão, né? Porque eu tinha que ter falado: olha, o IP floriu aqui tal dia, aqui na Santa Branca, vai chover aqui, né? Daqui 40 dias. Não em qualquer lugar ia chover, né? Então eu achei bacana ela mandar: vai chover aonde, né? É a mesma coisa do El Niño, né? Porque a gente não sabe exatamente, mas assim, as previsões não são boas. De novo, né? A gente fala de água, escassez hídrica de novo. E Anápolis, e nenhuma cidade nossa, tem preparado a cidade para as mudanças climáticas, né? Nossos prefeitos, é como se eles não ouvissem isso.
0: Vambora. Amanhã a gente volta. Leandrinho, eu, Edeilson, vambora.
3: Vambora. Vambora. Vambora. Vambora.
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3: Nosso almoço é da hora. Foi da hora. Porque agora caímos fora. Mas aqui nada ficará de fora. Sobretudo o bom gosto. Que voltará sempre temperado de sabores e também dos dissabores que nossa Anápolis sempre saberá. Até mesmo a contragosto.
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3: O que interessa é você voltar a se ligar nesse encontro gostoso, onde voltarão a se encontrar o Geraldo Fleury, o bom gosto, pois afinal...
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3: O nosso almoço é da hora, chegou ao final. Gostou?
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0: caiu.
1: Valeu.
2: Bom demais.
3: 2:20.
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0: você ouviu Eduardo Costa, hein? Telefone Mundo. 2:30 agora, ótima tarde pra você. Daqui a pouquinho tem muita moda boa no seu rádio, hein? Segura aí, é rapidinho. Logo após os nossos comerciais.
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nesta tarde de segunda-feira. É, PH, dia 21 de setembro de 2026. É, Teodoro Sampaio, se a casa cair, hein?

pé cair, se a casa cair, hein? Deixa que caia. Hoje eu vou amanhecer na gandaia, meu povão apaixonado, hein? É 2h37 agora. Falando em apaixonado, Eduardo Costa. Me apaixonei. Ótima tarde pra vocês, hein?

Eduardo Costa, me apaixonei. 2:41 agora é a Rádio Nova FM e o PH. Muita moda boa pra você. 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Mari Fernandes, Grilo, Natanzinho. Caraí.

0: PH, você curtiu aí a Mari Fernandes, hein? O Grilo e Natanzinho, saudade do caralho, hein? Essa aí é mais uma das mais tocadas de 2026. Tá na playlist, hein? Agora, PH, 2h44, daqui a pouquinho tem mais. Segura aí.
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É, um PH aqui na Rádio Nova FM com vocês, hein? Abraçando a Milúcia. Entrou aqui no Instagram Rádio Nova FM. Ótima tarde, ótima segunda-feira com muita moda boa pra vocês, hein? É nos bares da cidade. Rick Renner.

você ouviu Rick Renner nos bares da cidade, 2:51 agora, PH. 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É, de muito calor na cidade de Anápolis, hein? Muito calor. É, você tá ouvindo músicas apaixonadas, Anápolis segue 33 graus no momento, hein? Tá quente, quente, quente, chuva 0%, umidade do ar 23%, vento 13 quilômetros por hora. Saudosa Marília Mendonça. Troca de calçada. 2:52.

São Tossa Marília Mendonça, em troca de calçada, 2:55 agora é o PH, com muita moda boa pra você, hein? É, ótima tarde, vamos juntos até às 17 horas. 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Tô por aí, hein? Tô por aí. É Rio Negro e Solimões.

0: Rio Negro e Solimões. Estou por aí, hein? 2:59 agora.
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Rádio 9PM e o PH, hein? Tarde animada com vocês, abraçando o Cristiano Teixeira, linkou no Instagram, tá curtindo a programação, curtiu Leonardo, fiz tudo errado e vai curtir muito mais ainda. É, PH. Nova FM. Isso mesmo, hein? Abraçando você na sua casa, no seu trabalho, no seu carro, onde é que você esteja, com quem você estiver. Valeu pelo carinho do radinho, ligado pelo carinho da audiência. É Chitãozinho e Chororó. PH, hein? Saudade dela, meu povo apaixonado. 3:06 agora.

Chitãozinho e Chororó, saudade dela, hein? 3:10 agora é o PH, muita moda boa pra você, então juntos, meu povo apaixonado. 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É o Panda, hein? É o Panda. Toca telefone.

0: Tiago, você curtiu o Panda, hein? Telefone toca. 3:13 agora, PH.
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o PHN aqui na Rádio Nova FM te fazendo companhia. 3:17 agora. Melhor ou pior? Eduardo Costa.

Eduardo Costa, melhor ou pior? 3 horas e 21 agora é a Rádio Nova FM e o PH, hein? 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Henrique Juliano, você vai curtir agora. Não tô valendo nada, hein? Participação de João Neto e Frederico. É, João Neto e Frederico aí, hein?

PH, não tô valendo nada, hein? Henrique, Juliano, João Neto e Frederico, ótima tarde pra você. Abraçando a Maria, a Cleia, a Cileide, né? Maria, Cileide, ai meu Deus, Cileide. Tá meio complicado aqui, né?

PH, apelido carinhoso, Gustavo Lima, o embaixador, hein? 3:27 agora, PH, muita moda boa. 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E apaixonada, hein? Olha só. É Jean Giovanni, passa de pranto.

0: taça de pranto, hein? Você curtiu, Gian Giovanni? 3 horas e 31 agora, PH.
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abraçando o seu Vanidão, morador aqui na Santa Maria de Nazaré, há mais de 50 anos, tá curtindo a programação. Ê, seu Vanidão, né? Ótima tarde pro senhor aí. E a dona Lúcia, tá assistindo a novela? Ê, dona Lúcia, tá na hora de preparar o lanchinho aí, ó. É pro seu Vanidão, aquele cuscuz, aquele pãozinho com mussarela e presunto. Ê, seu Vanidão, ótima tarde, hein? Ótima segunda-feira.

0: Zezé de Camargo e Luciano, você vai ver. 3:38 agora, PH, com muita moda boa. Aqui na Nova FM, hein?
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0: É isso aí, PH. Ótima tarde pra você que vai curtir agora. Matheus Vargas e...

Matheus Vargas, Kleber Cauã, desocupa, hein? 3 horas e 41 agora, PH. Ah, chegou a vez dela, hein? A saudosa Marília Mendonça, de Paulo e Paulinho. Estrelinha.

0: Você curtiu aí, hein? De Paulo e Paulino, Marília Mendonça, Estrelinha, 3:44 agora é o PH, que volta já com muita moda boa pra vocês.
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Bianca, abraçando ele, né? Me encontra aqui no Instagram, é o Gleimo Martins. Alô, Gleimo Martins, ótima tarde pra você. Valeu aí, companheiro. Vem, tá curtindo a programação e vai curtir Racine Rafael. Me dá seu coração. 3:48 agora. Ótima tarde, hein?

PH, é a Rádio Nova FM te fazendo companhia, hein? Você curtiu o Racine, Rafael? Me dá seu coração, 3:52 agora. 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É o Bruno mais o Marrone. Se não tivesse ido, hein?

Gaga, se não tivesse ido, Bruno e Marrone, 3:56 agora, é o PH, tarde animada com vocês, hein? 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Com muita moda boa e apaixonada. É de Brito e Samuel, Romance Rosa.

Cacá! Agora, Romance Rosa, você curtiu aí, hein? Você curtiu Romance Rosa, Ed Brito e Samuel, agora pontualmente 4 horas, e o Marcelo Wallace tá aqui, né? Grande repórter, Marcelo Wallace. Marcelo Wallace, né? Ótima tarde pra você, companheiro. Tá na Irlanda, tá linkado aqui, né? Tá linkado no Instagram, Rádio Nova FM Anápolis. E vai curtir Citãozinho e Chororó agora, hein? É a participação de Zé Ramalho. Sinônimos. Sinônimo de amor é o quê, hein? É amar meu povão apaixonado. Ótima tarde pra vocês.

0: pega. Música bonita, hein? Apaixonada. Chitãozinho e Chororó, Zé Ramalho, sinônimos. 4:05 agora, PH, que volta já. Segura aí, hein?
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0: Tô aqui na Rádio Nova FM com vocês, hein? Abraçando a comadre Rosana. Aí, comadre Rosana, ó. É a esposa do meu amigo Zé da Onça, que todos os sábados, às 7 às 9, amanhecer sertanejo.
1: Porra demais, cantar.
0: Ó, o din-din caindo aí, ó. Vivendo aqui no mato.

Zanata e Cristiano, Trio Parada Dura. Vivendo aqui no mato, hein? Seu Vanidal tá roquinho. Quase não tá entendendo o que é como tá falando. Mas a dona Lúcia preparou aquele chazinho de canela pra ela, aquele chazinho maravilhoso aí. Daqui a pouquinho vai tá melhor aí, seu Vanidal. Gente boa, morador aqui, próxima Rádio Nova FM, na Santa Maria de Nazaré. Ótima tarde aí, seu Vanidal. Melhoras pro senhor aí, viu? Melhoras aí, o senhor vai ficar bom demais da conta. Beleza, o seu Vanidal. 4:12 agora, PH, 4:12, traz mais uma moda aí, é Maiara e Maraíza, vai lá pra você ver, viu? Vai lá.

0: Vale Maraísa, 4:15 agora, e o PH vai ali faturar e tomar aquele cafezinho rancheiro. Daqui a pouquinho ele volta com música bonita pra vocês aí, hein? Segura aí, é rapidinho, meu povo apaixonado.
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Abraçando vocês aí, ótima tarde, tamo juntos com música bonita, moda boa, isso é moda boa, você vai curtir aqui, ó. É Fivela com Fivela, Rio Negro e Solimões.

0: Braga, Rio Negro e Solimões, Vivela com Vivela, 4:20 agora, é o PH, é a Rádio Nova FM te fazendo companhia.
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0: É Rick Renner, Instante Mágico, hein? Ótima tarde pra você.

É, música bonita, hein? Música apaixonada, Instante Mágico, Rick Renner, abraçando a Nilza Cajulinco no Instagram e a Simone Andrade também, né? Valeu aí, ótima tarde pra vocês, 4 horas e 25 minutos agora. É o PH, hein? Abraçando vocês aí. Gustavo Lima. Participação de Ana Castela. É o Canudinho.

0: você curtiu aí, hein? Gustavo Lima, participação dela, Ana Castela Canudinho. 4:27 agora, PH. 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

com muita moda boa pra vocês, hein? Nesta segunda-feira, hoje segunda-feira, dia 21 de setembro de 2026. Abraçando essa turma boa aí, sempre conectados aqui com a Rádio 9FM. Ei, PH, hein? Tamo juntos e misturados até as 17 horas. Com muita moda boa. 3772-1702, esse aí é o diretão aqui dos estúdios, né? Mas tem também o WhatsApp, que é o 629-6000.

tamo juntos, né, PH? Tamo juntos e misturados, hein? Juntos e misturados, PH. Ei, rapaz, hein? É, daqui a pouquinho tem moda boa pra você, hein? Daqui a pouquinho tem moda boa, música que o meu povo gosta. É, vamos juntos então, hein? Vamos juntos. Ei, PH, cadê PH? Cadê PH? A mulher ligou aqui, rapaz. Que ligou aqui. Cadê PH? Cadê PH? Liga de novo aí. E o PH perdeu aqui a ligação, hein? PH perdeu a ligação, É, da Valda, né? Valda, gente boa, Valda sempre curte a programação da Rádio 9FM, tá curtindo lá, tá mandando música pra amiga dela Aparecida, né? Aparecida, ô Valda, é, o PH aqui, hein? O PH abraçando

Você, onde é que você esteja, com quem você estiver, valeu pelo carinho do radinho ligado, pelo carinho da audiência, né? E ela vai curtir moda apaixonada demais da conta, ela quer curtir música apaixonada com João Mineiro e Marciano. João Mineiro e Marciano, essa é boa, hein? Crises de amor. É muita paixão no seu rádio.

música apaixonada, hein? A Valdelice, né? A Valdelice curtiu, gostou, tá curtindo a programação, ela que é amiga aí da nossa Eliane Rodrigues aqui do Visão Geral, né? É, logo mais às 18, Visão Geral, Eliane Rodrigues e a Júlia Santana, sempre uma pessoa, uma autoridade, uma pessoa aqui com elas aqui, né? No Visão Geral, meu povo apaixonado, 4:35 agora, PH. É a luz da minha vida. Almodão aí, gente. Almodão. É o trio Parada Dura, hein? 4:36 agora. É a Rádio Nova FM 87,9. A minha, sua, nossa rádio. Em cada horário, um amigo te fazendo companhia. Ei, Valdelice. Tarde.

Galvaldinho Batista tá linkado, hein? Tá linkado. Daqui a pouquinho tem Renan e Raí, Encontros Imperfeitos. É moda boa, hein? 4:38 agora.

PH, abraçando o Dr. Ruiter Silva, hein? Gente boa, e a rubra, Dr. Ruiter! 4:40 agora, é o PH, hein? Com muita moda boa pra você no seu rádio, hein? Tamo juntos até às 17h e o Valdir Batista tá linkado aqui no Instagram. Ô, Valdir, ó, essa aí é boa, hein? Presta atenção aí, meu povo, apaixonado na letra dessa música aí, hein? Encontros Imperfeitos. 4:40 agora.

0: Bonita, hein? É Renan e Raí. Encontros Imperfeitos. Falei aqui, viu, Valdir? Falei pro Dr. Rui aqui, que é o Valdir Batista, lá do Banco Banorte. Ei, Dr. Rui, tá ali na portaria da rádio, da Papinha lá, mas o Carlos Antônio Nogueira Butina, o patrão, hein? 4 horas e 43 agora, PH.
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muita moda boa pra você nessa segunda-feira, meu povão apaixonado. Alô, Edna Almeida, lá no Bairro da Lapa, ó. Ela que é fã de Daniel, vai curtir. Música apaixonada, declaração de amor.

0: você.
1: É, você curtiu, hein? Música apaixonada. Daniel, declaração de amor. 4 horas e 51, PH.
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1: É, e continuando aí com muita paixão no seu rádio, você vai curtir agora. É, Chitãozinho e Chororó. Se Deus me ouvisse, hein? Oh, meu Deus! É muita paixão no seu rádio!

Chitãozinho e Chororó, se Deus me ouvisse, hein? E com essa linda canção, chegamos ao final de mais um programa de hoje. É, PH, hoje que é segunda-feira, dia 21 de setembro de 2026. Agradecendo primeiramente a Deus, né? Oh, meu Deus, muito obrigado por estar aqui na Rádio Nova FM, comunicando com tanta gente importante que é você, né? É você que é o melhor ouvinte do mundo, é ouvinte aqui da Rádio Nova FM. Abraçando aí, hein? Ah, o Carlos Nogueira Butina, direção geral. Ao nosso patrãozinho João Pedro Nogueira, Eusébio Ribeiro, departamento comercial, e o Ornei Carvalho, o homem do cartãozinho Black, do cartãozinho ilimitado. Às 18, Eliane Rodrigues e a Julinha do Visão Geral. E às 20 tem Silva Gomes. Na hora do adeus. A noite é nossa. Tchau, gente! Obrigado.

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0: 5 e 12.
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0: 5:41.
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Cirilo Rosa. Estamos no ar com mais uma programação do Visão Geral. E hoje, segunda-feira, um lixo aqui nessa tarde. O que eu posso desejar para você, meu amigo, minha ouvinte, é que Deus ilumine sempre os nossos caminhos e nos leve sempre ao rumo da vitória e nos faça sempre seguir em frente sem olhar para trás. Que no seu caminho, no meu caminho, apareçam lindas surpresas dadas por Deus para revigorar as forças e aumentar o ânimo de cada dia. Que nós sejamos um canal de bênção, de amor, de esperança e confiança.

0: peso, Eliane. Nosso convidado é de peso, inclusive faz parte da nossa programação de uma forma especial, né? A gente tem um carinho diferenciado por ele. Ele que foi comandante da base aérea em Anápolis nos anos de 2008 e 2009, brigadeiro da reserva da Força Aérea Brasileira e também amante de carros, né? Seja muito bem-vindo à programação do Visão Geral, Brigadeiro Bragança.
1: Opa, boa noite a todos, nossos ouvintes aqui da Nova FM. Boa noite, Júlia. Boa noite, Lana. Eu que agradeço o convite, é sempre uma honra estar com vocês e podemos conversar um pouquinho da vida, né? Agradecendo a Deus a cada dia por estarmos presentes nesse mundo. É isso.
2: É isso aí, gente. Olha aí. Brigadeiro ficou muito tempo, né? Sem aparecer aqui. Hoje é muita alegria. A gente recebe o Brigadeiro Bragança aqui. Como está o senhor?
1: Muito bem, estamos numa fase mais quieto, né? Curtindo os nossos carros antigos junto com o grupo a qual eu faço parte, que é a Associação de Proprietários de Carros Antigos, mantendo o contato com o meio aeronáutico. Estive na base aérea agora, nos portões abertos, fazendo exposição de carros. Então a turma aproveita, tira foto de carro, tira foto de avião, se diverte. É muito bacana. Eu mantenho algum contato com a força, né? Sempre que tem algum evento na base, sempre que possível também estou presente. E tenho muita afeição por Anápolis, né? Pela cidade de Anápolis, pela base aérea, pela carreira da Força Aérea Brasileira. Mas estou vivendo um momento mais tranquilo, né? E quando conversávamos há pouco, né? Me afastando daquelas pessoas que nos fazem mal. É isso, quero só pessoas de bem do meu lado. E você é uma delas, viu, Lana?
2: Nossa, eu também,
1: eu
2: quero só pessoas de bem,
1: meu. É isso aí. Faz bem pra vida, né? Faz. Alimenta a nossa alma, estamos com pessoas de bem ao nosso lado. É isso aí, né?
2: Mas o que mudou nesse período? Continua só mesmo?
1: Não, eu continuo na minha vida normal. Fui me afastando um pouco da política, né? Em 24 eu já não fui candidato, mas apoiei aí o amigo Hélio Lopes, né? Do PSDB, onde estou até hoje no momento. Hoje, somente como eleitor, né? E faz parte da vida. A gente abandona a política da parte de candidatura, mas não abandona a política totalmente, porque a gente tem que dar nossa contribuição para a cidade onde vivemos, não é isso?
2: Mas você está acompanhando de perto aqui o que acontece na política de Anápolis?
1: Não, de perto assim não. Eu tenho visto algumas mudanças de mobilidade, mudanças no trânsito, Parque Brasília aí, daquele sinal do Parque Brasília ficou sensacional, tá muito bom. Tenho acompanhado aquilo que eu vejo com os olhos, não aquilo que eu vou atrás para pesquisar, né?
2: Brigadeiro, o que a política ensinou, que a carreira militar não te ensinou? O que você tirou aí da política?
1: Não, então, são mundos um pouco diferentes, né? A carreira militar, nós todos somos formados na mesma escola, nós temos o mesmo objetivo, nós temos a mesma doutrina, uma linha de ação muito próxima. Provavelmente o comandante da base de hoje, o Coronel Navarro, siga a mesma cartilha que eu usei há 20 anos na base aérea. E a política é diferente, né? A política é a arte, né? De você se relacionar com todos, né? Isso por vezes é um pouco difícil, porque por trás, né, do relacionamento interpessoal, você tem aí a própria linha de ação do partido A, do partido B, né? Então, isso é um pouco diferente na política. Mas a minha experiência foi muito boa, gostei muito, fiquei muito satisfeito, tive muito contato com o povo anapolino. E a gente não precisa ter mandato para fazer o bem, né? Verdade. Não precisamos disso. Verdade. Então, continuo sendo solidário àqueles que mais precisam. Faço questão de fazer as minhas doações e fico em paz, com a alma tranquila. É isso.
0: Maravilha. E antes, aqui nos nossos bastidores, né, a gente recebeu aí a presença de uma pessoa que se inspirou bastante no seu trabalho, né? Uhum. A gente tem essa perspectiva de que quando se tem paixão, quando se tem legado, né, a gente acaba inspirando várias pessoas. Como que o

0: Taylor se sente, né, por saber que hoje você ainda é, né, uma inspiração muito grande para tantos jovens, tantas pessoas que querem iniciar na carreira.
1: Então, a história do Juan, a gente pode contar?
2: Pode, tranquilamente.
1: Juan, sobrinho aqui da Liane. E eu os convidei para ir em casa, porque o Juan tá interessado, né, na carreira aeronáutica, não necessariamente carreira militar, mas na carreira aeronáutica. Aí mostrei, chegaram lá umas 4 horas da tarde, tomou um café, mostrei os meus troféus aí da aviação, os meus aviões, né, as miniaturas. Aí quando deu mais ou menos umas 15 para 5, falei, bom, então acho que agora o nosso papo acabou, né?
2: E ela... Olha aí, que ele aprontou.
1: Aí a Alana falou assim, poxa, não, mas foi ótimo, muito obrigado. Não, acabou aqui em casa, vocês não vão embora não, nós vamos descer na garagem, vamos pegar o meu carro, nós vamos fazer uma visita à base aérea. Aí levei ali o Juan, a Alana, o irmão, a base aérea, foi muito legal, tiveram a oportunidade de conhecer os aviões de perto, ver a decolagem do Gripen, né? Um caça moderníssimo, uma decolagem noturna, ele dá aquela sensação visual daquela bola de fogo que é o afterburner, né? Da aeronave, foi muito bacana. E eu acho que o Juan se inspirou, porque chegou aqui no estúdio, tem a grata surpresa dele estar aqui presente, já cursando Ciências Aeronáuticas na PUC, em Goiânia, e me fazendo um convite, me presenteando aí com uma placa de agradecimento, e me fazendo um convite para ir ao encontro dos alunos do curso de Ciências Aeronáuticas, para ter um momento de interação com eles. Sensacional, né? Aceito de imediato, entendeu? Sensacional, muito legal.
0: E o melhor é o brilho nos olhos,
1: não,
0: né?
1: Não é? Olha só. Não, eu fico muito, muito honrado com tudo isso, né? Porque passei 39 anos na Força Aérea, 35 anos na atividade aérea, e tudo que eu tenho no coração, né, foi a Força Aérea que foi formando, né, muito tempo, né, além da minha família, a Força Aérea que foi moldando, né, e a gente sente um prazer assim imensurável de você poder falar da Força Aérea, poder incentivar crianças, incentivar alunos. É, eu acho muito legal, muito
0: legal. E trabalha
1: a
0: missão de vida, né? E quando você vê isso, você vê que a sua missão está sendo cumprida de fato.
1: Exatamente, porque quais são os pilares, né? Deus, família e trabalho, né? Não é isso?
2: Verdade.
1: Então, nós estamos falando aqui do trabalho, né? Então, é muito legal, né? E eu gosto muito da FAB, gosto muito da base aérea. Tenho aí um apreço muito grande por todos que trabalham lá, por todos que estão em volta da base aérea, de alguma forma. E tanto é que depois de passar 4 anos aqui, 2 anos como subcomandante, 2 anos como comandante, eu retornei para morar aqui definitivamente quando fui para a reserva.
2: Olha,
1: é isso, né?
2: Mas conta aqui pra gente, para aquelas pessoas que ainda não conhecem um pouco da sua trajetória da base aérea. Você começou com que idade?
1: Então, eu comecei na Força Aérea Brasileira prestando concurso, né, um vestibular para o ensino médio dentro da Força Aérea. Eu fui para a Escola Preparatória de Cadetes do Ar fazer o ensino médio. Entrei na EPCAR, que é o nome da escola, a Escola Preparatória de Cadetes, com 15 anos. Fiz 16 anos no primeiro ano, 17 no segundo, 18 no terceiro e fui para a Academia da Força Aérea. Tá? Na Academia da Força Aérea, fiz o curso de oficial aviador, né? É o curso de formação de pilotos da Força Aérea Brasileira, junto com o curso de Ciências Aeronáuticas e o curso de administração. Então foram 4 anos na Academia da Força Aérea, que fica em Pirassununga, São Paulo. Depois de lá eu fui para aviação de caça. Eu tive a oportunidade de morar em Natal, Rio Grande do Norte, em Fortaleza, Ceará, Santa Maria, Rio Grande do Sul, Rio de Janeiro, onde voei o F5, né? Passei 7 anos lá no Rio de Janeiro. Depois eu vim para Brasília, passei 2 anos, fui para Boa Vista comandar Boa Vista, Roraima, comandar uma unidade aérea. Voltei para Brasília, fiquei 3 anos, vim para Anápolis, 2 anos como subcomandante, 2 anos como comandante, 1 ano no Rio de Janeiro fazendo curso de aperfeiçoamento, né, curso de política e estratégia. Fui para Moscou, fiquei lá 2 anos e meio como adido militar, retornei para Brasília, fui promovido a brigadeiro, fui para o Rio de Janeiro, estive lá por 4 anos e aí chegou o momento da minha reserva e vim para Anápolis.
2: E aqui, como água de Anápolis,
1: daí,
2: doutor, né?
1: É, então, falam da água, mas sabe que eu já falei isso várias vezes. Eu gosto muito de Paulo Nunes Batista, paraibano, que chegou aqui na década de 50. E quando Anápolis fez 50 anos, em 57, ele fez um poema que está aí registrado junto com outros autores. E Paulo Nunes Batista falava o seguinte, porque é um paraibano, veio de fora, gosta muito da cidade, fica aqui, ocupa uma cadeira na Academia Goiana de Letras, e ele falava assim, e eu que sou da aeronáutica, né? Vim de fora, ele não fala da água, ele fala do ar. Respirei o ar de Anápolis e me napolinizei. Ainda que eu vá para a China, desta terra napolina, nunca me esquecerei. Esta Anápolis que tem de tudo, tem até mesmo garoa, tem um frio tão gostoso que deixa um sabor saudoso dentro da alma da pessoa. Quem quiser falar mal de Anápolis, não fale perto de mim. Parece que foi feitiço, mas se foi, o que é que tem isso? Gosto dela mesmo assim. Paulo Nunes Batista, respirei o ar de Anápolis e me napolinizei. É isso aí. Já. Anapolino de coração, de direito, porque ganhou o título de cidadania anapolina. Ela é anapolino de fato, porque mora aqui.
2: É claro.
1: Então.
0: Também porque adotou essa cidade, né?
1: Adotei a cidade. É isso. Gosto muito de Anápolis. É isso.
0: Coisa boa. Voltando um pouquinho naquele assunto que a gente estava falando sobre pessoas que se inspiram no nosso trabalho, eu acredito que muitos dos nossos ouvintes podem estar nos escutando. Estão se inspirando nesse trabalho e às vezes tem uma pontinha de desejo, né? Também de ingressar nas forças e talvez trabalhar ali com aviação também. O que você diria para esse público que está nos escutando, que está nos ouvindo através das nossas redes sociais também, para essas pessoas que querem iniciar, né, nessa profissão, nessa carreira?
1: Então, a Força Aérea Brasileira, ela tem vários acessos, várias oportunidades de acesso, né? O acesso para aquele que é mais jovem na escola preparatória de cadetes do ar ou na escola de especialista de aeronáutica, vai ser mecânico de aviação, vai ser enfermeiro, enfim. É um curso técnico de 2 anos na escola de especialista e na escola preparatória é o ensino médio. Ingresso na Academia da Força Aérea, que nem eu passei por lá, para sair oficial aviador, intendente ou da infantaria. Nós temos ingressos também para aqueles que já são formados aí na área de engenharia, na área médica, na área de enfermagem também, na área de arquitetura, na área de direito. Esses aí já são aqueles que são graduados e prestam concurso para força, ou para oficial de carreira ou para oficial temporário. Então a Força Aérea tem várias modalidades que dão acesso, todas com vestibular, todas na categoria do vestibular universal. E quem quiser pode acessar o seguinte site, www.fab.mil.br. Lá tem acesso à Força Aérea Brasileira, né? As multiformas de acessarmos a Força Aérea Brasileira para colocarmos uma farda azul. É isso, né? Tem várias opções.
0: Maravilha, Eliane.
2: Você falou que. Brigadeiro,
1: desculpe pelo
2: você.
1: Nossa, você, claro! Jovem desse jeito?
2: Pois não, mas é isso. Como diz a Júlia, fala aí, Júlia, quando ela está fazendo a entrevista, me desculpa, porque eu me formei em colégio militar, é um jeito de tratar a pessoa. Se o senhor, não se outro cara. O senhor começou a carreira muito jovem, né? E qual o exemplo, qual o conselho que você dá para essa moçada aí que está inspirando hoje no senhor? Passa aí uma mensagem para essa turma aí que está aí, muitas está ligado com a gente, tem muita gente
1: que bom
2: sintonizada com a gente. Mensagem que você passa para esses rapazes jovens que ainda não tiveram a oportunidade de passar no concurso, né? Talvez está meio desanimado.
1: Então, eu acho que acredito que a gente deva fazer o melhor que a gente consegue com as ferramentas que a gente tem. Mas isso em todos os momentos, em todas as profissões. em casa, na sala de aula, na confraternização com os amigos, no parabéns do aniversário, em todas as situações, em todos os momentos. O que eu posso fazer de melhor neste momento agora? Eu acho que é isso que a gente tem que se perguntar, e daí vem a dedicação, vem o foco, vem a disciplina, responsabilidade, vem o objetivo, vem o amor ao próximo, vem uma série de coisas assim que alimentam a alma e alimentam aquele segundo que você está vivendo. Eu queria contar uma história também que nós estamos vivenciando agora. Eu pertenço ao Rotary Club de Anápolis. O Rotary Club de Anápolis, Jundiaí, que é um dos clubes que tem aqui, iniciou um projeto chamado Despertar para o Futuro. Nós já visitamos duas escolas estaduais. O foco é a turma ali do primeiro ano, do segundo ano, do ensino médio. Eles fazem uma dinâmica, né? O Rotary Club Jundiaí faz uma dinâmica de conhecimento, de autoestima, de autoavaliação, né? Com esses alunos. Nós já fomos a dois colégios. O primeiro foi o Rotary Donana, o segundo foi o General Curado, lá no Daia. O Rotary Donana aqui perto, né? O General Curado no Daia. É. E lá eu faço uma palestrinha também. Ao meu lado está o Moacir Lázaro de Mello. Ele fala sobre da Plumatex, ele fala sobre empreendedorismo e eu falo sobre a carreira militar, né? E é muito legal, porque a gente dá um horizonte. E tem, inclusive, no último colégio General Curado, a Sofia, é uma aluna do colégio, se interessou. Hoje ela está cursando o META para prestar concurso para a escola de especialista.
2: Olha aí,
1: ela ganhou uma bolsa de estudos para prestar, para cursar o META, para prestar o concurso para a escola de especialista. E na próxima sexta-feira, sem ser essa agora, essa sexta-feira agora, dia 25, nós estaremos no Onofre Quinã.
2: Que
1: bacana. E eu sou convidado, eu sou do Rotary Club de Anápolis, né? Eu sou convidado pelo Jundiaí, vou lá, participo 20 minutos, falo da carreira militar também. É muito bacana.
0: Bom, com certeza, né? É algo que agrega bastante, inspira,
1: claro.
0: Pessoas, né? A gente falou bastante disso na nossa.
1: Olha, eu tenho reparado, né? O mundo tá tão corrido, né? Esse aparelhinho que fica nas nossas mãos, por vezes sai das mãos, vai pro bolso, sai do bolso, vai pra cima da mesa, sai da mesa, volta pra mão. O mundo tá tão corrido que me surpreendeu que muitos dos alunos ainda não tinham noção, alunos, nós estamos falando de alunos do segundo ano, tá? Segundo ano de ensino médio. Não tinham ainda formado um caminho sobre as profissões que iriam seguir.
0: É uma dúvida muito frequente, né? Na verdade, nessa época, principalmente, de indecisões, né?
1: Sim, mas o tempo é implacável.
0: Com certeza.
1: Nós estamos falando de setembro, final do ano chegando para uma turma do segundo ano, ano que vem já é o terceiro, é o último ano de decisão.
0: Mas sabe o que eu acho? Eu acho que é justamente essa questão de você não ter uma referência e uma inspiração. Porque muitas vezes a pessoa não tem alguém para que ela olhe como uma pessoa que inspira e é bem sucedida. Porque ela não tem, às vezes, uma referência de pai, uma referência de vida, uma referência de parentes mesmo. E aí ela, às vezes, não sabe o que ela vai ser, justamente porque qualquer coisa que ela for, dentro daquele núcleo familiar, já é melhor do que...
1: Então, eu vou aproveitar uma palavra que você falou, porque teve num dos colégios que nós fomos, teve um questionamento desse, né?
0: Uhum.
1: Você falou assim, uma inspiração de uma pessoa bem sucedida, né?
0: Aí ouviram...

0: fomos, teve um questionamento desse, né?
1: Uhum.
0: É, você falou assim, uma inspiração de uma pessoa bem sucedida, né?
1: Aí ou viram, de uma pessoa.
0: De uma pessoa, né? É. Aí virou um aluno pra mim e falou assim, nossa, mas demora tanto pra chegar comandante, essa carreira é muito sacrificante. Eu falei, não, olha só, você tem que curtir o caminho.
1: O progresso, né?
0: É, a experiência vai vindo com o tempo. Eu, como tenente capitão, eu voei o F5. Coronel não voa F5, não tem como. Coronel não voa Gripen, quem voa Gripen é capitão, entendeu? Então você tem que ir curtindo o caminho. E você vai construindo a sua carreira, você vai construindo o seu aprendizado, a sua família ao longo do tempo.
1: Uhum.
0: É assim que funciona. E aí também a gente entra numa questão que me preocupa muito. O jovem quer se formar e sair ganhando como se fosse o proprietário da empresa. Isso não vai acontecer. É, pois é, ou mais, né? Você tem que ir galgando, tem que ir sendo promovido, você se forma, entra como engenheiro júnior, aí vai sendo promovido dentro da empresa.
1: Vai aprendendo.
0: Meritocracia, vai aprendendo. Aí um dia você vai ser o chefe do departamento de engenharia.
1: Uhum.
0: Isso é uma coisa natural, mas isso leva tempo. Tem que ir curtindo o caminho. Eu diria que se um tempo para você estar bem estabelecido no mercado, talvez seja 20 anos. Você tá com a experiência, tá com saúde ainda, né? Aprendeu bastante coisa e tá ali, né? É, no mercado, no auge da carreira.
1: Uhum.
0: Eu diria para você, tenente coronel, coronel é o auge da carreira da Força Aérea Brasileira. Nesse auge,
1: tem uma história.
0: Vem ser comandante da base. Né? Coronel Navarro foi promovido agora 31 de agosto, a coronel, ele chegou aqui nos primeiros meses como tenente coronel, entendeu? Ele está no auge da carreira dele, já tem todo o conhecimento. Então, e o salário também vai acompanhando, né? O coronel ganha mais salarialmente do que o tenente, né? Então faz parte. Então tem que viver o momento dia após dia, e curtindo aquilo que o momento lhe proporciona, fazendo o melhor que for possível com aquelas ferramentas que você tem. Para mim é isso.
2: 18h34, a gente está aqui batendo papo com o Brigadeiro Bragança. E antes da gente chamar o comercial, eu vou pedir o Brigadeiro, porque a gente vai passar depois para falar sobre Anápolis hoje.
0: Ok.
2: Mas antes da gente chamar nossos apoio geral, eu quero saber o seguinte, existe algum momento da tua juventude que o senhor considera decisivo para chegar onde você chegou, onde o senhor chegou até hoje?
0: Olha só, aí um dia eu estava... na minha época, eu estudava num colégio particular, na minha época ali de 13, 14 anos, mas um grupinho se reunia no final do ano e trabalhava em shopping lá em São Paulo, em dezembro, para poder viajar em janeiro. Numa dessas ocasiões, vira um amigo para mim e falou assim, poxa, a gente podia ser piloto. Aí, como é que faz isso? Não, é só preencher isso aqui e colocar no correio. Eu, na minha santa ingenuidade, falei assim, é só preencher e colocar no correio, né? Imagina, isso aí foi em 1977. Então faz muito tempo, né? Eu sou de 63, eu tinha 14 anos. E aí, quando é que a gente vai ser piloto? Não, calma, você vai receber pelo correio, tudo pelo correio. Viu? Me manda o WhatsApp. Não existia. Ok? E aí eu recebo, ok, você está inscrito para fazer o vestibular. Falei, tem que fazer o vestibular? Tem que fazer o vestibular. Aí foi numa quase brincadeira que eu passei, fui aprovado no concurso, mas depois que eu fui aprovado eu me dediquei dia após dia, dia após dia. E sem pensar muito no ano seguinte, porque se pensasse, né? Imagina eu com o primeiro ano da academia vendo o quarto ano. Nossa, quando é que eu vou chegar lá? O que que eu vou ter que passar para chegar lá?
1: Quais são?
0: Tem que viver o momento. Se eu for pensar nos desafios, imagina, ó, me dá todos os desafios que você passou, o quartanista. Pô, vou embora, vou desistir, né? Então esses momentos, eles só vão chegar conforme o tempo for passando. Então é isso que a gente tem que ter em mente, né? Então eu entrei na Força Aérea desta forma. Eu acho que as portas estão abertas aí para todos, não só na Força Aérea, né? O meio profissional, ele é muito dinâmico, né? O meio empreendedor é muito dinâmico, as portas estão abertas, mas entrou, agarra e vai um dia após o outro dando o seu melhor.
1: Um desafio de cada vez.
0: Um desafio de cada vez. É isso aí.
2: Gente, bacana. A gente vai voltar daqui a pouco.
0: Daqui a pouquinho.
2: Vai ganhar, a gente vai puxar o apoio.

0: sobre como o senhor avalia a Nápoles atualmente.
1: Ok. E
0: agora, São Luís Abaixo, ele já foi, né, Júlia? Você mesmo falou no início aí, candidato, né, a vice.
1: Foi.
0: Vice-prefeito da cidade de Anápolis. Como morador dessa cidade, eu tenho muito para me ensinar, com certeza.
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0: 18:43. Quero mandar um abraço aí para a pastora Bela, que está sintonizada com a gente, né? Ela está chegando por aí, né? Ela pediu para me dar um alô aqui. Quero mandar também o meu abraço para Rosilda também, que está lá no Jardim do Paulo, sintonizada com a gente. O pessoal de Goiânia está sintonizada, no Valendo. Todos vocês. E também a Valdelice, que é a nossa ouvinte de todas, início de noite, essa amiga, está tudo sintonizada. Meu abraço para todos vocês. Dando sequência à nossa programação aqui, como eu falei, o Brigadeiro Bragança, ele já foi candidato a vice-prefeito em 2020, né? E hoje, como a gente está começando aí, está encerrando praticamente, está nas eleições, né? Como o senhor avalia Nápoles atualmente?
1: Bom, eu vejo que a Nápoles tem crescido, né, um pouco, né, tem crescido, tem melhorado alguns serviços, tem melhorado a mobilidade urbana, isso eu gosto muito, né, a gente, a cidade é isso, é tempos e movimentos, né, aonde você vai no hospital, aonde você vai na escola, onde você vai fazer um serviço público, cartório, etc, né, tem tempos e movimentos, então a cidade tem evoluído bem nisso. Já dei até aqui o exemplo, né? Aquele trevo do Parque Brasília, tá sensacional.
0: Parece que tá mais lá pro lado, agora não sei se é pro lado da Havana, é isso?
1: Isso.
0: Agora vai abrir mais.
1: Estamos abrindo, é. Terminaram já a primeira fase, eu acho que é. Então tá ficando muito bom, né? É uma cidade que eu gosto, eu vejo uma cidade segura, os bairros que antes, nós voltarmos 20 anos, os bairros mais na periferia, né? Eles evoluíram bastante, tem serviços públicos agora, tem uma série de coisas. Estamos aí com quase 450 mil habitantes?
0: Mais ou menos isso.
1: Né? Os 450 mil habitantes. Eu acho uma cidade tranquila para se morar, uma cidade boa para se viver e uma cidade que gera oportunidades. Né? A gente fala muito do DAIA, né? Trazer mais indústria para cá, geração de emprego, geração de renda. Esse é um caminho. O outro caminho que eu tenho reparado são empreendedores que estão em áreas distintas, com seus escritórios aqui na cidade e fazendo bons negócios. Vou citar aqui o exemplo de um amigo, né? Em frente ao Redson, abriu a imobiliária Sarto, Pedro Busby. Pô, um padrão sensacional, uma coisa bacana, entendeu? Como as outras também são, né? Mas essa aqui abriu recentemente. Então a gente vê a qualidade nos serviços, né? Melhorando, no atendimento ao público melhorando, locais de entretenimento também, né? Eu gosto muito. Eu gosto muito de Anápolis, vivo muito bem aqui e tenho oportunidade, muitas oportunidades de encontrar amigos, oportunidades de ser feliz, né? Isso é o que eu acho. Sermos felizes aqui em Anápolis.
0: Como o senhor falou, agora Anápolis mais ou menos cresceu bastante. O senhor acha que é capaz de Anápolis, se os anapolinos realmente quiser, a gente pode fazer até 3 ou 4 deputados estaduais para Anápolis? O senhor acredita nisso?
1: É possível, né? É possível. A eleição para deputado estadual é muito difícil, né? Ela é muito difícil. Mas eu acredito que sim. Eu acredito que sim. Eu não sei números, ok? Eu não sei números, né? Eu sei que nós estamos aí com 4 ou 5 candidatos, ou 6 candidatos a deputado estadual.
0: Federal também. Vários agora, né? Por Anápolis.
1: Isso.
0: Esses dias nós recebemos aqui o doutor Pedro Canedo.
1: Candidato também.
0: Ele contou uma história para nós.
1: Pedro Paulo também, candidato.
0: Júlio, lembra o que ele falou para nós? Ele falou que ele já viu uma. Ele escreveu na época da Constituição. Ele falou. Na época que tinha mais de 3 candidatos aqui em Anápolis. Três candidatos, não, 3 deputados federais. Por quê? Porque as pessoas eram barristas, que moravam aqui, botavam nas pessoas daqui.
1: Aham.
0: E ele estava chamando a atenção da gente sobre isso.
1: Sim, sim, sim. Veja bem, se eu tenho um candidato a Napolino e esse candidato tem sucesso, é natural que ele olhe para a sua cidade, né, com outros olhos, concorda?
0: Isso.
1: É natural. Agora, o que eu penso também, esse objeto, né, que anda da mão para o bolso, para a mesa, né, que eu já falei, que é o nosso celular, ele entrou de vez na política, nas campanhas de 2017, não foi? Ele entrou de vez na política. Então, para você ter contato com o eleitor de outros municípios, é muito fácil. E da mesma forma, o eleitor daqui ter contato com candidatos que são oriundos de outros municípios, mas estão disputando também uma cadeira de deputado estadual e federal.
0: Então, por que esse dia não estava conversando?
2: Você acha que é um processo muito amplo, né?
1: Então, aí é que tá. E a pergunta é, eu vou pela amizade ou pela proposta?
0: Tem isso também, né?
1: Entende? O que que eu quero? Que aquelas pessoas que estão ao meu redor, né? Eu não vou citar nenhum candidato daqui, porque eu posso esquecer, tá? Aí vai falar, citou fulano e esqueceu de mim. O que que eu quero? Eu quero que aqueles que estão mais próximos de mim tenham boas propostas.
0: Verdade.
1: É isso. Entendeu? Aí você tem ali, um vai para a área da saúde, outro vai para a área do transporte, não importa, entendeu? Mas foca, entendeu? E aí a gente vê um trabalho também da emenda parlamentar, né, sendo colocada em prol da cidade, o que é importante.
0: Muito,
1: né?
0: Muito
1: é importante. A cidade, infelizmente, eu não tenho as contas de cabeça, mas na época que eu estudava bastante a cidade, as contas de Anápolis, Anápolis está com a corda no pescoço, né? Entendeu? Tanto no pagamento do funcionalismo, quanto nos empréstimos que fez, né? Então, sobra pouco recurso para investimento. Então, e aí eu tenho visto essas obras todas, né? Tem a mão do prefeito, né? Tem a mão ali de alguém que está por trás, ali de um senador, de um deputado, manda uma emenda. É assim que funciona.
0: Tô perguntando aqui, essa vida está lá no Havaí, perguntando por quê? Por que te chamar de brigadeiro?
1: Como é que é o nome dela?
0: Samira.
1: Samira, brigadeiro é o oficial general da Força Aérea Brasileira, por causa da minha carreira e da minha patente, né? Eu cheguei até o generalato da Força Aérea Brasileira, que é brigadeiro na Força Aérea, almirante na Marinha e general no Exército, e isso é mundial, tá? Isso é mundial.
0: É mundial.
1: É mundial, mundial. É brigadier em inglês, e aí, general, e para o general, é mundial isso.
0: É isso, amiga, respondeu para você. E o brigadeiro, a gente também hoje...
1: Não é o doce.
0: Não é o doce.
1: Não, e vou contar uma história. Eduardo Gomes foi candidato à presidência da República, isso foi retratado numa minissérie da TV Globo, e ele era um solteiro, bem apessoado, né? Então, frequentava o Jockey Clube Carioca, né? Era de família abastada também, mas na campanha para brigadeiro, as mulheres, né, do Jockey Clube faziam um doce de chocolate com granulado. E essa minissérie da Globo, que eu não vou lembrar o nome agora, retratou muito bem isso. Porque perguntava assim, Lana, já fez o doce para vendermos, para arrecadar fundos para a campanha do brigadeiro? Júlia, já fez o doce do brigadeiro? Lana, já fez o brigadeiro? A frase foi reduzindo e a patente...

0: Ana, já fez o brigadeiro? A frase foi reduzindo e a patente do brigadeiro acabou dando nome para o doce, que tem outro nome no Rio Grande do Sul, chama-se Negrinho. O desse doce no Rio Grande do Sul chama-se Negrinho, que é o doce de chocolate com granulado em volta. É isso.
1: Você que tá indo...
0: Brigadeiro também é cultura.
1: Você que está entrando agora na programação do Visão Geral, exatamente 8 minutos, 7 minutos para a gente terminar. A gente tá, o nosso bate-papo hoje está sendo com o Brigadeiro Bragança, ele que já foi candidato também a vice-prefeito de Anápolis, comandou a base aérea de Anápolis por alguns anos. E, Brigadeiro, passou a mensagem aí para essas pessoas que estão sintonizadas com a gente, que ainda não decidiram. Anápolis está precisando de mais empresas, a gente está demitindo aqui. Chamar a atenção desse pessoal, botar com consciência. Né?
0: Sim, aí eu daria o seguinte recado. O voto em branco não resolve nada. Então nós temos tantos candidatos, você eleitor anapolina, é impossível que você não tenha afinidade pela proposta de um ou de outro candidato, é impossível que você não tenha aí um respeito por um trabalho já realizado, né? Então dá uma olhadinha nos candidatos, faça a sua colinha, ok? E leve o seu voto para a urna com consciência, porque votar em branco, às vezes eu penso, não, eu vou votar em branco porque eu não gosto de política. Não, você tem que fazer a sua voz aparecer, e a sua voz vai aparecer por meio do voto, não tem jeito. Com tantos candidatos, é impossível que você não consiga escolher um candidato que você tenha afinidade. Faça esse exercício, dedique meia hora, apenas meia hora de um dia, para você montar a sua cédula de colinha, levar todos os seus candidatos ali anotados, porque é um trabalho. Você saber o número da pessoa também é difícil. O número do candidato é difícil. Gosto da Lana, putz, mas não sei o número dela. Qual que é o número dela? Não vai achar. No dia não vai achar. Aquela correria para votar, não vai achar. Então esse é pelo que eu faço, Lana, para nós tirarmos a abstenção do nosso quadro geral e termos aí um voto que represente a vontade do povo anapolino. É isso.
2: Com certeza é muito importante, né, a gente se preparar para esse momento de eleição, a gente acompanhar também, né, ver de perto, estudar não somente os números, né, mas estudar também ali o perfil, a trajetória.
0: Sim,
2: né,
0: o perfil. Falou. Aqueles que estão partindo para a reeleição, o que já fizeram?
1: Inclusive, eu estava analisando um negócio aqui, gente, eu falei até pro meu esposo esses dias, poxa vida, teve candidatos aqui a nós que teve 25 votos. 25.
0: É muita coisa.
1: É muita coisa. Falei, sabe quais são as meninas que ele trouxe para nós?
2: Exato.
1: E tem gente que fica virando pra gente, não vou votar. Não, não vou. Depois reclama.
0: É.
1: Não pode, gente, né? Tem que chamar a atenção para isso.
2: E depois também da eleição, continua, né, esse trabalho de acompanhamento daquele candidato que foi eleito, né? Para você verificar se ele realmente está sendo ativo, se ele realmente está fazendo aquilo que ele prometeu na campanha.
0: Não, e hoje nas redes sociais, a informação chega. Você fala assim, deputado tal, tá lá publicado nas redes sociais dele, o que que ele trouxe de emenda, o que que ele fez, o que que aconteceu, como é que faz, papapá, tá tudo lá.
1: Tá tudo fácil,
0: entendeu? Está tudo lá para ser pesquisado e ser checado. Ainda tem? Pô, será que isso é verdade? Entra lá no site, lá, pesquisa, joga no Google, vai sair no ato, entendeu?
1: É isso aí. Júlia, mais alguma pergunta aí?
2: Olha, por aqui as perguntas se encerraram. A gente abre o espaço para que o Brigadeiro possa fazer suas considerações finais, né, na nossa programação. Te agradece também a sua presença aqui, foi muito bom recebê-lo, né, e pelo seu tempo de estar conosco.
0: Eu que agradeço, né? Agradeço você, Júlia, Lana, que está aqui conduzindo o programa. É sempre bom estar de volta à Rádio Nova FM. Eu tenho boas recordações aqui, uma época com o Candinho, outra época com o Fleury. Então tenho sempre boas recordações. E esse momento de interação com os nossos ouvintes é muito importante, é muito bacana, né? Você poder expressar a sua voz, a sua opinião e ter um feedback do ouvinte sobre o que a gente falou, sobre o nosso posicionamento. E é isso, eu gosto muito. E desejo a vocês um continuado sucesso.

0: no programa, né? Que vocês possam cada vez mais aumentar aqui a audiência da Rádio Nova FM, que possam ter uma interação com o público que seja sempre excepcional e maravilhosa, e que possam trazer a debate todas as nossas questões, as questões que são importantes para a cidade de Anápolis, né? Afinal, eu costumo dizer o seguinte: ah, tô preocupado com o governo federal? Tô, mas tá muito longe. Antes do governo federal vem o municipal. É na cidade que as coisas acontecem. É na cidade que cria-se um buraco no asfalto. É na cidade que a faixa de pedestre tem que ser repintada. É na cidade que eu vou atravessar a rua. Então, a gente mora na cidade. É importante, então, o anapolino fazer um voto consciente, não claro. Votar em branco, fazer um voto consciente, pesquisando seus candidatos. Somente isso. Tá? E deixar um abraço para todos. Que Deus possa nos abençoar a cada dia com muita saúde e muita paz. Mais uma vez, Lana e Júlia, muito grato pelo convite. E sempre que houver oportunidade, podem contar comigo, com a minha presença. Tá bem?
1: Júlia Santana, em nome da nossa equipe, Júlia, da Nova FM, nós agradecemos imensamente por o senhor ter tirado esse tempo, né, para nos ajudar a fazer a programação aqui em geral. Muito obrigada mesmo, obrigada.
0: Eu que agradeço, tá? Fiquei com Deus.
1: Gente, não saia daí, agora a gente vai chamar.
2: Vamos para a Hora do Brasil.
1: Voz do Brasil, aí fica com o Silva. O Silva vai estar na programação dele daqui a pouco também. Muito obrigada a vocês e até amanhã no mesmo horário.
2: Agradecemos a participação de todos, fiquem com Deus e a gente volta amanhã.

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2: Em Brasília, 19 horas. Está no ar a Voz do Brasil. As notícias do governo federal que movimentaram o país no dia de hoje.
3: Olá, boa noite.
2: Boa noite para você que nos acompanha em todo o país.
3: Segunda-feira, 21 de setembro de 2026.
2: Vamos aos destaques do dia.
3: Semana reúne ações contra o crime organizado no sistema prisional.
2: Uma das operações tem como alvo a identificação e a retirada de aparelhos celulares dos presídios. Thaís de Araújo.
4: As ações ainda incluem capacitações de policiais penais e treinamento para operar equipamentos de raio-x e scanners corporais.
3: Pix automático poderá ser utilizado em contas salário.
2: Regra entra em vigor a partir de julho de 2027. E não é só isso. Luana Karen.
5: Entre as medidas de segurança está a que amplia de 30 para 80 dias o prazo que a vítima de um Pix fraudulento tem para recorrer ao banco e tomar as providências.
3: Inclusão é direito. Dia Nacional de Luta da Pessoa com Deficiência reforça a lei brasileira.
2: Estatuto destaca compromissos para a formulação de políticas de acessibilidade universais.
3: Quem explica é Isadora Nascimento, secretária dos Direitos da Pessoa com Deficiência.
6: É um documento extremamente completo, extremamente robusto, porque foi construído com a participação plena das pessoas com deficiência, né? Respeitando aí o lema do Nada Sobre Nós Sem Nós.
2: E hoje, na apresentação da Voz do Brasil, eu, Mariana Jungmann e Luciano Seixas.
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2: O Ministério da Justiça e Segurança Pública promove essa semana ações de enfrentamento ao crime organizado dentro do sistema prisional.
3: Um dos objetivos é impedir a entrada e o uso de materiais ilícitos e fortalecer o trabalho de inteligência e fiscalização.
2: As ações incluem operações de revista, uso de novas tecnologias, entrega de equipamentos e capacitação de policiais penais em diferentes estados.
4: O Ministério da Justiça e Segurança Pública realiza nesta semana uma série de operações e ações de capacitação para reforçar o combate ao crime organizado dentro do sistema prisional. Uma das principais iniciativas é a Operação MUT, que promove revistas estratégicas para localizar e retirar celulares e outros materiais ilícitos das unidades prisionais. Desde maio, as ações resultaram na revista de mais de 10 mil celas em 312 unidades. Ao todo, foram apreendidos 2.447 aparelhos celulares. Outra frente é a Operação do Sul, Ceará e Paraíba. A ação utiliza equipamentos capazes de identificar sinais e dispositivos usados de forma irregular dentro das unidades prisionais. Os dados obtidos ajudam as equipes de inteligência a definir os locais que devem passar por revistas e outras ações. Também estão sendo entregues equipamentos para reforçar a segurança, como body scanners, georradares e kits de varredura. Os aparelhos ajudam, por exemplo, na inspeção corporal, na localização de alterações no solo e na identificação de dispositivos eletrônicos. As ações dessa semana ainda incluem capacitações de policiais penais e treinamento para operar equipamentos de raio-x e scanners corporais, inclusive com recursos de inteligência artificial para auxiliar na análise. Thaís de Araújo para a Voz do Brasil.
3: E a Advocacia Geral da União renovou o pedido para que a plataforma Discord seja obrigada a adotar medidas efetivas para proteger crianças, adolescentes e mulheres no ambiente digital, de acordo com as exigências da legislação brasileira.
2: A AGU avaliou como insuficiente a proposta apresentada pela plataforma.
3: Em 25 de agosto, a AGU apresentou ação civil pública solicitando ao Discord a adoção de medidas de segurança, como reforço dos mecanismos de controle parental e a implantação de sistemas que consigam detectar e prevenir situações que representem riscos a crianças e adolescentes.
7: Também pediu a implementação de mecanismos de detecção, avaliação e moderação de conteúdos com práticas de maus tratos, violência, mutilação e crueldade contra animais.
3: Hoje, dia 21 de setembro, é celebrado o Dia Nacional de Luta da Pessoa com Deficiência.
7: A data marca a mobilização histórica pela garantia de direitos, acessibilidade e combate ao capacitismo na sociedade.
3: E você sabia que esses direitos estão previstos em lei?
7: São garantias que ajudam a promover mais autonomia, inclusão e oportunidades para que as pessoas com deficiência possam participar plenamente da sociedade.
3: E o que fazer caso esses direitos não sejam respeitados? É o que vamos ouvir agora na reportagem de Pablo Mundim.
8: Ir ao cinema, ler um cardápio ou simplesmente caminhar pela rua. Situações comuns do dia a dia, mas para quem tem deficiência visual, podem ser um desafio. Laíssa Cardoso, de 35 anos, conhece essa realidade de perto. A sua condição não impediu que ela se tornasse mestre em ciência política e analista judiciária, mas as barreiras ainda fazem parte da rotina.
9: A gente não está tão presente nos espaços quanto a gente poderia e quanto a gente deveria. E aí, não é só uma questão de não ter rampa, de não ter piso tátil, mas é uma questão de as pessoas ainda estranharem o que é diferente delas.
8: A Lei Brasileira de Inclusão, conhecida como Estatuto da Pessoa com Deficiência, estabelece direitos para garantir a essas pessoas participação plena e igualdade de condições. A legislação prevê medidas de acessibilidade, como reserva de espaços livres e assentos adaptados. Também proíbe qualquer forma de discriminação, garante educação inclusiva em todos os níveis de ensino e atendimento integral e especializado pelo SUS. Caso não tenha seus direitos respeitados, o secretário nacional substituto dos direitos da pessoa com deficiência do Ministério dos Direitos Humanos, Alex Alverga, explica a quem o cidadão pode recorrer.
10: Caso isso tenha acontecido em relação à prestação de um serviço, uma instituição, o primeiro local é diretamente o local responsável. No entanto, o conjunto de outras salvaguardas também são disponíveis. O serviço Disque 100, né, um canal que recebe denúncias de violação de direitos humanos, 7 dias por semana, 24 horas. Evidentemente, também, a depender da situação, da gravidade, defensorias públicas, delegacias especializadas, órgãos de defesa do consumidor.
8: O Disque 100 também pode ser acessado pelo WhatsApp no número 6199611100. Vale lembrar que o serviço é gratuito e garante o sigilo das informações prestadas. Reportagem Pablo Mundim.
7: Pois é, de acordo com o último censo, o Brasil tem cerca de 14 milhões de pessoas com algum tipo de deficiência.
3: O número representa pouco mais de 7% do total da população.
7: E para falar sobre a Lei Brasileira de Inclusão, eu e o Nazi Brum conversamos com a Secretária Nacional dos Direitos da Pessoa com Deficiência, Isadora Nascimento, sobre as políticas públicas que têm sido desenvolvidas para o direito a todos. Acompanhe. Secretária Isadora Nascimento, bem-vinda à Voz do Brasil. Prazer ter a senhora conosco justamente nesse dia de luta da pessoa com deficiência, que eu gostaria que a senhora começasse falando então pra gente sobre capacitismo e como esse tipo de preconceito prejudica a vida das pessoas com deficiência.
11: Primeiramente, muito obrigada pelo convite. Sim, o capacitismo, ele é um conceito que eu costumo dizer que é muito completo e muito complexo, né? Porque, ora, ele vem na perspectiva de se considerar a pessoa com deficiência como incapaz de trabalhar, de estudar, de ocupar espaços de tomada de decisão, de fazer atividades simples do dia a dia. Ora, também vem com essa perspectiva da supervalorização da deficiência. Então, considera aí que essa pessoa com deficiência, ela é um herói ou uma heroína, é um exemplo de superação apenas por existir com uma deficiência. Então, acaba colocando muitas vezes também essa pessoa com deficiência no lugar ali de anjo, de um ser quase que de outro mundo, né? Então,
7: já denota a expectativa de que aquela pessoa não desse conta de fazer as coisas,
11: exato,
7: né?
11: Exato. Então, tem esse viés da incapacidade muitas vezes, mas também esse viés aí dessa supervalorização por falta de entendimento, né, sobre o conceito real de deficiência.
12: Bom, secretária, aí a gente chega na importância de que quem tem algum tipo de deficiência tem acesso a oportunidades, né, de emprego, estudo, vida autônoma, e hoje existe um estatuto, um marco legal que busca garantir esses direitos. O que é que está previsto no Estatuto da Pessoa com Deficiência?
11: Bom, esse estatuto, também conhecido como Lei Brasileira de Inclusão, que está em vigor desde 2015, é um documento extremamente completo, extremamente robusto, porque foi construído com a participação plena das pessoas com deficiência, né? Respeitando aí o lema do Nada Sobre Nós Sem Nós. E é um estatuto que é baseado na Convenção da ONU dos Direitos das Pessoas com Deficiência, e no Brasil tem status de emenda constitucional. Então, é um documento extremamente completo que vai prever aí direitos diversos, pensando em educação, saúde, trabalho, acessos diversos, né, em relação a questões de acessibilidade arquitetônica, tecnológica, atitudinal, comunicacional, e é um documento aí que norteia essa construção do próprio país mesmo em relação a políticas públicas. Então, dele também nasce a Política Nacional dos Direitos da Pessoa com Deficiência, que é o Plano Novo Viver Sem Limite, que tem base, né, nessa Lei Brasileira de Inclusão, também na Convenção. E outros frutos vão surgindo a partir desse documento que é tão importante.
7: Pois é, eu ia justamente perguntar aí sobre o trabalho que o Ministério dos Direitos Humanos vem fazendo para garantir esses direitos que estão previstos no Estatuto. O Viver Sem Limites é um deles, né?
11: Exato. A Secretaria Nacional dos Direitos da Pessoa com Deficiência, vinculada ao Ministério dos Direitos Humanos e Cidadania, tem esse papel de ajudar, né, a fomentar aí a construção de políticas públicas para pessoas com deficiência em todo o território. Então, a gente, em diálogo também com outros ministérios, entendendo que a pauta da deficiência ela é transversal, então a gente dialoga com a cultura, com o esporte, com a saúde, com o trabalho, com a assistência social, enfim, com as diversas áreas que as pessoas acessam, né, no seu cotidiano, para garantir também acessos para pessoas com deficiência. Então, o Viver Sem Limite, ele é construído nessa perspectiva ampla, pensando em eixos. Então, também a gente tem essa divisão em quatro eixos: gestão inclusiva e participativa, enfrentamento à violência, acessibilidade e também promoção de direitos, entendendo aí que esses acessos, eles precisam ser abrangentes e também precisam chegar nos territórios de forma ampla, né? Pensando às vezes naquele município que é pequenininho lá na ponta, mas que também precisa ter uma estrutura de governança aí forte para a pessoa com deficiência.
12: Pois é, secretária, a senhora citou um ponto aí que a gente não pode deixar de falar, que são situações de abuso que pessoas com deficiência podem

0: A senhora citou um ponto aí que a gente não pode deixar de falar, que são situações de abuso que pessoas com deficiência podem estar sujeitas. O Ministério tem canais para receber denúncias de maus tratos e violência?
1: Sim, o Ministério dos Direitos Humanos faz um trabalho muito importante de acolhimento e encaminhamento dessas denúncias, né, aos órgãos responsáveis, recebendo essas denúncias através do Disque 100, né, o Disque Direitos Humanos, e ali é dado o encaminhamento necessário aos diversos tipos de violações que chegam, né? Infelizmente, a gente tem violências aí que são patrimoniais, pensando em pessoas com deficiência, violências físicas, psicológicas, institucionais, né? O próprio capacitismo é uma forma de violências que origina aí diversas

0: Denúncias que chegam diariamente, é até difícil falar isso, né? Porque a gente ainda está em um tempo em que violências são comuns, mas acho que exemplificando, assim, até novamente, pensar em violência física, pessoas com deficiência, principalmente mulheres, são as que mais sofrem violência física, violência patrimonial, então muitas vezes. Essa administração, né, do recurso que a pessoa recebe é feita pela família ou pelos próprios companheiros ou cuidadores que muitas vezes utilizam, né, desses recursos da pessoa de uma forma indevida, então isso gera violência patrimonial e outras tantas, né, algumas denúncias de violência institucional, pensando nos ambientes aí de ensino, de trabalho, a gente recebe aí de diversas frentes.
1: Bom, nós conversamos com Isadora Nascimento, secretária nacional dos direitos da pessoa com deficiência. Secretária, muito obrigado pela sua entrevista à Voz do Brasil.
0: Muito obrigada.
2: O Pix ganhou novas regras que ampliam as possibilidades de uso da ferramenta.
3: Também reforçam os mecanismos de segurança contra golpes e fraudes.
2: Os detalhes vamos ouvir agora na reportagem de Luana Karen.
4: Entre as medidas de segurança está a que amplia de 30 para 80 dias o prazo que a vítima de um Pix fraudulento tem para recorrer ao banco e tomar as providências. A medida impacta sobretudo comerciantes e varejistas, que às vezes levam um tempo maior para fazer seu fluxo de caixa e identificar o golpe. A economista Carla Bene, professora da Fundação Getúlio Vargas, destaca que o Banco Central também apertou o passo contra golpistas que usam contas de fachada para movimentar o dinheiro.
5: O que eles chamam de contas de passagem ou contas de laranjas, onde entra o dinheiro de uma fraude e ele vai sendo transferido para várias contas. É como se ele se perdesse no meio do caminho. E o Banco Central vai entrar também nesse procedimento com essas contas de passagem e ele também pode vir a fazer bloqueio nessas contas.
4: Chaves de CPFs e CNPJs em situações irregulares com a Receita Federal terão exclusão automática. Outra mudança ressaltada pela economista Carla Bene é que a partir de 1º de março de 2027, os usuários vão poder anexar diretamente nos aplicativos das instituições bancárias, documentos que indiquem a possibilidade de golpe.
5: Você vai poder enviar provas, como áudios, prints e documentos diretamente na contestação para a instituição bancária. É algo importante porque se você já sabendo disso, já começa a guardar, digamos assim, as suas provas para os seus pagamentos. E caso aconteça, você pode usar isso daí já dentro do aplicativo a partir do ano que vem.
4: Outra novidade é a permissão para que o cidadão possa cadastrar na conta salário despesas recorrentes para pagamento com Pix automático, a partir de julho de 2027. O Banco Central também regulamentou a chamada cobrança híbrida, uma prática já utilizada por algumas empresas e que permite ao consumidor escolher entre pagar uma cobrança por boleto ou por Pix. A medida entra em vigor em fevereiro de 2027 e deve reduzir riscos operacionais e evitar pagamentos indevidos ou em duplicidade. Reportagem Luana Karen.
3: Faltam menos de 2 meses para um momento crucial na vida de milhares de estudantes.
2: As provas do Enem estão marcadas para novembro, este ano com novidades.
3: Entre elas, o aumento nos locais de prova. A repórter Gabriela Noronha tem mais detalhes.
6: Aos 21 anos, o estudante brasiliense João Ferreira vai fazer a prova do Exame Nacional do Ensino Médio pela segunda vez e para conquistar a sonhada vaga no curso de arquitetura da Universidade de Brasília, ele concilia as aulas presenciais em um cursinho com a rotina de estudos em casa. Para o estudante, o importante é manter a disciplina.
7: Estudar de uma forma orgânica, com organização, que tem um plano de estudo voltado a um aprendizado mais efetivo aplicativo que funcione melhor para você do que você simplesmente sentar e pegar para você e falar, ah, eu vou estudar 4 horas hoje.
3: Assim como João, milhões de brasileiros devem participar desta edição do Enem. As provas serão aplicadas nos dias 8 e 15 de novembro. De acordo com o INEP, instituto responsável pelo exame, mais de 5 milhões de pessoas tiveram suas inscrições confirmadas. No primeiro dia, os estudantes devem

0: responder a 45 questões de linguagens e códigos e 45 de ciências humanas, além da redação. Já no segundo, são 45 questões de ciências da natureza e mais 45 de matemática. O professor de história, Fábio Santos Reis, dá dicas para esta reta final de preparação.
1: Eu acho que para esse momento, levando em conta o tempo que está faltando, o ideal seria, nesse momento, fazer algumas revisões rápidas de conteúdo, revisão teórica, mas nada tão aprofundado, até pelo tempo que a gente tem, e, sobretudo, focar em resoluções de provas anteriores. Então, eu recomendo que faça as provas do Enem de 2018 para cá.
0: Uma novidade neste ano é a expansão do número de locais de prova, com 10 mil novos pontos. Ricardo Cardoso, presidente substituto do Instituto do INEP, destaca que o exame também será utilizado como instrumento de avaliação do sistema de avaliação da educação básica.
2: Além de organizar o acesso ao ensino superior, além de permitir a certificação dos estudantes, ele também vai permitir a avaliação da qualidade da educação básica. Então, a população ter esse resultado pelo Enem, que é um exame que tem a área de linguagem, ciências humanas, ciências da natureza, matemática e a redação, oferece uma avaliação mais completa, em que o aluno muitas vezes ele está mais mobilizado, mais motivado para fazer a prova. Isso para nós é uma mudança muito importante.
0: Também é a primeira vez que os concluintes do ensino médio na rede pública de ensino foram inscritos automaticamente no Enem, com base nos dados informados pelas redes de ensino. Vale lembrar que as notas do Enem podem ser utilizadas para acesso ao Sistema de Seleção Unificada, o SISU, e ao Programa Universidade para Todos, o ProUni. A nota do exame também pode ser usada para pleitear financiamento estudantil. Reportagem Gabriela Noronha.
3: E amanhã vamos falar sobre a nova edição da cartilha da redação do Enem 2026.
4: É, nós vamos falar mais sobre a prova e dicas para escrever uma redação nota 1000. Não perca.
3: Elas coletam moluscos e crustáceos em manguezais e praias, acompanhando o ritmo das marés.
4: No Brasil, a maior parte de pescadores artesanais são mulheres e tiram desse ofício o sustento da família.
3: Um mapeamento da Fiocruz quer mostrar onde estão essas trabalhadoras e suas principais necessidades.
5: É das águas do litoral cearense que a marisqueira Maria do Socorro Miranda, de 44 anos, tira o sustento da família. O trabalho que ela herdou dos pais, às vezes começa antes do amanhecer, acompanhando o ritmo das marés.
6: Eu trabalho 6 horas por dia, casa, maré, esteja baixa. Me encontro com as amigas, a gente leva os nossos aparelhos de pesca, né? Leva o jereré para botar lá, a gente isca eles. E vai esperar para ver se caiu algum siri, alguma coisa dentro.
5: Um levantamento realizado pela Fiocruz em 52 municípios de todas as regiões brasileiras aponta a presença marcante de mulheres na atividade pesqueira.
7: Mas...

0: mapeamento vai contribuir para tornar conhecidas as vulnerabilidades desses territórios e aproximar as políticas públicas da realidade de quem vive e trabalha nas águas brasileiras. Como explica a coordenadora geral de Inclusão Produtiva, Enfrentamento à Fome e à Pobreza do Ministério das Mulheres, Larissa de Santana Passos.
1: Felizmente, todos os bancos de dados validados pelo governo, então essas mulheres elas participam de forma ativa, indicando quais são os territórios, né, que elas estão e quais são as demandas, dificuldades a nível de crédito, quais são as cadeias produtivas, dificuldades de escoamento, para a gente entender essas demandas, transformar esses dados em políticas públicas.
0: O resultado completo do levantamento de dados será conhecido em 2027. De acordo com a pesquisadora da Fiocruz, Maria Juliana Moura Correa, outro objetivo do estudo é conhecer os impactos da atividade pesqueira na saúde das trabalhadoras.
2: Nós vamos lá fazer um piloto com as pescadoras e o impacto à saúde e monitorando várias substâncias químicas que estão nas águas, também representa a gente proteger a saúde de toda a população.
0: O ministro da Pesca e Aquicultura, Edipo Araújo, comenta sobre o trabalho dessas profissionais.
3: A história de quem trabalha com a pesca artesanal é marcada por lutas e resiliência. Quem ajuda a colocar alimento na mesa de milhões de brasileiros e brasileiras, geralmente tem as águas como a única fonte de sustento.
0: O Brasil tem cerca de 1.700.000 pescadores artesanais, segundo o Registro Geral da Atividade Pesqueira. Desse total, quase 900 mil são mulheres. Reportagem Graziele Bezerra.
4: A Agência Nacional de Vigilância Sanitária aprovou o registro de um novo medicamento para o câncer de mama.
5: O Etkamar é indicado para o tratamento de pacientes adultos com câncer de mama localmente avançado ou em metástase.
4: E também hoje a Anvisa determinou o recolhimento de um lote de outro medicamento destinado ao tratamento de câncer de mama, o Fesgo.
5: A empresa fabricante identificou no mercado unidades deste lote com características divergentes das constantes no medicamento original, o que indica se trata de falsificação.
4: As informações sobre o lote que será recolhido você confere em gov.br/anvisa.
5: E essas foram as notícias do governo federal.
4: A realização da Secretaria de Comunicação Social da Presidência da República.
5: Com produção da empresa Brasil de Comunicação.
4: E agora com as notícias do Poder Judiciário e do Congresso Nacional. Boa noite.
5: Boa noite, até amanhã.

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1: Você vai ouvir agora notícias do Poder Judiciário.
2: STF mantém decreto de Minas Gerais que restringe publicidade de bets.
3: TSE vai lançar nesta terça-feira a ação Violência Política Tem Gênero.
4: STJ admite como prova a gravação feita por consumidor no departamento jurídico da empresa.
5: Boa noite, eu sou Leandro Bezerra.
6: E eu sou Walter Lima.
7: O ministro Flávio Dino do Supremo Tribunal Federal decidiu manter um decreto de Minas Gerais que restringe a publicidade de empresas de apostas de cota fixa, as chamadas bets, e de plataformas de conteúdo adulto em bens públicos estaduais e eventos promovidos ou apoiados pelo Poder Executivo local.
8: O ministro Dino negou o pedido feito pela Associação Nacional de Jogos e Loterias para suspender o decreto.
9: A entidade sustentava que o Estado havia invadido a competência privativa da União para legislar sobre propaganda comercial.
8: Mas o ministro considerou que as restrições se limitam aos meios de comunicação institucional, aos bens e espaços sob responsabilidade do Executivo Estadual e aos eventos promovidos ou apoiados pelo governo de Minas Gerais. Para o ministro, essas medidas fazem parte da autonomia do Estado para administrar seus próprios bens e recursos.
10: TSE vai lançar amanhã a ação Violência Política Tem Gênero.
8: Essa ação vai marcar o lançamento de iniciativas voltadas ao enfrentamento da violência política contra as mulheres. Fábio Ruas.
11: A ação vai ser amanhã às 5 horas da tarde, no espaço Sepúlveda Pertence, na sede do TSE em Brasília. Vai ter a assinatura de um protocolo de ação conjunta entre o TSE e a Procuradoria-Geral Eleitoral para combater esse crime. O presidente do TSE, ministro Cássio Nunes Marques, e o vice-procurador-geral eleitoral, Alexandre Espinosa Bravo Barbosa, vão participar da ação ao lado de mulheres com atuação reconhecida na vida pública e na defesa dos direitos femininos.
12: O Ministério Público Eleitoral emite 431 manifestações sobre propaganda eleitoral irregular no primeiro mês de fiscalização em Mato Grosso.
8: O objetivo da ação é promover a conscientização sobre as condutas proibidas pela legislação. Kátia Dias.
13: Entre 15 de agosto e 15 de setembro foram emitidas 431 manifestações sobre propaganda eleitoral irregular. Durante a fiscalização, o MP Eleitoral analisou representações, reclamações, pedidos de resposta e apurações relativas a veiculações irregulares de propaganda, tanto na mídia tradicional quanto nas redes sociais.
14: É válida como prova a gravação feita por consumidor dentro do departamento jurídico de empresa, sem consentimento da outra parte.
8: Mas para o STJ, o conteúdo não pode se referir à atividade de advocacia, nem a informações protegidas por sigilo profissional. Fátima Uchoa.
15: Um aluno ajuizou ação contra a instituição de ensino superior devido à oferta e ao posterior cancelamento de curso. A instituição buscou invalidar gravações de conversas feitas pelo consumidor com a diretora e dentro do próprio departamento jurídico, alegando que o local deveria ter a mesma proteção legal dos escritórios de advocacia. A Justiça do Distrito Federal condenou a instituição a pagar quase R$5.000 por danos materiais e R$6.000 por danos morais, considerando a gravação válida. O STJ manteve a decisão. Segundo o relator ministro Raul Araújo, a gravação não tratava de atividade advocatícia, mas de questão administrativa sobre prestação de serviço de ensino.
16: Jornada de trabalho em atividades insalubres é tema de audiência no TST.
8: O debate vai tratar dos limites de uma negociação coletiva nesses casos. Samanta Flor.
17: A discussão é se acordos ou convenções coletivas podem autorizar o aumento da jornada em atividades insalubres sem a aprovação prévia da autoridade competente. O assunto é o tema 149 do TST. A audiência pública foi convocada pelo ministro Douglas Alencar e vai ouvir especialistas, entidades e representantes de categorias afetadas. O entendimento do TST vai orientar o julgamento de processos semelhantes em toda a Justiça do Trabalho.
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18: A você uma boa noite
8: e até amanhã.
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1: Eu sou Humberto Pinheiro e estes são os destaques de hoje do Jornal do Senado, que começa agora. Participantes de sessão especial apontam a importância da inclusão das pessoas com deficiência. Instituição fiscal independente do Senado diverge do governo e alerta para riscos fiscais. Reportagem da Rádio Senado é finalista do prêmio Vladimir Herzog de jornalismo. Boa noite. O Senado celebrou hoje o Dia Nacional de Luta da Pessoa com Deficiência. Especialistas convidados para a sessão especial apontaram a importância da inclusão. Repórter Márcio Maturana.
2: A importância da participação completa das pessoas com deficiência nas atividades sociais precisa ser ressaltada todos os dias, segundo especialistas que participaram da sessão especial no plenário do Senado nesta segunda-feira, 21 de setembro, que é o Dia Nacional de Luta da Pessoa com Deficiência. A senadora Damaris Alves, do Republicanos do Distrito Federal, presidiu a sessão.
3: Infelizmente, ainda vemos, de vez em quando, uma iniciativa ou outra para, inclusive, retirar direitos já garantidos. Por isso que um dia nacional como esse precisa, por esta casa e por todas as casas do Brasil, ser comemorado.
2: A sessão especial foi requerida pelo senador Paulo Paim, do PT do Rio Grande do Sul. Ele é autor do Estatuto da Pessoa com Deficiência e do projeto de lei que criou o Dia Nacional de Luta da Pessoa com Deficiência.

0: Com deficiência e do projeto de lei que criou o Dia Nacional de Luta da Pessoa com Deficiência.
1: Eleições 2026.
2: As eleições deste ano têm em disputa 54 vagas para o Senado. Total de 32 senadores tentam a reeleição. Outros 10 disputam o governo de seus estados e um a presidência da República. Repórter Rodrigo Rezende.
3: Nas eleições deste ano, cada um dos 26 estados e o Distrito Federal elegerão 2 senadores. Portanto, das 81 vagas do Senado, 54 estão em jogo para os próximos 8 anos. Dos 54 senadores em término de mandato, 32 tentam a reeleição. 9 senadores que encerram o mandato no final de janeiro de 2027 concorrem a outros cargos: um à presidência da República, um ao governo de seu estado, um para deputado estadual, 2 para deputado federal e 4 como suplentes em chapas que concorrem ao Senado. Já 13 senadores vão encerrar os atuais mandatos em 2027 e não vão concorrer a nenhum cargo. É o caso de Jaime Campos, do União de Mato Grosso.
4: Tenho orgulho da história que eu construí e, sobretudo, tenho esperança no futuro do nosso estado. Cargos passam, mandatos terminam, eleições chegam e vão embora, mas algo que precisa permanecer é o compromisso com o nosso estado.
3: Quem também não disputa a eleição após 40 anos é o senador Paulo Paim, do PT do Rio Grande do Sul.
5: São 40 anos ininterruptos aqui no Congresso Nacional. Uma trajetória construída com diálogo, compromisso e fidelidade às causas do povo brasileiro. Não serei mais candidato ao Senado, mas não saio da política, porque a política está em mim. Ela faz parte da nossa história, da minha alma e da minha forma de enxergar o mundo.
3: Dos 27 senadores que estão no chamado meio de mandato, ou seja, ainda possuem mais 4 anos no Senado, 9 concorrem nestas eleições a governos estaduais. Um senador licenciado concorre ainda à vice-presidência da República.
2: Está pronto para votação na Comissão de Assuntos Sociais um projeto que cria regras para o uso da inteligência artificial na área da saúde. O texto prevê regras de transparência, responsabilidade e supervisão humana nas decisões clínicas. Repórter Patrícia Oliveira.
6: Segundo o Comitê Gestor da Internet no Brasil, 18% dos hospitais e das clínicas brasileiras já utilizam soluções de inteligência artificial. É o caso do uso da IA para acelerar resultados dos exames de coração, como explica a cardiologista Paula Damasco.
7: A gente usa essa inteligência artificial para estar liberando esse laudo, às vezes, com 2 minutos, para que um clínico possa ter um resultado mais real do eletro para conduzir o paciente.
6: Ricardo Sampaio, coordenador do Centro Integrado de IA do Distrito Federal, aponta a redução das filas de espera para o paciente com o uso da tecnologia.
8: Utilizar inteligência artificial, seja para um procedimento, seja para uma consulta, seja para um pedido de remédios ou afins, e para que com isso o paciente tenha um retorno mais rápido daquilo que foi solicitado e que ele consiga ser tratado da melhor maneira.
6: A senadora doutora Eudócia, do PSDB de Alagoas, apoia o desenvolvimento de terapias e vacinas contra o câncer com o uso da IA. Um projeto da senadora prevê a utilização da inteligência artificial na saúde pública com regras de transparência, responsabilidade e supervisão humana nas decisões clínicas para proteger os direitos dos pacientes.
9: A implementação de hospitais inteligentes da rede SUS irá beneficiar significativamente o atendimento aos pacientes da rede pública, otimizando os diagnósticos precoces de várias patologias, especialmente as doenças oncológicas.
6: O projeto também prevê a igualdade no atendimento, proteção de dados e informações claras para os pacientes, e que profissionais de saúde recebam capacitação para usar a IA. A proposta recebeu relatório favorável da senadora Damaris Alves, do Republicanos do Distrito Federal, e está pronta para votação na Comissão de Assuntos Sociais.
2: O relatório relatório da Instituição Fiscal Independente do Senado apontou diferença entre as projeções do governo e os cálculos da entidade para o projeto do orçamento de 2027. Segundo o relatório, o uso de premissas e parâmetros macroeconômicos distintos pelo executivo pode implicar desequilíbrio fiscal. Repórter Douglas Castilho.
10: Enquanto o Poder Executivo prevê saldo positivo primário de 18,6 bilhões de reais, os cálculos da IFIM

0: indicam a perspectiva de um déficit de 86,1 bilhões, um descompasso de 104,8 bilhões de reais entre os dois cenários. Divergências assim afetam diretamente o cumprimento das metas fiscais, indicando, segundo a instituição, a necessidade de segurar gastos. O diretor executivo da IFE, Marcos Pestana, detalhou onde está a diferença entre as duas contas.
1: O governo trabalha com um PIB ano que vem de 2,4%, a IFE com 1,8%. O governo trabalha com uma expansão da massa salarial, que é essencial para calcular as receitas previdenciárias, de mais de 10%. Nós trabalhamos com mais de 7%. Esse acúmulo de diferenciação de parâmetros nos levam a discrepar sobre o resultado primário.
0: Marcos Pestana alerta para novas pressões orçamentárias e despesas não previstas na proposta original, como o recente reajuste de 15% no benefício médio do Bolsa Família.
2: A história de um educador que enfrentou a violência dentro da escola e acabou assassinado é tema de uma reportagem especial da Rádio Senado, que chegou à final do Prêmio Vladimir Herzog de Jornalismo. O trabalho Carlos Mota, A Pedagogia da Coragem, foi produzido pelo jornalista Otávio Augusto Mota e conta a trajetória do próprio pai. A reportagem é de Yasmin Rodrigues.
3: Reportagem que colocou a Rádio Senado entre os finalistas do prêmio Vladimir Herzog nasceu de uma história familiar. O jornalista Otávio Augusto Mota transformou em reportagem a trajetória do pai.
4: A reportagem Carlos Mota, Pedagogia da Coragem, ela apresenta para os ouvintes a trajetória de vida e de luta de um professor aqui do Distrito Federal chamado Carlos Mota. Ele era diretor no Núcleo Rural Lagoeste e era um líder comunitário. Lutava por melhores condições de acesso à escola dos alunos. Então essa reportagem, ela navega um pouco por qual era o ideal de Carlos, qual era a visão de Carlos sobre a educação.
3: O prêmio Vladimir Herzog reconhece trabalhos jornalísticos relacionados à defesa dos direitos humanos e tem uma história ligada à luta pela liberdade de expressão e pela democracia. Para Otávio, no entanto, a indicação vai além do reconhecimento profissional. Representa uma busca por conhecer melhor a história de vida do pai e também serve de alerta para a violência que ainda existe no ambiente escolar. A divulgação dos vencedores está marcada para o dia 30 de setembro, com transmissão ao vivo.
2: Com trabalhos técnicos de Eliseu Caires, o Jornal do Senado fica por aqui. Acompanhe agora as notícias da Câmara dos Deputados. Boa noite e até amanhã.

0: aprova novo programa escolar para gestão de resíduos sólidos.
1: O projeto cria campanha sobre desaparecimento de criança e adolescente.
0: Avança a proposta que regulariza o transporte intermunicipal por taxistas.
1: Menores podem ser proibidos de atuar em propaganda de jogos de azar.
0: Boa noite. Comissão Permanente da Câmara aprovou o projeto de lei que proíbe presença de menores de 18 anos em propagandas de jogos de azar. A repórter Maria Neves tem os detalhes.
2: A Comissão de Previdência, Assistência Social, Infância, Adolescência e Família da Câmara dos Deputados aprovou o projeto que proíbe a participação de menores de 18 anos em publicidade de produtos proibidos para esta faixa etária. A proposta do deputado Túlio Gadelha, do PSD de Pernambuco, menciona expressamente a vedação de crianças e adolescentes em propaganda de loterias e jogos de azar. Como explica a relatora, a deputada Meire Serafim, do União do Acre, a legislação estabelece uma série de produtos proibidos para menores de 18 anos, como bebidas alcoólicas, cigarros e outras substâncias que possam causar dependência. As leis também proíbem que crianças e adolescentes participem de jogos de azar. No entanto, nenhuma lei proíbe a participação deles na propaganda desses mesmos produtos, que, conforme ressalta a deputada, podem causar prejuízos graves, principalmente a esse público em formação.
3: A gente vê muitos adolescentes e crianças firmar isso na mente e acontecer esses vários fatores, tragédia que a gente vê no nosso país todo. É porque esse jogo de azar, ele acaba induzindo as nossas crianças, nossos adolescentes e fazer o pior.
2: Pela proposta aprovada, pais ou responsáveis de crianças e adolescentes que participarem da divulgação por qualquer meio de jogos de azar ou outros produtos proibidos ficarão sujeitos à multa entre 3 mil e 10 mil reais. Para agenciadores de menores de 18 anos que descumprirem a lei, a multa será multiplicada por 10. Com isso, poderá variar entre 30 e 100 mil reais. Já para as empresas de jogos de azar ou que forneçam produtos proibidos que utilizarem crianças ou adolescentes em peças publicitárias, o valor da multa será multiplicado por 100. Poderá variar entre 300 mil e 1 milhão de reais. Caso haja reincidência na utilização de menores de 18 anos em publicidade de produtos proibidos no período de um ano, o projeto prevê a aplicação das multas em dobro. Segundo Túlio Gadelha, a punição tem função pedagógica. Busca assegurar que os responsáveis entendam a gravidade de suas ações e a responsabilidade que têm ao envolver jovens em atividades perigosas ou inadequadas. Da Rádio Câmara de Brasília, Maria Neves.
4: Economia.
1: Kiko Seleguin, do PT de São Paulo, defende a aprovação de uma lei de proteção da soberania econômica nacional. O objetivo é invalidar no Brasil a aplicação de sanções e restrições comerciais ou financeiras impostas unilateralmente por governos e tribunais estrangeiros.
0: Kiko Seleguin sustenta que empresas e pessoas físicas brasileiras não podem cumprir determinação que não tenha respaldo em tratados aprovados pelo país ou em resoluções da ONU. A medida também impede a rescisão de contratos ou encerramento de contas motivados por sanções internacionais unilaterais.
1: Pedro Lucas Fernandes, do União do Maranhão, quer permitir que fundos constitucionais e o Fundo de Desenvolvimento do Nordeste ofereçam garantias para empréstimos destinados a projetos de infraestrutura. Ele explica que a medida pode facilitar o acesso a recursos para a execução de obras.
0: Para Pedro Lucas Fernandes, a proposta também pode estimular investimentos em áreas como energia, logística e infraestrutura sustentável. Na avaliação do deputado, o aumento dos investimentos pode contribuir para a geração de empregos e o crescimento da renda no Nordeste.
4: Segurança Pública.
1: Câmara está analisando a criação de uma campanha nacional de prevenção ao desaparecimento de crianças e adolescentes. A reportagem é de José Carlos Oliveira.
4: Projeto de lei em análise na Câmara dos Deputados cria a campanha nacional educativa sobre desaparecimento de crianças e adolescentes. O texto já foi aprovado na Comissão de Segurança Pública com relatório favorável do deputado Sargento Faur, do PL do Paraná.
5: A implementação de campanhas educativas permanentes contribui para disseminar informações úteis, fortalecendo a rede de proteção à criança e ao adolescente. É dever do poder público adotar mecanismos que ampliem a proteção, especialmente diante do crescimento de crimes envolvendo exploração, tráfico de pessoas, aliciamento virtual e outras formas de violência.
4: O relator destaca que a campanha educativa deverá ser realizada principalmente nas escolas públicas e privadas ao longo de todo o ano letivo.
5: O desaparecimento de crianças e adolescentes é uma realidade alarmante no Brasil e exige atuação integrada do Estado, da família e da sociedade. Nesse contexto, a escola desempenha papel fundamental como ambiente de formação, conscientização e proteção social.
4: Estão previstas medidas de orientação em caso de desaparecimento, divulgação dos canais de denúncia e da legislação protetiva, promoção de palestras e elaboração de cartilhas informativas, inclusive com as estratégias de prevenção ao desaparecimento de crianças e adolescentes. A proposta partiu do deputado delegado Éder Mauro, do PL do Pará, inconformado com a sucessão desse tipo de crime no seu estado.
6: No Pará nós temos sumiços de crianças por questões de seitas, por questões de crimes sexuais, principalmente no que envolve embarcações, e por questões de tráfico de órgãos. Então, esse socorro através de uma proposta vai procurar socorrer aqueles que não têm a menor condições de se defender.
4: A proposta que cria a campanha nacional educativa sobre o desaparecimento de crianças e adolescentes ainda vai passar por votação nas comissões de educação e Constituição e Justiça. Da Rádio Câmara de Brasília, José Carlos Oliveira.
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8: Educação.
9: Maria do Rosário, do PT, critica a proposta do governo do Rio Grande do Sul de terceirizar a gestão de escolas públicas. Na visão da parlamentar, a medida retira a autonomia das direções escolares e amplia os gastos com empresas privadas.
10: O governo do Rio Grande do Sul decidiu colocar na Bolsa de Valores para terceirizar a gestão das escolas, tirando das diretoras o controle, o comando, a gestão das escolas. Então agora, com isso, o governo pretende gastar muito mais dinheiro com empresas terceirizadas do que entrega para a escola, para a direção, para cuidar das paredes, dos banheiros, para limpeza, para organização da vida da escola. Isso é um grande erro.
1: Maria do Rosário também defende a valorização dos profissionais da educação com a aplicação da lei que reconhece os professores de creches como integrantes do magistério, a realização de concursos públicos e o fim da cobrança previdenciária sobre aposentados da área.
9: Projeto de Eros Biondini, do PL de Minas Gerais, quer garantir a autonomia das escolas confessionais. A proposta assegura às instituições o direito de organizar atividades e celebrações de acordo com suas crenças, respeitados os conteúdos da Base Nacional Comum Curricular.
1: O texto também proíbe sanções e restrições ao repasse de recursos públicos motivadas pelo exercício da identidade religiosa da escola. Eros Biondini avalia que a medida protege o direito dos pais de escolher instituições de ensino alinhadas às próprias convicções.
8: Comissões.
9: A Câmara aprovou a criação de um programa escolar de gestão de resíduos sólidos. A repórter Paula Bittar acompanhou a votação.
8: A Comissão de Constituição e Justiça da Câmara aprovou uma proposta que permite que as escolas da rede pública da educação básica criem programas de redução, reuso e reciclagem de resíduos sólidos. O objetivo é conscientizar a comunidade escolar sobre a importância da gestão ambientalmente adequada de resíduos sólidos. Relator na comissão, o deputado Nicolas Ferreira, do PL de Minas Gerais, considerou o projeto condizente com as disposições constitucionais que determinam a proteção do meio ambiente como competência do poder estatal. Segundo o texto aprovado, os resíduos sólidos gerados na escola que não puderem ser reutilizados deverão ser descartados em recipientes próprios, seguindo a padronização já existente, como azul para papel e papelão e vermelho para plástico. A renda da comercialização dos resíduos sólidos recicláveis será usada na compra de materiais e equipamentos para a escola. A proposta, que permite que as escolas da rede pública da educação básica criem programas de redução, reuso e reciclagem de resíduos sólidos, segue agora para a análise do Senado. Da Rádio Câmara de Brasília, Paula Bittar.
11: Desenvolvimento Regional.
1: A Comissão da Amazônia aprovou o relatório de Zezinho Barbari, do PP do Acre, ao projeto que institui o custo amazônico como critério de ponderação nos repasses federais do Fundeb e do programa Dinheiro Direto na Escola, para aumentar o financiamento da educação básica na Amazônia Legal.
9: O objetivo da proposta é compensar os altos gastos com transporte, energia, logística, entre outros, para diminuir a desigualdade e mitigar o descompasso da educação na Amazônia. De acordo com o relatório de Zezinho Barbari, o Ministério da Educação vai definir os novos valores de repasses.
1: Carlos Gomes, do Republicanos do Rio Grande do Sul, apresentou o projeto que desburocratiza o processo de regularização.

0: apresentou o projeto que desburocratiza o processo de regularização fundiária no país. A proposta simplifica exigências cartorárias e acelera a entrega de títulos de propriedade rural.
1: O projeto permite a verificação de requisitos por imagens de satélite e documentos em imóveis de até 15 módulos fiscais. Carlos Gomes argumenta que a falta de regularização gera insegurança jurídica no campo e dificulta o acesso a crédito para pequenos e médios produtores.
2: Meio Ambiente.
0: Projeto de Mário Eringer, do PDT de Minas Gerais, obriga os centros de processamento de dados a implantarem soluções hídricas próprias para o resfriamento de suas instalações. O texto proíbe que os data centers utilizem água de reservatórios públicos destinados ao abastecimento humano.
1: De acordo com Mário Eringer, o avanço tecnológico e a demanda por inteligência artificial exigem um consumo muito elevado de água, o que gera riscos de desabastecimento. A proposta concede um prazo de até 3 anos para que os empreendimentos se adaptem às novas regras ambientais.
0: Luiziane Lins, da Rede do Ceará, é autora de um projeto que criminaliza o abandono de animais deixados em clínicas e hospitais veterinários após a alta médica. Pela proposta, o tutor que não retirar o animal em até 72 horas após ser notificado, poderá responder pelo crime de abandono.
1: Luiziane Lins também propõe que clínicas e hospitais veterinários exibam avisos informando que abandonar animais nesses estabelecimentos é crime. Para a congressista, a medida facilita a responsabilização dos tutores e reforça a proteção aos animais.
2: Transportes.
0: Rodrigo de Castro, do União de Minas Gerais, comemora a inauguração de 2 pontes na BR-356, entre os municípios de Ervália e Muriaé. Segundo ele, as obras aumentam a segurança dos motoristas e reforçam a ligação da Zona da Mata com os estados do Rio de Janeiro e do Espírito Santo.
3: Há muito tempo, todos que passavam ali conviviam com uma situação absolutamente de insegurança e agora tem uma rodovia muito mais segura com a construção das pontes de Imbaúba e da Usina, nos municípios de Rosário da Limeira e Ervália, e graças a um trabalho que eu fiz como parlamentar, acompanhando aí junto aos ministérios, cobrando licitação, cobrando documentação, cobrando dos ministros, cobrando do pessoal do DENIT, para que essas obras fossem executadas.
1: De acordo com Rodrigo de Castro, as novas pontes também devem impulsionar o turismo e facilitar o deslocamento da população que utiliza a rodovia para acesso a serviços e ao litoral do Rio de Janeiro e do Espírito Santo.
0: A Comissão de Defesa dos Direitos das Pessoas com Deficiência aprovou o relatório de Paulo Alexandre Barbosa, do PSD de São Paulo, ao projeto que cria a política de acessibilidade veicular sustentável, com carros adaptados de fábrica e abastecidos com tecnologias limpas.
1: Paulo Alexandre Barbosa reformulou a proposta original para incluir o termo veículos eletrificados, como híbridos, elétricos e outras variantes, e permitir o acesso a tecnologias mais baratas. Além disso, ele inclui a expansão dos benefícios para frotas de táxis e transporte coletivo.
2: Trabalho.
0: Avança na Câmara o projeto de lei que regulariza o transporte intermunicipal feito por taxistas. A repórter Silvia Munhato tem os detalhes sobre a medida.
4: A Comissão de Desenvolvimento Urbano da Câmara dos Deputados aprovou o projeto que estabelece condições para que o serviço de transporte individual por táxi em trajetos intermunicipais ou interestaduais não seja caracterizado como transporte irregular de passageiros. O relator, deputado Hildo Rocha, do MDB do Maranhão, exemplificou o que vem acontecendo com os taxistas.
5: Hoje em dia, grande parte das cidades estão conurbadas, ou seja, emendaram uma na outra. Eu dou um exemplo como São Luís. São Luís, a capital do Maranhão, é uma ilha. Dentro dessa ilha tem 4 municípios juntos. Se o taxista leva um passageiro para a Raposa, se a fiscalização alcançá-lo, vai multá-lo porque vai ser considerado um transporte clandestino.
4: Com o projeto, transporte intermunicipal ou interestadual por taxistas não será considerado considerado irregular se for previamente solicitado por meio eletrônico, aplicativo, telefone ou mensagem. Também o retorno do taxista ao município de origem com o passageiro previamente solicitado por meio eletrônico não vai caracterizar captação irregular de passageiros, mas permanece

0: vedadas a abordagem em via pública, a captação espontânea de passageiros fora da área de autorização e a utilização do serviço em desacordo com as normas municipais. O projeto que regula o transporte intermunicipal pelos taxistas ainda será analisado pelas comissões de Viação e Transportes e de Constituição e Justiça. Da Rádio Câmara de Brasília, Silvia Minhato.
1: Homenagem.
2: Ana Paula Leão, do PP, sugere que a Romaria de Nossa Senhora da Abadia, realizada em Minas Gerais, seja reconhecida como manifestação da cultura nacional. O texto autoriza o poder público a criar políticas de fomento para garantir infraestrutura e assistência aos fiéis.
3: Ana Paula Leão explica que a tradição é centenária e mobiliza milhares de pessoas na primeira quinzena de agosto. A deputada ressalta que a Romaria transcende o aspecto religioso para se transformar num espaço de socialização que ajuda a preservar a identidade regional.
2: Está em análise na Câmara projeto de Ribamar Silva, do Podemos de São Paulo, que concede ao município de Osasco o título de Capital Nacional do Trabalho. O deputado sugeriu 19 de fevereiro como data oficial para celebrar a homenagem.
3: Ribamar Silva argumenta que o reconhecimento destaca a importância econômica de Osasco, considerado um dos principais polos industriais, comerciais e de serviços do país. Na visão do parlamentar, a medida valoriza a tradição de trabalho e empreendedorismo do município.
2: Termina agora o Jornal Câmara dos Deputados, produzido pela Rádio Câmara, com trabalhos técnicos de Wellington Teles e a apresentação de Luciana Vieira e Val Monteiro. Boa noite.
3: Uma boa noite para você. Fique agora com as notícias do Tribunal de Contas da União.
1: Minuto do TCU.
4: O Tribunal de Contas da União avaliou os pagamentos de benefícios do Regime Geral da Previdência Social feitos em 2025. A fiscalização envolveu mais de 900 bilhões de reais. O TCU concluiu que não houve problemas relevantes nos pagamentos concedidos no ano passado, mas a auditoria encontrou indícios de irregularidades. Cerca de 91 milhões.

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0: Obrigado, obrigado.
1: Oito e 28.
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0: 8:36.
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2: Gustavo Lima, fala, é. Se é pra falar de paixão, vamos falar então.
3: Rapaz, você falou com a pessoa certa, hein?
2: Rebenta, menino.

0: 8:42.
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0: 859.
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